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Olá, amigos. Eu sou o Sidney Ferreira e o Jazz Livre está começando aqui pela sua Rádio Mac. Antes de mais nada, é sempre bom contar com a sua opinião sobre o programa. Quer falar com a gente? Então mande um WhatsApp. Nosso número é 21, o DDD do Rio, 997100537. Sugestões, críticas, ideias, tudo que vem de você, nosso ouvinte, é sempre super bem-vindo, viu? Ele nasceu em Detroit, Estados Unidos, em 1931. Desejava ser saxofonista, mas escassez de metais ocorrida durante a Segunda Guerra Mundial teve impacto em sua trajetória. Com poucos e caros saxofones no mercado, o então jovem estudante é obrigado a optar pelo violão e acabou tornando-se um dos mais reconhecidos guitarristas do jazz americano. O Jazz Livre de hoje destaca o trabalho de Kenny Burrell. Burrell teve uma trajetória algo distinta da maioria dos músicos de jazz de sua época. Estudou violão clássico e fez um curso superior na Wayne State University. Ainda frequentando aulas, estreou em uma gravação como parte do sexteto de Dizzy Gillespie em 1951. Logo após se formar como bacharel em composição e teoria musical, excursionou com o grupo de Oscar Peterson, mudando-se para Nova York em 1956. Na cidade que nunca dorme, Burrell logo encontrou uma cena muito receptiva ao seu trabalho, que incluía gravações ao lado de outros músicos e apresentações em clubes de jazz. Vamos ouvir o tema This Time the Dream's on Me, lançado em seu primeiro disco como líder de formação, Introducing Kenny Burrell, de 56. 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

Você ouviu aqui no Jazz Livre Fugue and Blues. E abrindo o bloco, tivemos This Time the Dreams on Me, duas músicas do disco Introducing Kenny Burrell, lançado em 1956. É uma afirmação sem

sempre arriscada, mas Burrell é considerado por muitos como um dos mais consistentes guitarristas do jazz. Além do trabalho em estúdio, o guitarrista fez apresentações em diversos clubes e casas noturnas ao longo da carreira. De uma delas, que trazia um trio composto pelo próprio, ao lado de Richard Davis no baixo e Roy Haynes na bateria, resultou um disco gravado ao vivo. A Night at the Vanguard, de 1959, dá uma bela amostra da qualidade do trabalho de Kenny Burrell. Fique com o tema All Night Long. 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

Você ouviu no Jazz Livre WAP, um tema gravado por Kenny Burrell em 1961 e lançado só em 2005 na série Prestige Profiles, Kenny Burrell. E abrindo o bloco, um registro ao vivo do guitarrista no disco A Night at the Vanguard, com o tema All Night Long, de 59. E sempre lembrando que se você quiser falar com a gente, fique à vontade. O Jazz Livre é seu programa de jazz na Rádio Mac. Então, mande o WhatsApp para a gente. Nosso número é DDD 21 99710-0537. 21 99710-0537. Um encontro de gigantes, amparados por um time de primeira. Melhor maneira não há para definir o álbum Kenny Burrell and John Coltrane. Em um grupo que trazia ainda Tommy Flanagan no piano, Paul Chambers no baixo e Jimmy Cobb na bateria, o disco é um dos mais importantes da trajetória de Burrell. Um trabalho que traz uma atmosfera sonora de concentração e intimidade pura. Burrell emerge da paisagem musical com sua guitarra orgânica em temas que contam com um Coltrane mais envolvido com a estrutura das músicas. Confira agora I Never Knew, lançada no álbum Kenny Burrell and John Coltrane, de 1963. 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

Acabamos de acompanhar dois temas do disco que representam o encontro entre gigantes, Kenny Burrell and John Coltrane, de 63. Abrimos o bloco com I Never Knew e fechamos com Freight Train. Bom, se há um álbum que pode ser definido como um clássico da guitarra no jazz, um dos fortes candidatos certamente é Midnight Blue, de Kenny Burrell. Uma obra de sonoridade quente, mas que flui suave e contida. O resultado desse trabalho é um dos mais felizes cruzamentos entre o jazz e o blues. Mas melhor do que falar é ouvir músicas do disco, lançado em 1963. Fique então com Tiltins com Carne. 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

Você ouviu no Jazz Livre Midnight Blue, tema que dá nome ao disco de Kenny Burrell, lançado em 63. Antes do mesmo álbum, Chiltings com Carne. A partir de 1971, Burrell vai progressivamente voltando-se para a carreira acadêmica. Coordena vários seminários ao redor do mundo, contribuindo para a formação de jovens músicos de jazz. Sua admiração por Duke Ellington é notável, ao ponto de Burrell fundar um curso só sobre a obra deste grande nome do jazz. O Jazz Livre de hoje sobre Kenny Burrell fica por aqui. Mas não saia daí, tem mais uma surpresinha no final, viu? O programa tem coordenação de Rodrigo Soprana, produção de Brisa Evangelista e Carlos Soca. Estagiário de produção, Leonardo Martins. Coordenação de operações de rádio, de Nielson Soares. Trabalhos técnicos de Lucas Alexandre, Rafael Napoleão e Silas Mendes. Fique então com o último tema do programa, uma amostra da veneração de Burrell pelo grande pianista, compositor e líder de orquestra Duke Ellington. Ouça então o clássico Setting Doll, lançado por Burrell no disco Ellington Forever, volume 2, de 1975. E lembre de mandar a sua opinião para o Jazz Livre, ela é muito importante para nós. Nosso WhatsApp é DDD21 997100537. Eu sou Sidney Ferreira e espero que você tenha gostado do programa de hoje. A gente se encontra no próximo Jazz Livre. Até lá!

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1: Aqui fala Jussara Mendonça, trazendo para você Blues, Derivações e Influências. No programa de hoje, a presença do compositor, gaitista e cantor Curtis Salgado. Em destaque, temas do álbum Fine By Me, lançado em 2024. Eu começo tocando Better Things To Lie About, revelando um naipe de metais impecável e Kid Anderson na guitarra e teclados. Na sequência, The Only Way Out, Alma Blues apresentando dois temas do gaitista e blues singer Curtis Salgado.

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1: Alma Blues hoje trazendo o compositor, gaitista e cantor de blues, Curtis Salgado, astro natural de Everett, onde nasceu no dia 4 de fevereiro de 1954, músico que já está na estrada desde 1970. Você ouve Safe at Home, revelando a slide guitar de Herschel Yatovitz. Na sequência, My Girl's a Nut, uma parceria musical de Charles Seluzic e Curtis Salgado.

Agora o encontro memorável do cantor de blues Curtis Salgado com o guitarrista e vocalista Robert Cray. Alma Blues apresentando I'm Gonna Forget About You, um tema de autoria de O.V. Wright, com Jerry Jemmott no baixo, Jim Pugh no piano, ao lado de Robert Cray e Curtis Salgado.

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1: Do álbum The Beautiful Lowdown, de Curtis Salgado, lançado em 2016 pelo selo Alligator, eu toco para você Ring Telephone Ring, revelando na guitarra solo Igor Prado. Alma Blues apresentando o cantor de blues Curtis Salgado num encontro memorável com o guitarrista paulista Igor Prado.

do álbum Rough Cut, de Curtis Salgado e Alan Hagar, do selo Alligator, lançado em 2018, eu toco para você Morning Train, com participação de La Ronda Steele no vocal. Alma Blues apresentando o cantor de blues Curtis Salgado, num encontro memorável com o guitarrista de Portland, Alan Hagar.

Alma Blues trazendo o excepcional cantor de blues, rhythm and blues, soul, Curtis Salgado, com o disco Fine By Me, lançado em 2024. Você ouve You Give the Blues a Bad Name, com seu autor, o blues singer Curtis Salgado.

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1: Cheap Stuff, de Curtis Salgado, e Nick Hack, de Jim Ford, são mais duas composições do álbum Fine By Me, do blues singer e gaitista Curtis Salgado. Destaque do Alma Blues.

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1: Alma Blues apresentando Hear the Lonely Hearts, de autoria do blues soul singer Curtis Salgado, acompanhado dos Sons of the Soul Revivers.

para finalizar o Alma Blues de hoje, The Big Chagrin, com harmônica e vocal de Curtis Salgado e sua banda impecável.

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0: Aqui eu termino mais uma edição do Alma Blues. No ano de 2025, Curtis Salgado foi contemplado com Blues Music Awards na categoria de melhor cantor masculino de blues e soul. Também premiado com Fine By Me na categoria melhor álbum soul.
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2: 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Iberê Carvalho.

Situado entre os violistas de destaque no cenário atual brasileiro, Iberê Carvalho possui atuação intensa no Brasil e na Europa, como solista, camerista e músico convidado. Bacharel pela Universidade Federal de Minas Gerais e mestrando na Escola Superior de Música e Artes Cênicas de Frankfurt, o músico construiu uma carreira premiada, participando de importantes festivais e orquestras.

Para além de sua trajetória artística, Iberê Carvalho é um agente ativo na promoção da equidade racial na música de concerto. Ele é cofundador e membro da direção do coletivo Ubuntu, diretor do Festival Independente de Música de Câmara da Paraíba e idealizador da série Sons, Notas e Identidade, que destaca artistas negros no cenário erudito. Seu trabalho une a excelência musical com um forte compromisso com a representatividade e a transformação social.

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4: Olá, boa noite para você. Obrigado desde já pela companhia. A partir de agora está no ar o Clube do Jazz.

O programa é uma realização da Rádio Inconfidência de Belo Horizonte e faz parte da Rede Nacional de Comunicação Pública, com transmissão pela Rádio MEC, Rádio Nacional AM, FM e Ondas Curtas, no Rio de Janeiro, São Paulo, Maranhão, Pernambuco, Amazonas, Distrito Federal e Belo Horizonte. Você também pode ouvir o nosso programa de qualquer lugar do mundo pela internet. Eu sou Márcio Roney, te acompanho na próxima hora. O roteiro é de Júlia Heine, sob supervisão de Flávio Henrique Silveira. A programação musical é dos dois e os trabalhos técnicos de Carlos Ferreira. O programa de hoje é dedicado ao instrumentista e compositor Nico Assunção, um dos nomes mais importantes do baixo na história da música brasileira. Nico nasceu em São Paulo em 1954 e começou a tocar baixo ainda na adolescência. Em pouco tempo, se destacou como um músico virtuoso de grande versatilidade, transitando entre o jazz, a música brasileira e a fusão instrumental. Na década de 1970, já radicado no Rio de Janeiro, Nico era presença marcante na cena musical carioca, acompanhando grandes nomes da MPB e do jazz brasileiro. Nessa época, tocou ao lado de artistas como Milton Nascimento, Gilberto Gil, João Bosco e Wayne Shorter, além de participar de projetos fundamentais para a consolidação da música instrumental no Brasil. Sua atuação foi decisiva para colocar o baixo elétrico em evidência. Entre seus trabalhos mais relevantes está o álbum Nico Assunção, de 1981, seu primeiro disco solo. Uma obra rica, marcada pela ousadia, pelo virtuosismo e pela contribuição fundamental ao jazz e à música popular do Brasil. Ainda naquela década, fez parte do grupo High Life, que gravou um disco em 1985 e contava entre seus integrantes com Luiz Avelar nos teclados e Ricardo Silveira na guitarra. Bom, agora a gente vai ouvir um pouco do trabalho do Nico Assunção, começando por Manguaça, faixa que abre o disco solo lançado em 1981.

0: Ouvimos o grupo High Life com Nico Assunção comandando o baixo e as músicas General e Cor de Rosa, ambas composições do próprio Nico. Antes, o baixista interpretou Vento Sul, Viking e Manguaça. Essas faixas foram compostas pelo próprio Nico Assunção e estão presentes em seu primeiro disco solo, lançado em 1981.
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1: Estamos de volta com o Clube do Jazz. Obrigado a você pela companhia. Seguimos celebrando a trajetória de Nico Assunção, um músico que revolucionou o baixo na música brasileira. No cenário do jazz internacional, Nico dividiu palco e participou de trabalhos de artistas como Flora Purim, Ayrton Moreira, Billy Cobham, Ronnie Foster, Michael Legrand, Joy Henderson e Pat Metheny, entre outros. Além disso, gravou com nomes icônicos da nossa música, como Egberto Gismonti, João Donato e Toninho Horta, tornando-se um elo entre diferentes gerações de músicos. O último disco do baixista foi Three. Gravado entre abril e junho de 2000, o trabalho foi fruto de uma parceria com o trio que ele mantinha com o baterista Lincoln Shabe e o violonista Nelson Faria. Mesmo após a sua partida precoce em 2001, aos 46 anos, devido a um câncer, Nico Assunção permanece como referência obrigatória para contrabaixistas e músicos de todo o Brasil. Bom, vamos ouvir mais um pouco do legado de Nico Assunção. A gente começa com Samambaia, uma faixa do disco que ele dividiu com o violinista e guitarrista Marco Pereira em 2001.

Ouvimos Nico Assunção, Nelson Farinha e Lincoln Shabe com Sacopan, música do Nico com Nelson Faria. Ainda Pacatatu Cotianão, composição do Nico Assunção. Essas faixas fazem parte do disco 3, lançado por Nico, Nelson Faria e Lincoln Shabe em 2001. Antes tivemos Nico Assunção e Marco Pereira com Louro, de Egberto Gismonti, e Curumim e Samambaia, de César Camargo Mariano. Essas faixas estão presentes no disco lançado por Nico e Marco em 1991. Bom, assim a gente encerra mais uma edição do Clube do Jazz, que hoje celebrou a obra e a importância de Nico Assunção, um dos grandes baixistas da história da música popular brasileira. O Clube do Jazz é uma realização da Rádio Inconfidência de Belo Horizonte.

0: e faz parte da Rede Nacional de Comunicação Pública, com transmissão pela Rádio MEC, Rádio Nacional AM, FM e Ondas Curtas, no Rio de Janeiro, São Paulo, Maranhão, Pernambuco, Amazonas, Distrito Federal e Belo Horizonte. Eu sou Márcio Rone e volto na próxima semana com mais uma edição do Clube do Jazz. O roteiro é de Júlia Heine, sob supervisão de Flávio Henrique Silveira. A programação musical é deles e os trabalhos técnicos de Carlos Ferreira. Um abraço para você e até a próxima.
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Estamos começando mais um Aquarela, nosso programa dedicado exclusivamente à música instrumental brasileira. Na audição de hoje, vamos viajar pelos sons de Tom Jobim, Gabriel Grossi, Baden-Powell, Erlon Chaves e A Cor do Som, entre outros. Abrimos o programa ouvindo Clube da Esquina número 2, composição de Lô Borges, Márcio Borges e Milton Nascimento, com Léo Gandelman, do álbum Pérolas Negras, de 1997. Para Que Chorar, da parceria Baden-Powell e Vinícius de Moraes, com Zezinho e Seu Som Balanço, do disco Rio Suave à Noite, de 64. E fechando o bloco, Hello Goodbye, de Paul McCartney, na execução de Rio do Ora, do terceiro volume de Beatles.

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1: A música brasileira é reconhecida mundialmente pela sua diversidade e, em muitas criações, sua universalidade. O Aquarela está aqui para reverenciar os nossos instrumentistas que falam através de suas melodias sem dizer uma única palavra. Nesta sequência, vamos ouvir Aquarela do Brasil, composição de Ari Barroso, com o mestre Tom Jobim ao piano, do disco Stone Flower, de 1970. Volto já, de César Camargo Mariano, com o próprio César Camargo e o Grupo Prisma, do álbum Ponte de Estrelas, de 86. E fechando o bloco, Miles, de Frank Solari, com ele mesmo, do disco Um Círculo Mágico, de 1998.

a música instrumental brasileira em toda a sua plenitude aqui no Aquarela. Instrumentos e orquestras de todo o país reunidos neste espaço exclusivo. Neste bloco, vamos ouvir Frutificar, composição de Mu, com acordo-som do disco Frutificar, de 1979. Na Baixa do Sapateiro, de Ari Barroso, com Baden Powell ao violão, do CD Felicidades, de 96. E fechando a sequência, Eu Só Posso Assim, da parceria Marcos Vasconcelos e Pingarrilho, na execução do grupo Som 3, do LP Tobogã, de 1970.

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1: Estamos chegando ao final do programa de hoje, destacando o melhor da música instrumental deste país-continente. Fechamos com Folhas Secas, composição de Nelson Cavaquinho e Guilherme de Brito, com Gabriel Grossi, do álbum Diz Que Fui Por Aí, de 2005. A Distância, da parceria Roberto Carlos e Erasmo Carlos, com a Brazilian Tropical Orchestra, do disco Plays Boleros, de 1993. E por último, Construção, de Chico Buarque, com Erlon Chaves, da coletânea As 10 Canções Medalha de Ouro, Erlon Chaves e Paul Morriat, de 1973.

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2: Uma hora e um minuto. 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
10: Olá, é um prazer estar aqui com você novamente para mais uma edição do Circular Brasil, onde a gente faz uma viagem pelo país e, às vezes, pelo tempo, explorando o melhor da nossa música instrumental brasileira. Nessa edição de hoje, nós abrimos os trabalhos com a super tradicional Orquestra Tabajara, com faixas do álbum Anos Dourados, volume 6, Tabajara Visita Sinatra. Prepare-se para curtir clássicos imortalizados pelo Frank Sinatra e interpretados pela orquestra. Logo depois, vamos matar a saudade do acordeonista Sivuca, um dos mais importantes sanfoneiros do passado, na história da música brasileira, com faixas do disco Sempre. E fechamos com um som cheio de balanço e bom gosto, do baixista e compositor Arthur Maia, com faixas de um álbum gravado ao vivo. Se ajeite na cadeira aí, é hora de ter os ouvidos atentos e o coração bem aberto. O Circular Brasil está só começando.

Orquestra Tabajara já esteve aqui no nosso programa através de outros discos. Hoje serão faixas de um álbum que nunca tocamos por aqui, da série Anos Dourados, uma série, inclusive, que teve vários volumes. A orquestra foi fundada em 1934, na cidade de João Pessoa, na Paraíba, pelo empresário e cônsul holandês Oliver von Sosten. Naquele momento em que ela foi fundada, a orquestra levava o nome de Jazz Tabajara. Em 1937, vários dos seus músicos foram convocados para o Exército e foi necessária a reformulação da orquestra. E isso incluiu trazer, de Recife, o novo primeiro saxofone da Tabajara, um rapaz de nome Severino Araújo, que veio a se tornar depois o líder da banda por décadas. Nós vamos ouvir 5 faixas desse disco aqui hoje. E vem aí 2 delas agora. Começamos com As Time Goes By, composta por Herman Hupfield, seguida por Strangers in the Night, de Burt Kempford, Charles Singleton e Eddie Snyder.

A Orquestra Tabajara é a nossa primeira atração de hoje, aqui no programa Circular Brasil de Música Instrumental. Estamos ouvindo faixas de um álbum que eles gravaram, chamado Anos Dourados, volume 6, Tabajara Visita Sinatra. Como o próprio nome sugere, são releituras de temas consagrados na voz do cantor Frank Sinatra. A gente acabou de ouvir Strangers in the Night, de Burt Kempford, Charles Singleton e Eddie Snyder. E antes dela foi As Time Goes By, composta por Herman Hupfeld. Vamos com mais três agora, na sequência All the Way, do Jimmy Van Heusen e Sammy Cohn. E para trazer um toque brasileiro, vamos apreciar as versões da orquestra para Garota de Ipanema, do Tom Jobim e Vinícius de Moraes, e Wave, também do Tom Jobim.

Essa foi a primeira atração do programa Circular Brasil de hoje, a Orquestra Tabajara. Nessa edição, nós ouvimos faixas de um álbum que eles gravaram em 1998, com releituras de temas consagrados na voz do Frank Sinatra. O disco se chama Anos Dourados, volume 6, Tabajara Visita Sinatra. Nós acabamos de ouvir Wave, do Tom Jobim. Antes dela foi Garota de Ipanema, também do Tom, mas em parceria com Vinícius de Moraes. E a primeira foi All the Way, do Jimmy Van Heusen e Sammy Cahn.

Agora vamos para a nossa segunda atração de hoje. Vamos matar a saudade de um cara que foi muito importante na música popular brasileira. Um artista muito produtivo, um excelente sanfoneiro e compositor, o Sivuca. Vamos ouvir faixas de um álbum chamado Sempre. Sivuca foi um mestre da sanfona e nos presenteou com a sua genialidade na música instrumental, além de ter feito muitas coisas no universo das canções também. Assim como na atração anterior, vamos poder ouvir 5 músicas aqui hoje, começando com 2 delas agora. Vem aí a clássica Desafinado, composta pelo Tom Jobim e Newton Mendonça, seguida por Recado, do Djalma Ferreira e Luiz Antônio.

O grande Sivuca é a nossa segunda atração do programa Circular Brasil de hoje. Acabamos de ouvir Recado, do Djalma Ferreira e Luiz Antônio. E antes dela foi Desafinado, do Tom Jobim e Newton Mendonça. As músicas estão presentes no álbum chamado Sempre. Vamos ouvir mais três faixas desse mesmo disco agora. Vem aí a faixa título do álbum, Sempre, de Cachimbinho. Logo depois vem Rosinha, uma composição do próprio Sivuca. E a terceira é Deixa o Breque Pra Mim, do Altamiro Carrilho.

Esse tema que tocou agora se chama Deixa o Breque Pra Mim, de autoria do Altamiro Carrilho. Antes dele, a gente ouviu Rosinha, música do Sivuca. E a primeira, Sempre, do Cachimbinho, que é a faixa título do disco do Sivuca, um importante personagem na história da nossa música brasileira, tanto cantada como instrumental. O Sivuca tinha uma maneira muito especial e singular de improvisar, uma linguagem extremamente brasileira nos solos, que era reconhecida internacionalmente, inclusive. Ele foi a nossa segunda atração do programa de hoje.

E finalmente, fechando essa edição com chave de ouro, vamos ter a presença marcante do talentoso baixista Arthur Maia, com faixas do álbum Arthur Maia ao vivo. O Arthur foi um músico brasileiro especial. Infelizmente, faleceu muito cedo, em 2018, aos 56 anos de idade. Ele deixou sua marca na música instrumental brasileira com a sua performance e interpretações excepcionais. São quatro faixas que ouviremos nesse disco, começando com duas delas agora: Brejeiro, do Ernesto Nazaré, e em seguida, Amazonas, do João Donato.

Essa foi Amazonas, música do João Donato. Antes dela, a gente ouviu Brejeiro, do Ernesto Nazaré. Estão presentes no disco Arthur Maia ao vivo, do baixista carioca Arthur Maia, que é a nossa terceira e última atração do programa Circular Brasil de hoje. Para fechar essa edição, vamos para mais duas desse mesmo disco. Abismo de Rosas, uma composição do Américo Jacomino, mais conhecido como Canhoto. E para encerrar, a gente toca Ju, uma composição do próprio Arthur Maia.

0: Boa noite.
1: Essa foi Ju, música do Arthur Maia. Antes dela, a gente ouviu Abismo de Rosas, uma composição do Américo Jacomino, o Canhoto. São faixas do disco da nossa terceira e última atração de hoje, o baixista Arthur Maia, infelizmente falecido em 2018. As músicas estão presentes no álbum Arthur Maia, ao vivo.

Com trabalhos técnicos do Marcos Inácio e com a sua preciosa presença aqui comigo nessa última hora, vamos encerrando essa edição do Circular Brasil de Música Instrumental. Muito obrigado pela sua audiência aqui com a gente. Semana que vem estaremos aqui, de volta no mesmo dia e no mesmo horário, trazendo um repertório cuidadosamente selecionado para você. Um forte abraço, uma ótima semana.

0: e até a próxima.
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3: Duas horas.
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4: Sinfonia número 2 em Ré maior de Beethoven. Orquestra Sinfônica da Colômbia. A regência de Bruno Walter.

0: Sinfonia número 2 em Ré maior de Beethoven, Orquestra Sinfônica da Colômbia, a regência de Bruno Walter.
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0: Brindisi, cena do primeiro ato da ópera La Traviata, de Verdi. Soprano Anna Netrebko, tenor Rolando Villachon, coro e Orquestra Sinfônica de Viena, a regência de Carlo Rizzi.

0: 12 peças líricas de Grieg e ao piano Nelson Freire.
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0: Valsa da ópera Eugen Onegin de Tchaikovsky, Orquestra Filarmônica de Nova York e Regência de Kurt Masur.

0: Valsa da Ópera Eugen Onegin de Tchaikovsky, Orquestra Filarmônica de Nova York e Regência de Kurt Masur.
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0: Alla Zingara, terceiro movimento do concerto para violino número 2 em Ré menor, de Wieniawski, solista Gil Shaham e Orquestra Sinfônica de Londres, a regência de Lawrence Foster.

0: Alazinger, terceiro movimento do concerto para violino número 2 em Ré menor, de Wieniawski, solista Gil Shaham e Orquestra Sinfônica de Londres, a regência de Lawrence Foster.
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0: Danças da Morávia, de Jana Cech. Orquestra Filarmônica da Eslováquia, a regência de Libor Perček.

0: Danças da Morávia, de Jana Čech. Orquestra Filarmônica da Eslováquia, a regência de Libor Perček.
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0: Sinfonia para Orquestra, número 4, opus 30, de Hans Eisler. Ensemble Modern, a direção de Heinz Karl Gruber.

0: canção de Bilbao, da peça Happy End, de Bertolt Brecht e Kurt Weill. Voz, Sérvio Túlio, e ao piano, Glauco Batista.
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0: Cavatina para violão e orquestra, de Stanley Myers. Violão John Williams e Orquestra Filarmonia,

0: Cavatina para violão e orquestra de Stanley Myers, violão John Williams e Orquestra Filarmonia, a regência de Louis Frémaux.
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2: Acreditei nos beijos dela, de Cristóvão Bastos e Paulinho da Viola, com Cristóvão Bastos e Rogério Caetano.

0: Acreditei nos beijos dela, de Cristóvão Bastos e Paulinho da Viola, com Cristóvão Bastos e Rogério Caetano.
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2: Quatro horas.
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4: Sou Tony Villani e esse é o Sala de Concerto, começando agora pela Rádio MEC. E hoje temos um grande prazer, mais uma vez, em receber o pianista Felipe Naim. Seja muito bem-vindo mais uma vez aqui no Sala de Concerto pela Rádio MEC.
5: Muito obrigado, é sempre uma honra tocar aqui com vocês.
4: A honra é toda nossa e a casa é sua a qualquer momento que você estiver no Brasil e estiver disponível para nós. Nós estamos no ar pela Rádio MEC no Rio de Janeiro, Belo Horizonte, Brasília, pela Rádio Educativa em Fortaleza, pela internet, em nosso aplicativo e website. Felipe, eu vou falar um pouquinho de você e sobre você a seguir, se você permitir.
5: Com certeza.
4: Vamos lá. Felipe Naim começou seus estudos em Niterói, no Conservatório do Estado do Rio de Janeiro, com o Celi Periar, e cursou bacharelado em piano pela Universidade Federal do Rio de Janeiro, a UFRJ, sob orientação de Miriam Dauersberg. Felipe recebeu prêmios em diversos concursos, em destaque para o primeiro lugar do programa Prelúdio da TV Educativa em São Paulo, isso em 2019. Entre 2020 e 2022, cursou mestrado na Academia Franz Liszt, em Budapeste, na Hungria, com os professores Gábor Farkas e László Burdelli. Felipe atuou como professor de piano e responsável pelo Departamento de Música em uma escola britânica. Em seu trabalho como concertista, Felipe tem se apresentado em teatros e salas na Itália, na França, na Áustria, Portugal, Hungria, Eslovênia e, naturalmente, não poderia deixar de ser, aqui no Brasil. Para o Sala de Concerto de hoje, Felipe Naim nos traz o recital Expressões Ibéricas, com obras de Isaac Albéniz, Beethoven, Manuel de Falla e Franz Liszt. Nós já vamos começar o programa, Felipe, ouvindo você nesse programa de hoje com músicas espanholas, verdade? Teremos então Artúrias, Revilla e Catalunha, de Isaac Albéniz. Quando quiser, por favor. Boa sorte.

0: Estivemos então com o pianista Felipe Naim, Astúrias, Sevilha e Catalunha, de Isaac Albéniz. Para quem chegou agora na Rádio MEC, nós estamos recebendo o pianista Felipe Naim. Felipe Naim, já se passaram vários anos, desde o nosso primeiro contato, isso em 2019, você tinha acabado de ganhar galhardamente o prêmio do programa Prelúdio da TV Cultura. Você interpretou naquela época, se não me engano, o concerto número 2 de Shostakovich. Exatamente. Ali você mostrou a sua maturidade profissional. E durante esses 7 anos que você está vendo as paisagens europeias, principalmente as paisagens espanholas, por isso você dá o nome ao seu repertório de hoje de expressões ibéricas.
1: Bom, desde 2017 eu trabalho com música espanhola e num processo de autoconhecimento artístico eu percebi que tem muito a ver com a minha personalidade. E eu estou agora num caminho de busca pela minha pessoa e quanto mais eu viajo, quanto mais eu conheço paisagens diferentes, eu me encontro mais. Então, não só na Europa, mas eu já viajei através do meu trabalho para alguns países da Ásia, alguns países da Oceania também. E tenho saído um pouco do academicismo. Eu acho que isso foi muito importante para poder me libertar enquanto artista, porque até 2022, mais ou menos, eu tinha mestres que me deram todas as ferramentas que eu precisava, mas a partir de 2023 eu me encontrei sozinho. E nesse momento me perdi para poder me encontrar de uma maneira mais firme, de uma maneira mais autêntica e talvez de uma forma mais única também. Então, na indústria da música hoje em dia, existe um apelo muito grande pelo perfeccionismo, pela técnica, enfim, pela alta performance, até de uma maneira quase que de atletismo. E eu acho que a arte, ela traz uma outra proposta. E eu acredito na arte

0: sobre a expressão pela expressão.
1: Felipe, quando você vem ao Brasil, você vem matar saudade, você vem por compromissos familiares e também compromissos profissionais.
0: Esse meu retorno ao Brasil é uma necessidade de trazer de volta as minhas raízes, trazer de volta quem eu sou e para as pessoas que eu amo também. Então, é uma necessidade familiar, principalmente, né? Tenho muitos amigos de infância, pessoas que eu tenho muito prazer de estar junto, de se sentem muito inspiradas comigo também, mas também um contexto muito da profissão e da carreira. Então, não foi fácil, porque conciliar família e carreira são coisas que pode ser um paradoxo, mas eu tive que aprender a tornar bem concomitante e estou conseguindo me realizar. Então, esse mês eu faço 30 anos, no dia 31 de maio.
1: Parabéns.
0: Obrigado. E eu tinha muito receio de chegar a esse momento sem ter realizado os meus sonhos, mas eu posso falar que eu consegui realizar quase que todas as minhas metas até os 30 anos. Então, estou muito feliz.
1: Excelente. Só para terminar esse bloco, que você queira e faz questão de compartilhar com o público brasileiro, principalmente aqueles que nos ouvem, toda a sua experiência. Vamos ao próximo bloco. De Beethoven, a gente vai ouvir uma música que ela tem certa polêmica desde a sua publicação, que foi nos anos de 1802. Ela foi batizada por ele como, me ajude, a Sonata para Piano número 14. 30 e poucos anos, um novo editor colocou um novo nome nessa música. Ele se inspirou, possivelmente, por conta do som dessa sonata, num lago de Luzern, na Suíça. Sonata ao Luar, de Beethoven. Você gostaria de falar mais alguma coisa sobre essa peça? Ela por si só já fala muito. Vamos a ela, então?

0: A apresentação do pianista Philippe Naim, tivemos Sonata ao Luar de Ludwig van Beethoven. Philippe, nesse período que você já está no Brasil, você já vem com uma agenda pré-pronta, pré-preparada, e quais os espaços e projetos você abraça aqui no Brasil?
1: Eu começo a planejar 3 meses antes, quando estou embarcado. Então, abri uma pequena empresa de produções artísticas lá em Niterói. Estou com assessor de imprensa, uma produtora. E, enfim, a gente está trabalhando para poder manter essas turnês e manter a agenda cheia quando tiver ao Brasil.
0: Mais à frente, nós vamos saber como contactar o Philippe Naim. Philippe, nós vamos seguir o programa então de hoje com Ares Espanhóis. Nós vamos ouvir duas peças de Manuel de Falla. Fala um pouquinho sobre elas, por favor.
1: Bom, eu vou tocar primeiro a primeira dança espanhola do La Vida Breve e em seguida eu vou fazer o Ritual del Fuego do Amor Brujo. Então são duas peças que originalmente não são para piano, mas eu gosto muito de me apresentar com esse tipo de repertório e acho que é bem interessante para o público também. Espero que vocês gostem.
0: Vamos a elas então, de Manuel de Falla, Danza Española, de La Vida Breve, e na sequência, El Ritual del Fuego, de El Amor Brujo, de Manuel de Falla. Philippe Naim.

0: Na interpretação do pianista Philippe Nain, tivemos Danza Espanhola de La Vida Breve e Ritual del Fuego del Amor Brujo de Manuel de Falla. Philippe, o próximo compositor que nós vamos ouvir com você é Franz Liszt. A música de Liszt é conhecida por elevar a técnica pianística a um nível quase impossível. Você compartilha, de parte pelo menos, dessa informação que eu passo agora?
1: Compartilho, e para mim foi um prazer muito grande de estudar na faculdade Franz Liszt e tocar onde ele morou também. O Liszt, ele traz um certo protagonismo no piano e talvez foi uma inovação para a época. E com certeza ele teve várias fases, algumas fases mais líricas, algumas fases que realmente é como se o Liszt trouxesse fogos de artifícios para a técnica pianística, né?

0: Tivemos então na interpretação do nosso convidado do Sala de Concerto de hoje, Philippe Nain, Soirée de Vienne, número 7, e Rapsódia Húngara, número 6, de Franz Liszt. Estamos chegando ao final do programa, Philippe. Conte para os nossos ouvintes e espectadores como chegar até você, seus planos.
1: Se vocês quiserem me procurar, tem o meu Instagram, Philippe Nain, número 1, YouTube também, Facebook. E, enfim, foi um prazer muito grande estar aqui com vocês mais uma vez. Espero que da próxima vez que eu vier aqui com um repertório novo, possa vir a Rádio MEC também. Muito obrigado.
0: Agradecemos mais uma vez a Philippe Nain por esse concerto de hoje. O Sala de Concerto foi apresentado por mim, Tony Villani, teve trabalhos técnicos de Nelson Soares, coordenação técnica de Felipe Chagas e Rafael Napoleão, sonoplastias de Silas Mendes, assistência de produção Carlos Soca e produção de Adriana Ribeiro. Agradecemos aos nossos ouvintes. Continuem conosco em nossa programação. Muito obrigado a todos mais uma vez e até o próximo Sala de Concerto.
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3: Cinco horas e dois minutos.
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0: Hoje o Roda de Choro homenageia a Escola Portátil de Música, a mais importante iniciativa contemporânea para a formação de músicos, de novas plateias e para a preservação da cultura do choro. Criada no ano 2000 e batizada por Hermínio Belo de Carvalho, a Escola Portátil de Música comemora 25 anos de atuação, com vitórias imensas a celebrar e um longo caminho pela frente. Luciana Rabelo e Maurício Carrilho contam como nasceu a Escola Portátil, que teve como primeiros professores, além deles dois, os músicos Álvaro Carrilho, Pedro Amorim e Celcinho Silva.
1: Na verdade, a Escola Portátil de Música não nasce com essa pretensão de ser uma escola. A gente tinha se afastado um pouco do que eu chamo de rua, né? De estar nas rodas. E aí teve um menino que, depois de um show que nós fizemos, ele foi ao mesmo restaurante tomar chopp que nós fomos e fez uma cobrança assim explícita, falou: vocês falam em todas as entrevistas que vocês aprenderam nas rodas com os mais velhos, só que vocês não vão para as rodas para ensinar os mais novos. Eu falei: nossa, que garoto desaforado, mas ele tinha toda a razão. Nessa mesma mesa estava uma amiga nossa, que na época era diretora da Sala Funarte, Sidney Miller, né? Que é a Cirlei de Holanda, e ela falou: por que vocês não fazem umas rodas lá sábado de manhã, na sala que está fechada, não acontece nada? Aí eu falei: topa, Maurício, vamos?
2: A gente conversou, eu, a Lulu, e a gente convidou o Pedro Amorim, o Celcinho e o meu pai, Álvaro Carrilho, para serem os mestres oficineiros lá. Começou em setembro de 2000, foram 3 meses de aula, setembro, outubro, novembro. E ali foi lançado assim a pedra fundamental, né, da forma de trabalho da escola. Os violões ficavam comigo, os cavaquinhos com a Luciana, os percussionistas com o Celcinho, o Pedrinho com os bandolinistas e o meu pai com os músicos de sopro. E aí eles passavam a melodia de ouvido para a turma, a gente passava a harmonia e aí no final a gente juntava todo mundo para tocar. E isso aí é a semente do bandão também, né? Que é juntar a turma toda para tocar no final. Só que era um bandãozinho de 50. Depois a gente chegou a fazer bandão com quase 500 integrantes. Foi muito legal e a gente começou a aprimorar essa, fazer apostilas. A gente fazia também, a gente estava começando o trabalho da Acari Records. Então a gente fazia, assim, alguns CDs caseiros com um repertório que a gente achava importante, porque não tinha isso disponível para comprar, não tinha YouTube, essas coisas que tem hoje, essas plataformas que você pode ouvir música. Então a gente fazia os CDs e a moçada levava para casa para estudar.
0: Vamos começar o programa ouvindo César, o Belo. Choro composto por Luciana Rabelo, com arranjo de Maurício Carrilho.

0: Acabamos de ouvir o Lundu Maxixe Sentimento Carioca, uma parceria de Álvaro Carrilho e Maurício Carrilho. E o Choro Canto do Rio, composição e arranjo de Maurício Carrilho, interpretados por Antônio Rocha e Naomi Kumamoto nas flautas. Pedro Paes e Vitor Macedo nos clarinetes. Rui Alvim e Diego Terra nos saxes altos. Vinícius Macedo e Denise Rodrigues nos saxes tenores, Liana Magalhães no sax barítono, Aquiles Moraes e Nailson Simões nos trompetes, Everson Moraes e Tiago Osório nos trombones, Lucas Porto e Marlon Júnior aos violões, Lucas Souza ao cavaquinho, Pedro Amorim, Pedro Aragão, Marcílio Lopes e Maicon Júlio nos bandolins. Pedro Auni no contrabaixo e Magno Júlio e Marcos Tadeu nas percussões. E antes ouvimos César, o Belo, composição de Luciana Rabelo em arranjo de Maurício Carrilho, com João Lira na viola caipira e Oscar Bolão na caixa. O músico Paulo Aragão conta como conheceu e passou a atuar como professor na Escola Portátil de Música.
1: É importante a gente contextualizar, entender que na década de, por exemplo, década de 90, existia uma dificuldade enorme de se ter acesso a essa música, ao choro. Você não tinha essa música sendo ensinada em universidades, por exemplo, ou cursos técnicos, né? Existia uma demanda reprimida, assim, e esses músicos, que antes de tudo eram grandes músicos, são grandes músicos, Luciana, Maurício, Pedrinho, Celcinho, Seu Álvaro, eles entenderam que havia essa demanda, essa garotada querendo aprender e não tinha para quem correr, vamos dizer assim. Em 2001, o negócio foi crescendo, passou para a UFRJ, em pouco tempo já tinha 150 alunos. E foi mais ou menos aí um ano depois que eu e meu irmão Pedro fomos convocados, justamente. A gente estava fazendo uns trabalhos com o Maurício Carrilho nessa época. Ele falou: tem muito aluno lá, vem ajudar a gente. Então, em 2002, por exemplo, a gente começou e eu passei, na verdade, um ano dando aula, mas, na verdade, tendo aula também com o Maurício, aprendendo, né? Então, esse foi um processo, acho que, muito bonito, assim. E aí, isso foi espontaneamente crescendo. Então, a gente tinha, sei lá, cerca de 200 alunos em 2001, 2002. E aí, a gente passou um ano de 2004, ali num casarão da Glória, que já chegava, assim, a 300, 400 alunos. Aí, começou realmente a coisa a crescer demais. E desde 2005 a gente firmou um convênio técnico.

0: técnico com a Unirio e estamos há 20 anos lá na Unirio aos sábados. E a gente tem hoje 1.000 alunos por semestre, mais ou menos, tanto no núcleo presencial lá da URCA, no núcleo da Casa do Choro agora, e no núcleo online também, que foi criado depois da pandemia.
1: Jaime Violi, que também integrou os primeiros times de professores da Escola Portátil de Música, fala sobre suas importantes contribuições para a prática e a difusão do choro.
2: É uma escola, né, como o próprio nome diz, é uma escola de música. E como toda escola de música tem suas disciplinas, vamos dizer assim, mas todas com o material, que é o fio condutor de cada disciplina dessa, é sempre material ligado ao choro, né? Então, isso já é uma coisa original. E é só uma maneira de evidenciar aquilo que a gente sempre soube, né? Que essa música é muito rica e se presta plenamente a constituir um currículo de ensino de música e de aprendizado de música, né? E, como o Paulo falou, nessa carência que existia lá na década de 80, 90, né, o que se tinha de partitura, de choro, nem todas, a maioria delas, né, não era material de qualidade, com muito defeito, muito erro. Então, a partir do trabalho de pesquisa, de alguns colegas nossos de pesquisa, a gente conseguiu começar a sistematizar esse material, sistematizar o ensino dessa música do ponto de vista prático, não só o solista, mas dos instrumentos acompanhantes, acompanhadores, né? É onde a terra treme, né? Como é que vai ensinar isso, né? É impossível? Não, de jeito nenhum. Claro que é possível, mas a gente poder codificar os padrões, os procedimentos técnicos de cada instrumento, do violão, do cavaquinho, do pandeiro, é trabalhoso e corre o risco sempre de engessar um pouco, né?
1: Vamos ouvir agora a Marcha Rancho, Apagar das Luzes. Composição e arranjos de Jaime Violi, com Glauber Seixas e Marlon Júnior aos violões e o autor no cavaquinho.

0: Acabamos de ouvir Monotonia, composição de Radamés Inátali, com arranjo de Jaime Vignoli, e Tenebroso, de Ernesto Nazaré, com arranjo de Paulo Aragão. Ambas gravadas no disco Furiosa e Camerata Portátil, lançado em 2009. E antes ouvimos Apagar das Luzes, de Jaime Vignoli, do álbum Furiosa Portátil, Compositores Brasileiros Contemporâneos, de 2014. Jaime Vignoli, Maurício Carrilho, Luciana Rabelo e Paulo Aragão falam sobre a abrangência nacional e internacional da Escola Portátil de Música.
1: Antes da gente começar com as aulas pelo virtual, a gente realizava festivais fora daqui da cidade do Rio de Janeiro, que era a situação era o seguinte: era fechar um hotel durante uma semana, virava ali um internato de choro com professores e alunos, tendo aula e tocando. Tinha aula de manhã, prática de conjunto de tarde, show de noite e roda. Quando terminava o show, até começar a aula de manhã de novo, tinha roda de choro, todo mundo junto.
2: Nesses festivais, a gente teve assim, a presença de músicos de muitos lugares diferentes. Músicos norte-americanos, músicos latino-americanos, europeus. Veio gente de todo lugar, japoneses, australianos. Esse contato acabou aproximando a gente com pessoas que tinham vontade de fazer esse trabalho nos seus locais de origem, né? Tem muita gente trabalhando, mais oficialmente ligada à gente, e outras menos, mas que fazem trabalhos importantes também, que tem tudo a ver com o que a gente faz.
3: Pois é, era nosso desejo fazer a EPM virtual. Na pandemia, a gente foi obrigado a fazer, e muito rápido. Mas como aquilo já estava mais ou menos arquitetado na cabeça, foi colocar em prática. A gente chegou a atender 1.000 e poucas pessoas só no virtual.
2: Eu tenho turmas com alunos assim dos lugares que são inacreditáveis. Tem um violonista que estuda comigo na EPM virtual, que é da Tasmânia, e ele toca muito bem violão. É impressionante. Toca com swing, toca samba, choro. Tem turmas só de alunos japoneses com tradução e que são os alunos mais assíduos e organizados e disciplinados e com um progresso assim incrível. Impressionante os alunos japoneses. Eles têm feito trabalhos muito legais lá no Japão, com choro, com composições próprias, arranjos próprios, muito bacana.
4: O choro tem essa versatilidade de poder ser tocado de muitas maneiras diferentes.

0: e por músicos de origens muito diferentes. Se presta muito bem a isso, a ser uma alternativa muito bacana para esses músicos estrangeiros. Então essa aula virtual é uma aula extremamente interessante, porque você vai discutir em altíssimo nível, sabe? A interpretação, articulação, linguagem, e a gente descobriu um público ávido, né?
1: Continuando Roda de Choro, vamos ouvir Contemplativo, composição e arranjo de Paulo Aragão.

0: Acabamos de ouvir Davi no Choro, Choro Sambado, composto por Bia Paes Leme, com arranjo da autora. E a polca Manguaceira, composição e arranjo de Marcílio Lopes. E antes ouvimos Contemplativo, Choro Lento, de Paulo Aragão. Todas registradas no disco Furiosa Portátil, compositores brasileiros contemporâneos, da Acari Records. Luciana Rabelo, Maurício Carrilho, Jaime Vignoli e Paulo Aragão contam como surgiu o Bandão da Escola Portátil de Música, que se reúne aos sábados na Urca e já se tornou um ponto turístico na cidade do Rio de Janeiro.
1: O Bandão surgiu no momento em que a gente já não podia mais dar as aulas no formato anterior. O formato anterior era fazer pequenos conjuntos regionais e todos os professores passavam pelos ensaios de todos os conjuntos, dando as dicas que eles estavam precisando, né? Quando a gente teve que separar em turmas, turma de cavaquinho, turma de violão, turma de bandolim, de flauta, para, a gente viu a falta da prática de conjunto. Então a ideia foi um repertório que todos os professores ministrassem aos alunos nas suas aulas específicas. E depois de tudo isso, juntar todo mundo, o último momento da aula é juntar todo mundo para tocar junto.
2: À medida que o número de alunos foi ficando maior, a gente queria fazer arranjos mais elaborados. E a gente começou a fazer alguns arranjos escritos e o bandão foi tomando forma de orquestra, né? Quando a gente teve alunos com capacidade de leitura e capacidade técnica para tocar uma música mais elaborada, a gente foi fazendo arranjos mais elaborados. E foi andando. A gente fazia, às vezes, algumas vozes nos arranjos que eram mais simples para os alunos iniciantes poderem participar também do grupo, o grupo não ficar restrito só aos mais experientes, né? Então, a gente sempre teve essa preocupação de integrar os alunos menos experientes com os mais experientes, porque esse convívio ajuda muito a quem está começando e é um empurrão que a gente dá neles, né? Ajuda a elevar o nível deles numa velocidade maior. E, ao mesmo tempo, dá a responsabilidade para os mais experientes de ajudarem nessa condução, na prática, né? Passarem dicas de execução para os menos experientes. Às vezes tem uma digitação que facilita, coisas que você não aprende na aula, mas que na prática ali o companheiro mais experiente acaba contribuindo.
3: Recentemente a gente começou a revisitar muitos arranjos que a gente tocou em alguma época e depois ficou guardado. Então tem tanta rotatividade de aluno, então que chega aluno novo que nunca tocou esse arranjo de antigamente. Então a gente relembra também esses sucessos do bandão de outrora. Né?
4: Acima de tudo, esses professores são músicos atuantes na cena musical brasileira. E aí eu acho que tem uma coisa muito legal, porque você tem no nosso corpo assim, de professores algumas pessoas muito experientes, que já tocaram com meio mundo da música brasileira. Cristóvão Bastos, Maurício Carrilho, Luciana Rabelo, Celcinho Silva, Pedrinho Amorim, quase todos os fundadores, assim, que são reconhecidamente assim, dos maiores músicos que a gente tem. Mas a gente tem também, por outro lado, e a gente faz questão de incentivar isso muito, e felizmente tem dado certo, professores muito jovens, muitos deles que foram nossos alunos. Então, acho que a escola tem essa função de fazer essa passagem do bastão, sabe?
1: Uma coisa que é diferente, a maneira como as pessoas se encontram.

0: encontram e são felizes por estar tocando juntas. O cara que toca mal, que está começando, ele senta do lado de um cara que toca muito e é bem recebido. Então, a inclusão, que é uma palavra hoje muito na moda também, felizmente, ela acontece na prática com essa cultura desde o século XIX, por isso ela está viva. É a minha teoria.
1: Vamos terminar o programa ouvindo Gafieira Suburbana, composição e arranjo de Cristóvão Bastos e Capoeirando, de Radamés Inátili, com arranjo de Jaime Vignoli, gravadas no álbum Furiosa e Camerata Portátil, da Acari Records.

0: Encerramos o Roda de Choro em homenagem aos gloriosos 25 anos de atuação da Escola Portátil de Música, ouvindo Capoeirando, de Radamés Inátali, com arranjo de Jaime Vignoli. O Roda de Choro é uma realização da Rádio MEC, com produção e roteiro de Samanta Ribeiro. Operação de áudio de Lucas Alexandre, sonoplastia de Silas Mendes e coordenação de produção de Adriana Ribeiro. Este programa contou com pesquisas realizadas no acervo da Discoteca das Rádios MEC Nacional. Eu sou Raquel Ricardo e espero você no próximo Roda de Choro.
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18: Olá, ouvintes. Eu sou a Teca Lima e o Brasis já está no ar. Aqui, todos os dias, neste horário, você ouve o som da viola, da rabeca, tambores e outros paus e cordas, além das vozes, é claro, entoando os diversos ritmos da nossa cultura. Hoje eu vou abrir a seleção com um cacuriá, uma dança típica do estado do Maranhão, surgida como parte das festividades do Divino Espírito Santo, uma das tradições juninas. A dança é feita em pares, com formação em círculos também, o cordão, acompanhada por instrumentos de percussão chamados caixas do divino. Este que a gente vai ouvir agora vem com a dona Teté, uma grande dama da cultura popular maranhense, falecida em 2011, Bananeira Ladeira. E depois tem Consuelo de Paula em outro famoso cacuriá. Música.

0: Ouvimos com a Consuelo de Paula o tema tradicional Cacuriá e com Dona Teté, Bananeira Ladeira.
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0: E agora a gente vai ouvir com o Antônio Mineiro, Rumo Norte.

0: Tião Carvalho, com participações de Flávia Bittencourt e Renato Brás, Boi de Cofo, do Tião. Antes, com a Patrícia Bastos, nós ouvimos Boi de Rua, de Floriano e Jorge Andrade. E com Antônio Mineiro, um tema de sua autoria, Rumo Norte.
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0: E lá das Minas Gerais vem o tradicional coral Trovadores do Vale. Ainda bem que não cheguei.

0: com Badia Medeiros, dele mesmo, Recordação do Passado. Antes a gente ouviu Tânia Alves com o grupo ACT em O Sonho. Teve Tavinho Moura com Rosário de Mariá, que é dele e Murilo Antunes. E abrindo o bloco, o coral Trovadores do Vale, Ainda Bem Que Não Cheguei.
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0: Na sequência em Brasis, a canção de Gilberto Gil, Procissão, nas vozes de Chico Buarque e do Rei do Baião.

0: Com o Ivo Ladislau, acabamos de ouvir Prainha, de Ivo e Carlos Cauípe. Antes, com o Chico Saldanha e Tássia Campos, ouvimos A Cidade Era Feita de Poesia, de Chico Saldanha para versos de José Chagas. E tivemos também Luiz Gonzaga e Chico Buarque, do Gilberto Gil, Procissão.
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0: Agora eu vou tocar Gero Camilo e Selmar juntos em O Aprendiz.

0: com Túlio Borges e Vitória Rudan, dos dois, Zorro. Antes, com Chico César e o Quinteto da Paraíba, do Chico, Alcaçuz. E com Gero Camilo e Selmar, O Aprendiz, de Gero e Eugênia La Sálvia.
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0: E para fechar a seleção de hoje, o grupo Mestre Ambrósio e Amelinha em um de seus grandes sucessos.
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0: fechando o nosso Brasis, Amelinha com Gemedeira, de Robertinho do Recife e Capinã. E antes, com o Mestre Ambrósio, ouvimos Carneirinho, de Élder Vasconcelos e Bio Rock. Muito obrigada pela sua audiência, um grande beijo e até amanhã.
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1: É isso aí, minha gente. Vamos começar na ginástica aí com aquela vontade de sempre. Começando com saltitamento. Saltitando com as pernas unidas. Vai. Sempre amortecendo a queda. Dando aquela... parecendo uma mola, né? Nunca bate com o calcanhar no chão. Sempre com a ponta dos pés e amortecendo. Isso, olha pra frente. Não precisa olhar pra baixo, não. Saltitando, vambora. Parou. Agora, de joelho. Coloca as mãos no chão. Divide o peso do corpo. Fazendo flexão e extensão de braço. Quem consegue fazer sem o joelho no chão, melhor ainda. Vambora. Flexão e extensão dos braços. Tem que ficar esperto hoje, que vai ser isso aí com saltitamentos variados, hein? Parou, de pé, rápido, saltitando, abrindo e fechando as pernas. Olhando para frente, pode movimentar os braços à vontade, para ele não ficar paradão. Estamos saltitando, abrindo e fechando as pernas. Hoje a aula vai ser saltitamento com alternado com flexão e extensão de braço. Quem consegue fazer sem joelho no chão, faz. Quem não consegue, bota o joelho no chão. Mas estamos saltitando, abrindo e fechando as pernas. Parou. Chão. Vai. Flexão e extensão. Trabalha, bonito. Ficar com o braço forte também. Vamos, sustenta. Cada um no seu ritmo, mas sustenta. Vamos, gente. Maravilha. Continua. Parou. De pé. Agora saltitando com as duas pernas para um lado e para o outro. Como se tivesse uma linha no meio para você saltar para um lado e para o outro. Com as duas pernas. Vamos lá. Continua. Movimento dos braços. Não deixa o braço paradão, não. Movimento. Vamos lá, continua. Ok, parou, chão, flexão, extensão de braço. Quem consegue fazer sem o joelho no chão, ótimo. Quem não consegue, coloca o joelho no chão. Mas trabalhando os braços. Estica bem o braço. Dobra mais um pouquinho. Para você sentir que está fazendo força. Parou, de pé, saltitando, uma perna vai para frente, outra para trás, e os braços movimentam à vontade. Estamos saltitando, com a perna para frente, outra para trás, e movimentando os braços. Trabalhinho bom esse, vambora. Sustenta. Agora, gente. Ok, chão, flexão e extensão de braço. É, tem que ser dinâmico. Uma hora tá em pé, uma hora tá embaixo. Cada um no ritmo. Mais um pouco. É, tem que fazer força com esse braço também. Pode ficar com a musculatura fraca no braço, não. Parou, de pé. Agora saltitando com as duas pernas unidas para frente e para trás, as duas ao mesmo tempo, para frente e para trás. Sempre amortecendo a queda. Capricha. Isso, vambora. Saltitando ainda. Nós vamos arrematar isso com uma corridinha, hein? Correndo agora. Capricha. Correndo, vambora, gente. Estamos correndo. Muito bom, continua correndo. Mais rápido a corrida um pouco. É isso aí, minha gente. Um grande abraço e continuem com a programação da Rádio MEC.
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5: Olá, eu sou Isabela Azevedo e começa agora mais um Na Trilha da História. No episódio de hoje, vamos falar sobre o álbum Clube da Esquina, lançado por Milton Nascimento e Lô Borges em 1972. Esse disco fez história e colocou Minas Gerais num lugar de honra da música popular brasileira. Antes de apresentar nossa entrevistada e anunciar nossa trilha sonora, vamos ouvir um resuminho dessa história?

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1: O disco Clube da Esquina nasceu de uma temporada em que Milton Nascimento e Lô Borges moraram em Niterói, no Rio de Janeiro. Os mineiros se mudaram para uma casa no loteamento Mar Azul para compor as músicas do emblemático álbum duplo. Durante 4 meses, a rotina deles era dividida entre os violões e os banhos de mar. Os amigos Márcio Borges, Fernando Brant e Ronaldo Bastos eram frequentadores assíduos da casa e recebiam a tarefa de criar letras para as melodias distribuídas por Milton e Lô. A obra final é uma verdadeira criação coletiva, que contou ainda com nomes como Toninho Horta, Wagner Tiso, Elmir Deodato, Tavito, Robertinho Silva, Luiz Alves e Beto Guedes.
2: E quem conversa com a gente sobre o álbum Clube da Esquina é a jornalista e pesquisadora musical Cris Fuscaldo, que organizou junto com o letrista Márcio Borges o livro De Tudo Se Faz Canção, 50 anos do Clube da Esquina, lançado pela Garota FM Books. Cris é mestre e doutora em literatura, cultura e contemporaneidade pela PUC do Rio. Ganhou nessa semana em que a gente está conversando o prêmio Profissionais da Música simplesmente em 3 categorias, pesquisadora musical, biografia pelo livro Viver é Melhor que Sonhar, Os Últimos Caminhos de Belchior, sobre o qual a gente inclusive já gravou na Trilha da História, e na categoria Projetos Especiais pelo Museu Virtual O Ritmo de Gil, em que foi curadora, lançado em 2022 no Google Arts and Culture. Cris, que legal ter você aqui de novo no Na Trilha, no estúdio em Brasília, e parabéns pelos prêmios que são muito merecidos. A Cris rala, viu, gente?
3: Obrigada. Já é, acho que é a 3ª vez, né, que a gente está conversando. Eu adoro esse programa. Gente, um programa todo dedicado a livro. Aí eu tenho que, né, agora eu fazer um pouquinho de uma opção aqui, porque realmente a gente está precisando desse olhar aí para os livros, para a leitura, porque realmente é um mercado muito difícil. Eu ralo porque é difícil, mas assim, a gente não consegue, quando a gente ama, né? A gente consegue fazer outra coisa.
2: É isso mesmo. Cris, então vamos começar falando sobre o livro. É uma pegada parecida com aquele dos Mutantes, né? Ele é um livro bilíngue e ele, o que que ele traz? Traz depoimentos, traz uma biografia, o que que ele traz sobre o Clube da Esquina?
3: É, o Discobiografia Mutante, também falamos sobre ele aqui, né? Se eu não me engano, foi o primeiro programa que a gente gravou juntas. Ele é um livro sobre a história da banda contada através dos discos, né? Então, cada capítulo é um álbum dos Mutantes e eu fiz ele bilíngue porque o mercado internacional consome muito Mutantes. E o Clube da Esquina, ele tem essa mesma demanda no exterior de gente que ama, ele já foi incluído em livro estrangeiro, tem um livro que chama, acho que 1001 álbuns que tem que ser ouvidos antes de morrer. E aí o Clube da Esquina tá lá. Então, assim, fazer ele bilíngue é realmente para poder contar a história para quem ouve e pira, né, nesse LP lançado em 1972. A diferença dele pro Mutante é que ele não é um livro de capítulos, assim, não é cronológico, né? Porque ele é um livro, apesar de ter bastante texto nosso, mas tem também muitos textos de outras pessoas. E essas pessoas são ninguém menos que Milton Nascimento, Lô Borges, Wagner Tiso, Toninho Horta, Alaide Costa, né, que é a única mulher a gravar nesse disco.
2: Vamos ouvir uma pergunta de ouvinte?
3: Vamos.
4: Boa tarde, Isabela. Quem fala é Paulo Henrique. Sou do bairro de Cavalcante, na cidade do Rio de Janeiro. A minha pergunta é a seguinte. Como surgiu esse nome Clube da Esquina? Obrigado, uma boa tarde. Fica com Deus.
3: Paulo Henrique, esse nome, ninguém acredita muito, né? Mas o Milton Nascimento não fez parte do Clube da Esquina, de verdade. Porque o que acontecia? O Lô Borges era um menino, né? Um menino bem mais novo, 10 anos mais novo que o Milton, 6, 7 anos mais ou menos mais novo que o Márcio Borges. E aí o Márcio foi o primeiro amigo do Milton. Quer dizer, na verdade, o primeiro amigo da família Borges do Milton foi o Marilton. É o irmão mais velho deles, são 11 filhos, né, nos Borges. E o Milton começou a tocar na banda do Marilton. E aí o Márcio, assistindo aquilo dentro de casa, ficou muito amigo do Milton. E foi o Márcio que pilhou o Milton a compor. Ele só era crooner, cantor, né, e baixista nessa banda. E eles começaram a compor juntos. Só que o Lô era menino nessa época, ele tinha uns 10 anos. Então ele foi crescendo e vendo aquilo. Só que o Milton já começou a fazer sucesso fora, né? Já saiu para São Paulo, para o Rio, participando de festivais e tal. E o Lô ficava com os amigos na esquina da rua Paraisópolis com a rua Divinópolis, tocando, bebendo, em Belo Horizonte, exatamente. E ficava ali naquela esquina com os amiguinhos, né, adolescentes. Um dia o Milton voltou pra BH e o Márcio não tava, os amigos dele não tava. Ele chamou o Lu, ah, vamos ali no bar então comigo. Você toma um Guaraná, eu tomo uma batida. Aí quando chegou no bar, o Lu falou, não, eu tomo uma batida também. Aí o Milton se tocou que ele tinha crescido, que ele já era um jovem, né, 17 anos mais ou menos. E aí, bom, Lu já, sabe, arranhando lá as primeiras composições dele. E aí o Milton chega em casa, vai pra casa deles, eles começam a compor juntos uma música, uma melodia. O Márcio chega em casa nessa hora e vê o irmão novo dele, mais novo, e o Milton fazendo uma música linda. E aí o Márcio já pegou um papel e começou a escrever o Clube da Esquina. E começou a escrever aquela música em homenagem ao irmão, né? Porque tava vendo aquele irmão florescendo ali na composição. Porque o Lô vivia dizendo, quando alguém falava assim, Lô, vamos pro clube, vamos pra festa tal do clube tal, né? Aquela coisa de clube que tinha na época. O Lô falava, que isso, eu não tenho dinheiro pra isso não, meu clube é o da esquina.
5: Uhum.
3: Então foi assim que surgiu o Clube da Esquina. Era, na verdade, o lugar onde os moleques se reuniam pra tocar, pra beber, pra se divertir. E que o Lô chamava, eles, né, chamavam de Clube da Esquina. E o Márcio Borges eternizou na letra da canção.
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2: É, só uma curiosidade, essa música não tá no CD, não tá no disco Clube da Esquina, ela tá num outro disco do Milton, né?
3: Essa música tá num outro disco do Milton, um disco chamado Milton mesmo,
2: uhum.
3: E nesse LP tem a Clube da Esquina número 2,
2: uhum.
3: E aí essa história, ela acaba se repetindo depois, quando eles já estão preparando o disco, né, já pensando no disco. Márcio chega um dia e tá Milton e Lô na mesma cena, compondo uma outra música. E aí Márcio de novo, ai, coisa linda, vou botar uma letra. Aí nessa hora o Milton e o Lô falaram, não, não, essa música não vai ter letra. Essa música, ela é pra encerrar uma parte do disco e tal, então ela não vai ter letra. Nem vem colocar. Aí o Márcio ficou todo decepcionado e eles botaram o nome da música Clube da Esquina número 2.
2: Uhum.
3: Aí, continuando essa história, já que a gente falou dela, né? Alguns anos depois, o disco é de 72, né? Ali por 77, 78, já quase 78, a Nana Caymmi encontra Márcio Borges e fala, Márcio, quero gravar aquela música Clube da Esquina número 2, mas eu quero que você bote uma letra nela. Aí, Márcio, você tá doido, Milton e Lô não querem, não, essa música não tem letra. Aí, Nana, não, você vai botar e eu vou mostrar, bota, eu gravo, mostro pro Milton e pro Lô e eu vou convencer, essa música é muito linda, tem que ter uma letra. Aí, Márcio foi lá e fez a Clube da Esquina número 2, a letra que todo mundo conhece, a letra que dá o nome, título ao nosso livro, né, de Tudo Se Faz Canção, ao outro livro do Márcio também, que se chama Os Sonhos Não Envelhecem, uhum. E aí a Nana de fato gravou num disco dela de 78, primeiro mostrou pra Milton e Lu, Milton ainda ficou meio assim, tipo, ah, não era pra ter letra, Lu já se apaixonou a ponto de gravar no disco dele de 79, e Milton, anos depois, nos anos 90, num disco chamado Ângelos, gravou também, acabou cedendo e gravou, e todo mundo só conhece essa música com a letra, né?

eu ia chamar essa música no fim do episódio de hoje, mas já que você contou toda a história, não tem como eu não chamar agora, né? Vamos ouvir, então. Clube da Esquina número 2, composição de Milton Nascimento e Lô Borges, com vocalize do Milton e quem sabe a letra, quem sabe canta junto, né? Ouvindo. Vamos ouvir.

0: Esta foi Clube da Esquina número 2, composição de Milton Nascimento e Lô Borges, com vocalize do Milton. E este é o Na Trilha da História. Hoje nós estamos batendo um papo com a pesquisadora musical Cris Fuscaldo, uma das organizadoras do livro De Tudo Se Faz Canção, 50 anos do Clube da Esquina, lançado pela Garota FM Books.
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0: Cris, você já deu uma ideia agora no bloco anterior, mas eu queria que você falasse um pouquinho mais sobre a relação do Milton com a família Borges. Ele era chamado, inclusive, de 12º filho da família, né? De tão próximo que eles ficaram, eles ficavam no mesmo prédio. Conta, resume pra gente essa história.
2: O Milton nasceu em Três Pontas, quer dizer, ele nasceu no Rio de Janeiro, né, e foi criado em Três Pontas, né, foi adotado por uma família trêspontana e logo já começou a se relacionar com música e tudo, e o primeiro amigo que ele fez em Três Pontas na música foi Wagner Tiso, que a família era de lá também. Tinha até um papo de como a família era de músicos, assim, muito virtuosos, todo mundo tinha um certo medo, inclusive o Milton, mas aí um dia eles se encantaram com o outro, ficaram amigos, começaram a fazer coisinhas juntos, e aí Tiso se mudou para Alfenas, levou o Milton junto, aí eles começaram a ter banda de baile ali já em Alfenas, percorriam muito o sul de Minas, principalmente, as cidades dali da região, e dali Tiso foi para BH, aí Milton foi para BH também, aonde ele ia estudar economia. É, dizia que a música era hobby, né, e tal, e aí ele foi morar numa pensão no prédio, para onde a família Borges se mudou. A família Borges morava numa casa em Santa Teresa, mas aí, um período de obra, de mudança do plano familiar, eles foram para esse apartamento nesse mesmo edifício Levi, onde o Milton estava morando. E aí eram 11 filhos, né? E o quarto dos meninos são, acho que, 3 beliches, como eles falam, né? Um monte de cama espalhada pelo quarto. E, bom, aí aconteceu isso que eu já contei, né? Milton começou a tocar com o Marilton, né? Conheceu o Marilton e tal. E aí era meio que comum, né, numa casa onde comem 11, comem 12, né, comem 13, comem 14, né, então a banda, aquela, ficava aquela coisa ali. E a dona Maricota e seu Salomão, que eram os pais dos Borges, né, os pais do Márcio, eles adoravam essa movimentação. O pai era jornalista, a mãe também tinha vindo de música, era professora e tal, então eles gostavam muito dessa movimentação, mantinham os filhos em casa, isso, né, por perto, eram muito liberais pra época. De vez em quando, a dona Maricota falava assim, já chega, porque amanhã tem escola, todo mundo vai embora, acabou e tal. E o Milton se escondia embaixo da cama pra não ir embora. E aí ela vinha com a vassoura, às vezes. Ah! Aí o Márcio até conta uma história, porque ela falava, todo mundo foi embora mesmo? Piscando o olho, que ela já sabia. Aí os meninos, os filhos, né? Não, mãe, foi todo mundo embora sim, foi todo mundo embora. Todo mundo piscando o olho, um pro outro. Aí ela vinha com a vassoura, deixa eu ver então se foi todo mundo embora. Aí saía Milton debaixo da bituca, né, como chamava, debaixo da cama, tipo, ah,

0: dona Maricota e tal, não sei o quê. E aí ele dormia muito lá, ele comia muito lá. Quando ele começou essas vindas para Rio e para São Paulo, ele voltava, ele ficava lá, assim, ele realmente adotou a família e a família adotou ele como 12º filho. E é como se fosse um irmão mesmo pro Márcio e pro Lu até hoje, assim, né? É muito legal, porque às vezes, né, a fama chega, né? A vida muda, muita coisa acontece, né? Houve afastamento durante alguns momentos da vida, porque é normal, mas eles nunca deixaram de ter essa amizade, essa relação de irmandade, assim. É muito bonito.
1: Maravilha. Cris, eu queria que a gente ouvisse agora uma das minhas faixas preferidas desse disco. É Um Girassol da Cor do Seu Cabelo, composição dos irmãos Márcio e Lô Borges. A letra do Márcio é inspirada na mulher por quem ele estava apaixonado na época, né? E a música começa com um piano tocado pelo Lô, numa balada mais lenta. Aí no meio entra um órgão meio dark, meio sombrio. E aí depois vem uma orquestra e o piano do Lô pega mais ritmo, né? É um arranjo do Elmir Deodato. Essa música é bem incrível, né? Ela tem um arranjo bem sofisticado, né?
0: Essa música é incrível. Ela foi, você falou, né, que ela foi feita para a mulher por quem o Márcio foi apaixonado. Na verdade, a mãe dos dois primeiros filhos dele,
1: Com quem eles casou
0: com quem
1: depois,
0: ele
1: um
0: se
1: ano
0: casou,
1: depois, né?
0: Duca Leal, que não era loura, né? Porque girassol da cor do seu cabelo.
1: É uma indiazinha, né?
0: É
1: Que
0: uma
1: era uma indiazinha.
0: indiazinha. E
1: Que ele estava
0: ela.
1: se, por quem ele estava se apaixonando.
0: E ele brinca, tipo, ah, licença poética, né? Tipo, nem sempre tem que ser tudo literal, mas foi para ela essa faixa. E é interessante você citar isso do, praticamente os créditos, né, da música, porque essa ficha técnica, e isso tá no nosso livro também, é a ficha técnica mais doida que eu já vi na vida. Tem, cara, muita gente tocando em cada uma das faixas, e vamos pensar que era uma época de estúdio de quatro canais, né, assim, tipo, aliás, acho que eram dois canais. Se eu não, agora eu tô confuso, mas acho que eram dois canais. Muita gente tocando muita coisa ao mesmo tempo, e muitas vezes, assim, a gente vê na ficha técnica Tony Horta, que é um herói da guitarra brasileiro, tocando percussão, né? Beto Guedes toca percussão em uma das músicas e tal. Então é muito legal que isso aí, tudo que você citou, dá uma dinâmica para essa faixa que, como outras faixas do Clube da Esquina tem também, que é uma coisa incrível. E, né, uma curiosidade. Elas eram gravadas assim: grava uma vez a música com essa dinâmica, grava outra vez a música com essa outra dinâmica, depois passa a lâmina de barbear, corta a fita, cola uma na outra. Era assim que o técnico de som fazia.
1: Olha só, gente.
0: Técnico e mixagem, né? Então, era uma coisa muito artesanal que deu esse resultado genial. Que no palco se faz tranquilamente, é fácil de fazer, mas no estúdio, com poucos canais de gravação, não era, né? Hoje em dia tudo pode. Hoje em
1: É isso.
0: dia tudo pode e ninguém faz nada parecido, né?
1: Verdade, verdade. Muita tecnologia, menos criatividade, né, Cris? Vamos ouvir então Um Girassol da Cor do Seu Cabelo. No órgão, Wagner Tiso. Na batera, Rubinho. No baixo, Beto Guedes. Nas guitarras, Tavito e Nelson Ângelo. O arranjo de Elmir Deodato. A regência de Paulo Moura. Voz e piano de Lô Borges.

0: Essa foi Um Girassol da Cor do Seu Cabelo, composição dos irmãos Márcio e Lô Borges. Hoje nós estamos conversando com a pesquisadora Cris Fuscaldo, uma das organizadoras do livro De Tudo Se Faz Canção, 50 anos do Clube da Esquina, lançado pela Garota FM Books.
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0: Cris, agora eu queria que a gente ouvisse a pergunta de um ouvinte, é o Alessandro.
2: Olá, meu nome é Alessandro Reis, falo da cidade de São Paulo. Cris, quais as fontes que os integrantes do Clube da Esquina beberam para construir a obra e qual o legado que eles deixaram para a música popular brasileira? Obrigado.
3: Então, Alessandro, realmente a gente fala que esse é um disco que tem uma mistura gigante, assim, né? Diversa pra caramba, né? Que mistura jazz, bossa nova, Beatles, rock, MPB, enfim. E isso, claro, que tem a ver com essa parceria do Milton com o Lô, né? Muita gente tenta entender por que que Lô, um menino, né? Um moleque que ninguém conhecia, como é que Milton, que já era Milton, quis gravar um disco com o Lô Borges. A própria gravadora foi contra, só cedeu quando Milton falou, então rescinde o meu contrato, que se não for desse jeito eu não quero o disco. Uhum. Aliás, o Milton queria fazer um disco duplo e também a gravadora tentou negar, porque não era comum, não existia disco duplo no Brasil. O primeiro acabou saindo um pouquinho antes do Clube da Esquina, que foi o da Gal, Fatal, em 72 também. Mas o Milton convenceu a gravadora, assim, que acabou até deixando eles nos estúdios livres, porque a gravadora tinha certeza que estava investindo num fracasso. E aí não investiu
0: Deixa
3: muito.
0: Os meninos, né?
3: Deixa os meninos.
0: Deixa os meninos.
3: Que foi maravilhoso, né? Uhum. Porque se a gravadora tivesse metido
0: no meio,
3: produção, a gente não teria esse resultado maravilhoso. Uhum. Então eles ficaram soltos no estúdio, entre eles, no máximo lá com Nivaldo Duarte, que é um grande técnico de som, até hoje vivo contando histórias, que cuidou deles lá no estúdio enquanto isso. Então, assim, isso tudo para dizer que Milton realmente rompeu barreira e insistiu, e isso aconteceu porque Milton tinha referências de samba, de jazz, que são as primeiras referências dele. De fato, né? Tanto que a primeira banda dele com o Marilton Borges era de samba, chamava Evolu Samba, o nome. Uhum. Não é pagode, não, é
0: Mas
3: samba.
0: Parece, né?
3: Porque na época o samba era o samba antigo mesmo, uhum, né? Daqueles cantores de rádio e tal. Tô falando de anos 60, né, gente? Início, uhum, dos anos 60. Aí o Lô Borges, ele tem uma referência muito, uma mistura de referência também muito interessante, porque ele, muito menino, se apaixonou por João Gilberto, que é aquela velha história dos músicos brasileiros influenciados, vários foram, né, Novos Baianos, Gilberto Gil, né, enfim, todo mundo que toca um violão bem na música brasileira pode saber que passou por João Gilberto, né, o professor que ensinava pelo rádio, né, com a música tocando Chega de Saudade ali, que fez todo mundo pirar. E Lô foi um deles, então Lô desenvolveu um violão muito bom, e foi levado por Milton e Márcio para uma sessão de cinema de um filme dos Beatles. E ele pirou em Beatles, fez com o Beto Guedes uma banda cover chamada The Beavers. E Beatles tem essa coisa melódica, pop, né? Que quando você mistura com uma bossa nova, uma harmonia de João Gilberto e tal, pô, vai dar bom, né, cara? Vai ser uma coisa sofisticada, só que

0: pop ao mesmo tempo, vendável, né? Para falar um termo de gravadora. E aí foi isso. O Milton viu ali o potencial de fazer uma coisa que ninguém tinha feito, né? Uma mistura que ninguém tinha feito e insistiu e deu certo, né?
1: Conta pra gente quais foram os papéis do Ronaldo Bastos na criação desse disco.
0: Ah, eu. Bom, primeiro eu queria dizer o seguinte: Ronaldo Bastos é meu conterrâneo, né? Porque eu sou de Niterói e esse disco foi pré-produzido em Niterói. Então as pessoas. Ninguém pode dizer que eu não tenho lugar de fala para esse livro, porque primeiro eu tenho um avô mineiro. Então meu avô era uma cidade chamada Cabo Verde, no sul de Minas, onde. Por onde essa banda de Milton e Wagner Tiso passou em algum momento, Wagner Tiso me confessou isso. E depois em 71, quando Milton e Lô, né, começam a pensar esse disco, quer dizer, Lô vem para o Rio de Janeiro, né? Vem não, vai, né? Enfim, não sei onde você está ouvindo a gente, ouvinte. Bom, eles estão lá no Rio e começa e tá aquele momento de perseguição por causa da ditadura, né? Aquela coisa, Milton chegou a ser levado para delegacia, os vizinhos do prédio onde eles estavam morando incomodados e tal. E aí eles decidem se isolar e ir para algum lugar. E aí tinha um primo do Milton lá de Três Pontas que estava morando com eles, né? Chamado Jacaré. Jacaré articulou essa casa lá em Niterói, na praia de Piratininga, uma casa com vista para o mar, assim, num loteamento que tem no bairro de Piratininga chamado Mar Azul. E eles ficaram 4 meses nessa casa, compondo, tomando banho de mar, escrevendo música.
1: Quando você fala eles, quem são eles?
0: Eles, na
1: Milton.
0: verdade, todos. Quem morou efetivamente? Milton Loborges, Beto Guedes e o Jacaré. Porque o Lô disse que só vinha de Belo Horizonte para o Rio se o Beto fosse junto. Porque ele disse que Milton tinha muito amigo da Bossa Nova, amigo famoso, que ele ia ficar deslocado. Então, ele convenceu Milton a deixar o Beto ir junto. E o Beto participa do disco e ficou com eles o tempo todo ajudando de alguma forma. E toda hora, fim de semana ou durante a semana, o Márcio, por exemplo, como ele trabalhava durante a semana em BH, ele ia fim de semana para lá, para casa de Mar Azul. E outros deles circularam lá em qualquer momento, assim, né? Ou passaram ou passavam. Ronaldo Bastos, por exemplo, ele era de Niterói e ele era um dos compositores. Os três principais compositores do álbum são Márcio Borges, Fernando Brant e Ronaldo Bastos. E o Ronaldo vivia lá também, inclusive muito acompanhado de um amigo dele, que foi o fotógrafo Cafi, que fez a foto da capa do álbum e várias fotos clássicas desse disco. Então, Ronaldo era um dos letristas, era um poeta, né? Uma pessoa que escrevia poesia, tinha um grupo de poesia chamado Nuvem Cigana e tal, que tem até uma faixa com esse nome, né? E aí é isso, o Ronaldo é um dos principais letristas que acabou ficando muito amigo,
1: E
0: muito
1: ele também
0: próximo,
1: pensou
0: né?
1: muito o disco, né? A produção do disco, o encadear das músicas.
0: Todos eles pensaram, fizeram isso tudo muito junto. Acho que a magia desse disco é que o Milton em nenhum momento falou assim: pô, eu já sou o Milton, eu que falo, eu que mando, eu que decido. Nada. Foi tudo meio que feito em conjunto, apesar de que tanto o Nivaldo Duarte quanto outros, o próprio Márcio Borges, quando você conversa e pergunta, todo mundo fala: o Milton tava lá na dele e tal, mas era como se ele fosse o maestro mesmo. Ao mesmo tempo que ele não tava ali dando ordem, todo mundo queria muito saber, né, entender o que que ele queria, o que que ele tava achando daquilo tudo. Mas todo mundo participava. Tiso participou, aí o Mildeodato chega para fazer um arranjo, aí também, né, participa. Todo mundo deu
1: É
0: muita
1: uma criação muito
0: opinião.
1: coletiva, né?
0: E por isso até, desculpa, né, antes de mudar de assunto, por isso até também esse livro pra gente fez muita diferença, não só trazer os depoimentos desses participantes do álbum, como também outros pesquisadores, para também esse livro ser uma criação coletiva, sabe? Então eu falei deles, eu vou falar muito rapidamente, que a gente tem textos de Leonardo Lixotti, de Charles Gavan, que é baterista do Titãs, né, e pesquisador musical, do Alexandre Matias e Bento Araújo, esses dois de São Paulo, do Marcos Sabino, que é um músico, quem lembra de Reluz, de 1982, e ele é de Niterói, mora em Piratininga, e ano passado produziu o Festival Mar Azul, que homenageou os 50 anos do Clube da Esquina, do Zeca Azevedo, Marcelo Costa, que tem um site ótimo, Scream and Yell, da Camille Viola, que é uma grande pesquisadora musical, da Patrícia Palumbo, também radialista, Carlos Eduardo Lima, Lucas Vieira, Renato Vieira, Ivan Vilela, que é mineiro também, que já escreveu muito sobre o Clube da Esquina, Fabian Chacur, Leandro Souto Maior, Ricardo Scott e, bom, a Ana Maria Baiana, que é minha musa inspiradora, né, que primeira jornalista mulher, assim, de música, que ficou mais tempo no mercado do jornalismo, então ela também escreve sobre a música Nada Será Como Antes, que é o título de um livro que ela tem, né, e o Luiz Felipe Carneiro, que é um jovem também pesquisador, assim, super interessante. Então esse livro realmente é uma criação coletiva, da mesma maneira que o disco.

0: Foi.
1: Cris, já que a gente falou do Ronaldo Bastos, você acabou de citar Nada Será Como Antes, vamos ouvir essa canção?
0: Vamos.
1: Composição de Ronaldo Bastos, com Milton Nascimento, no violão de Milton Nascimento, guitarras de Beto Guedes e Tavito, baixo de Toninho Horta, piano de Wagner Tiso, bateria de Robertinho Silva e vozes de Milton Nascimento e Beto Guedes.

0: Nós ouvimos Nada Será Como Antes, composição de Milton Nascimento e Ronaldo Bastos, na interpretação de Milton e Beto Guedes. Este é o Na Trilha da História. E hoje a gente conversa com a pesquisadora musical Cris Fuscaldo, uma das organizadoras do livro De Tudo Se Faz Canção, 50 anos do Clube da Esquina, lançado pela Garota FM Books.
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0: Cris, a gente falou sobre o Márcio Borges, a gente falou sobre o Ronaldo Bastos. Eu queria que a gente falasse um pouco nesse bloco sobre o Fernando Brant. E ele tem um depoimento super legal, né? De como ele começou a compor com o Milton, né? Ele não queria compor, não. Ele gostava de escrever poesia, de escrever reportagem, né? Como é que ele começou nesse mundo da música?
2: Então, ele é advogado, era advogado, né? Ele gostava muito de ler, assim, era cultíssimo, lia, devorava livros, gostava de escrever, mas, assim, nada profissional.
0: Era no jornal, acho que da escola, da faculdade, não sei.
2: É, aquela coisa totalmente amadora, despretensiosa, né? Uhum. E aí, ele... Mesma coisa que o Márcio fez com o Milton, de, pô, você tem que compor, ele tentou fazer com o Fernando. E o Fernando, não é a minha. Mas aí, Milton foi e botou uma melodia na mão dele e falou, ó... Eu quero uma letra pra essa melodia. Aí ele, ah, tá doido e tal, não sei o quê. Mas aí ele foi e escreveu. E aí, reza a história, né? Que ele tava num lugar com papel na mão, assim, e, tipo, não dava pro Milton de jeito nenhum. E aí, num dado momento, o Milton falou, me dá isso logo, ou então nunca mais, não sei o quê. Aí meio que tirou, né? Pegou da mão dele o papel e simplesmente era a letra de Travessia, que foi o primeiro grande sucesso de Milton, né? Que passou por um festival e acabou sendo, assim, a virada da carreira de Milton.

0: de lá pra cá, cara, só música, né, linda, assim. O Fernando Brandt foi um letrista, assim, de mão cheia. E essa história tem uma parte engraçada, que o Márcio Borges ficou com muito ciúme, né? Porque ele e o Milton tinham feito aquele pacto de sangue,
1: uma
0: sabe?
1: Uma promessa, né?
0: É, de que nunca ninguém... Eles só iam compor juntos a vida toda, né? Nunca fariam outras parcerias. Aí o Márcio se mordeu todo. Mas o Márcio tava afastado do Milton nessa época. E aí o Milton tava meio carente e tal, e acabou correndo pro Brandt.
1: Pras letras do Brandt, né?
0: É, e aí o Márcio depois falou, pô, é realmente, o Brandt é muito bom, não dá pra ficar com ciúme e tal. Não chegou até... Isso é muito interessante também, né? Eles são todos muito amigos. O Márcio assume, por exemplo, que ele tem ciúme, né? Uh-huh. Uma coisa tipo, ah, ele ficou com ciúme, ficou com vergonha. Uh-huh. E nunca mais falou com ninguém. Não, pelo contrário, ah, beleza, vamos que vamos. O Márcio fica muito emocionado quando fala do Brandt, assim, né? Que faleceu meio que recentemente, né?
1: É, Travessia, você citou, infelizmente não tá nesse álbum, mas a gente tem uma música super bonita do Fernando Brandt, que é Paisagem da Janela, né? Composição de Brandt com Lô Borges, que abre o segundo disco do álbum duplo, né? Clube da Esquina. Nas guitarras tem Nelson Ângelo e Tavito, no baixo de Beto Guedes, na bateria Rubinho, coro de Beto Guedes e Milton Nascimento. Você vê que todo mundo participando, né? Milton Nascimento fazendo coro nessa música. A voz e o piano de Lô Borges. Vamos ouvir, gente? Paisagem da Janela.

0: Essa foi Paisagem da Janela, composição de Fernando Brant, Lô Borges, na voz de Lô Borges. E este é o Na Trilha da História. Hoje nós estamos conversando com a pesquisadora musical Cris Fuscaldo, uma das organizadoras do livro De Tudo Se Faz Canção, 50 anos do Clube da Esquina, lançado pela Garota FM Books.
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0: Cris, vamos a uma pergunta de ouvinte?
2: Marcos, Goiânia, Goiás. Cris, pode-se afirmar que, pelas particularidades e pela identidade, que existe uma música mineira? Ou não, a música mineira teria que ser vista mesmo como parte da MPB, da música popular brasileira? O que é que você acha?
3: Marcos, esse é um debate que daria um programa inteiro, de uma hora, quem sabe duas ou três. Mas a gente costuma dizer, tentando resumir o que eu acho, né, e talvez seja uma opinião misturada um pouco com minhas leituras, né, e minha carga de conhecimento sobre música brasileira, a gente fala que o Clube da Esquina, que esse disco, né, esse LP, ele não era assim, não existia o movimento Clube da Esquina, ele foi só um disco, né, chamado Clube da Esquina. Só que ele acabou colocando Minas Gerais no mapa da MPB, né, a gente fala no mapa da música popular brasileira, porque, de fato, ele trouxe uma sonoridade, ele trouxe um jeito de compor, de cantar temas, né? Muita América Latina, né? Na temática, essa coisa mar e montanha, que não está escrita em texto, mas a gente parece que sente quando está ouvindo, né? Que está entre a montanha e o mar mesmo, né? A montanha de Minas e o mar de Piratininga, Niterói. Então, isso foi realmente uma coisa revolucionária depois da Tropicália, né? A Tropicália tinha sido um movimento muito revolucionário que já tinha feito essa mistura de estilos, gêneros e movimentos. E o Clube da Esquina, em 72, que é justamente o ano em que Gil e Caetano estão voltando do exílio, mas a Tropicália já tinha meio que sido dada como morta ali quando eles foram para o exílio, né? Ela foi assassinada pela ditadura na medida em que Gil e Caetano foram perseguidos e tiveram que sair do país. Então, o Clube da Esquina vem com essa revolução, com essa música revolucionária, que no primeiro momento, como eu já disse, era só um disco, mas os anos foram passando e todo mineiro que lançou música, que lançou disco depois daquilo, lançou alguma coisa ou parecida ou inspirada, e de alguma forma, quando é inspirada, tem alguma coisa de parecido no Clube da Esquina. E aí, pronto, anos depois, isso virou realmente um movimento.
0: E sempre fazem referência, né? Skank, por exemplo, sempre faz referência, fazia, né? Porque agora a banda se aposentou.
3: Mas o Samuel Rosa continua fazendo.
0: Exatamente.
3: Patufu. Assim, até bandas que a gente... Ah, mas Patufu não tem nada a ver com o Clube da Esquina. Tem. Se você parar pra prestar atenção, vai ter alguma coisa que tem. E eles dizem. Eles se inspiram, né?
0: Cris, outra pergunta de ouvinte.
4: Olá, Isabela. Olá, Cris. Eu me chamo Antônio Fonseca e falo de Brasília. Sem dúvida, o maior ídolo do Clube da Esquina foi Milton Nascimento. Ou é Milton Nascimento. Mas eu gostaria de saber qual foi o maior letrista do Clube da Esquina. Teria sido Fernando Brant, Márcio Borges? Quem foi? Obrigado.
0: Você acha que a Cris vai escolher entre Fernando Brant, Márcio Borges e Ronaldo Basso? Olha só a encrenca que você criou, hein, Antônio?
3: Antônio, você que tinha que mandar a resposta já na pergunta, né? Isso aí é uma escolha sua. Mas é curioso isso, porque, na verdade, tem os escolhidos, né? Tem muita gente que vem para os eventos de lançamento que eu faço com o Márcio Borges, né? E a gente já percorreu várias cidades do Brasil, né, com esse livro, e muita gente chega, você é meu favorito! Aí o próprio Márcio fica sem graça, porque assim...
0: Como tipo, se fosse uma competição, né?
3: Então, entendeu? E acho que é uma questão de identificação mesmo, né? Assim, eu acho que, sei lá, o Márcio, ele é mais cronista, eu acho que essa é a definição, mas também assim, não quer dizer que ele não faça uma bela

0: também não possa fazer uma crônica, né? Uma letra mais. E o Brandt é tudo isso ao mesmo tempo, só que numa coisa muito literária também, né? Mas o Márcio, por exemplo, as letras dele são bem subversivas, porque ele foi de movimento estudantil, ele foi da turma de Dilma Rousseff lá na época, né, de
1: De
0: militância
1: militância.
0: política, então ele tem letras bem politizadas, né? Então é isso, são tantas coisas, né? Tantos detalhes que é muito difícil, eu acho, dizer quem é melhor, quem é o preferido, né? Para mim, cara, eu amo todas as músicas desse disco. Acho que não tem nenhuma música desse disco que eu não fale, meu Deus, como é que o cara escreve isso?
1: Pires, vamos a mais uma música? Agora é a vez de O Trem Azul, composição de Lô Borges e Ronaldo Bastos, na guitarra solo de Toninho Horta, no baixo de Beto Guedes, na bateria de Robertinho Silva, no órgão de Wagner Tiso e guitarra base e voz de Lô Borges. Vamos conferir.

0: Nós ouvimos o Trem Azul, composição de Lô Borges e o Ronaldo Bastos, na voz de Lô Borges. Hoje nosso papo é com a pesquisadora musical Cris Fuscaldo, uma das organizadoras do livro De Tudo Se Faz Canção, 50 anos do Clube da Esquina, lançado pela Garota FM Books.
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0: Cris, falar um pouquinho da capa do disco, que é uma capa muito impressionante, porque ela é simplesmente uma foto de um menino branco, um menino negro. Não tem o nome do Milton Nascimento, não tem o Lô. Na verdade, o nome aparece atrás, Milton Nascimento, Lô Borges, Clube da Esquina. E foi uma foto tirada de uns meninos na rua, né? Foi o Cafi, né? O fotógrafo que tirou. Como é que conta essa história pra gente?
2: É, foi uma foto totalmente despretensiosa. O Cafi e o Ronaldo Bastos estavam num carro na fazenda da família do Ronaldo Bastos, na região serrana lá do Rio, ali perto de Friburgo. E eles estavam num carro andando, de repente o Cafi diminui, diminui, diminui, e de dentro do carro mesmo ele fez a foto desses dois meninos que estavam num barranquinho, assim, no canto da estrada, perto de uma cerca de arame farpado. Estavam ali, os meninos, assim, do nada. Ele fez essa foto e, pum, foi embora. Aí, na hora que eles estavam lá vendo as fotos, a capa e tal, tal, tal, o Cafi falou, essa é a foto da capa, né? E quando eles chegaram na gravadora com essa capa, de novo, mais uma vez a gravadora, meu Deus, tão doido, o disco é duplo, um cara que ninguém conhece, o Lô Borges, e uma capa que não tem nem o nome
0: que
2: do artista.
0: Que não diz nada, né?
2: Que não diz nada, sabe? Dois moleques na capa? Não, mas tem que ser essa capa, não é? Aí eles negociaram, a gravadora meio que negociou, tá bom, então bota na contracapa o nome, tem uma outra foto na contracapa, né, que é o Milton e o Lô andando essa de mão dada com um monte de criança. E aí, essa contracapa na cabeça dos executivos da gravadora seria, então, a capa, né? Uhum. Porque aí, o que eles fizeram? Começaram a pedir para esses vendedores da gravadora, foram até as lojas instruídos a botar a contracapa na prateleira, né? E aí, os lojistas começaram a perceber que as pessoas olhavam a capa, que era a contracapa, pegavam o disco, abriam, olhavam, e quando elas botavam de volta, elas botavam a foto dos meninos.
0: E eu lembro de uma passagem do livro, agora não lembro se foi você que escreveu ou se foi algum dos testemunhos, que eu acho que essa capa também simboliza o Clube da Esquina. Não posso dizer que é um grupo, não pode dizer que é um movimento, não pode dizer, sei lá, foi uma amizade, digamos assim, que nasceu

0: revolucionária sem pretender ser, e é uma capa também, assim, antirracista sem pretender também, né?
1: Totalmente, não se falava nisso na época, né? Que hoje em dia se pode falar sobre isso, né? Mas naquela época não se podia falar, apenas se passava pelo racismo, né? Então Milton passou por muitas situações de racismo. Só que na família Borges não tinha isso. Milton se sentiu muito em casa, foi muito abraçado por essa família. E essa amizade que virou realmente o mote desse disco, desse projeto e desse movimento, fez com que realmente a coisa fosse miscigenada mesmo, né? Sem, como você falou, sem nenhuma pretensão de ser, né? E a capa realmente define isso. São dois meninos amigos, né? Dois menininhos que os pais trabalhavam
0: Uma
1: lá na fazenda.
0: simplicidade também, né?
1: Uma simplicidade, né? Essa montanha de Minas aí, que por acaso não é Minas, era Friburgo,
0: É,
1: mas...
0: mas representou, assim como os meninos representaram Milton e Loborges, né?
1: Exato. Então, uma coisa realmente foi uma tirada, assim, do café de mestre, né? De gênio.
0: Gente, infelizmente nosso tempo acabou e o Na Trilha da História chegou ao fim. Neste episódio, conversamos com a pesquisadora musical Cris Fuscaldo, que, junto com o letrista Márcio Borges, organizou o livro De Tudo Se Faz Canção, 50 anos do Clube da Esquina, lançado pela editora fundada por ela, a Garota FM Books. Cris, mais uma vez, muito obrigada pelo papo. Melhor ainda fazer aqui em Brasília com você. Tudo de bom, muito sucesso, que você pesquise muito e traga muita novidade pra gente aqui, porque a gente é muito carente de gente como você, que rala muito para pesquisar música brasileira e traz essas informações e não deixa esse legado morrer.
1: Obrigada, obrigada demais. Eu amei, eu amo estar aqui em Brasília. Espero voltar outras vezes e com outros livros, né? Também tem que
0: Isso
1: ter
0: aí.
1: livro para voltar.
0: Tá certo. E a você, ouvinte, muito obrigada pela companhia. Se você quiser ouvir este programa novamente ou os mais antigos, acesse radios.abc.com.br/natrilhadahistoria. Se quiser enviar uma mensagem para a gente, nosso e-mail é culturaearte@ebc.com.br. E para receber notícias do programa ou mandar perguntas para os entrevistados, me manda um oi lá no WhatsApp no 61 98375 4918. Para terminar o programa, a gente vai ouvir uma música sobre a qual você resenhou no livro, Cris. É Tudo o que Você Podia Ser. Fala um pouquinho dela pra gente, então.
1: Ah, essa música é a música que abre o disco, né? Tudo que Você Podia Ser. É uma composição de Márcio Borges do Loborges. E já que você deu todos os créditos, vamos dar para essa também, né? Loborges no violão, Tavito na guitarra de 12 cordas, Wagner Tiso no órgão, Beto Guedes no baixo, Toninho Horta na guitarra, Robertinho Silva na bateria, Luiz Alves no cachixi, Rubinho na tumbadora. É muito instrumento
0: É
1: maluco,
0: muito
1: né?
0: instrumento doido.
1: Pensa nisso em 72, né? E Milton Nascimento cantando essa letra do Márcio Borges. Ela é muito revolucionária, né? Márcio, como eu falei, tinha esse engajamento político e ele traz para essa música uma inspiração que é o Zapata, né? O guerrilheiro mexicano. E também o Márcio é um grande cinéfilo e o Milton também, né? Acabou se tornando um grande cinéfilo. Então, é o filme que Marlon Brando, no qual ele interpretava Zapata. Então, isso tudo inspirou o Márcio a fazer essa música, né? Tipo, tudo que você... Ah, não vou falar a letra, eu acho que a gente tem que ouvir, né, para deixar a imaginação fluir. Mas é isso, uma música subversiva num momento em que não sabemos até hoje como é que passou pela censura.
0: Vamos ouvir então Tudo o que Você Podia Ser. Até semana que vem, pessoal. Tchau, Cris. Valeu.
1: Tchau, beijo.

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4: 8 horas.
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0: Muito bom dia! Está no ar nossa rádio animada para crianças de todas as idades. No programa de hoje, vamos conhecer Duo Badulaque no quadro Música Brasileira para a Infância. Saber mais sobre a autora Lúcia Iratsuka no Biblioteca Rádio Animada e ouvir um episódio do Maritaca sobre brincar.
1: Quando eu tô brincando, eu me sinto muito feliz. Eu sinto que eu me divirto muito com os meus amigos.
2: Parece que você tá nas nuvens.
3: Eu sinto felicidade e meu coração bate rápido.
4: Eu tô me divertindo bastante.
5: Eu sinto que sou uma fada, voando e fazendo magia por todo lugar que eu vou.
6: Me sinto alegre.
7: Eu gosto de brincar com os meus amigos, isso me dá felicidade.
0: Já no segundo bloco, temos uma matéria da Agência Brasil sobre o Fuleco, o mascote da Copa do Mundo de 2014. Também vamos conhecer o trabalho de Victor Arriagada no Música para a Infância pelo Mundo e ouvir a história João e o Pé de Feijão em mais um Deixa Que Eu Conto.
8: Enquanto João dormia, aconteceu o inesperado. As sementes de feijão que a mãe do menino jogou pela janela começaram a crescer muito rapidamente. Primeiro saiu um caule pequenino, mas depois ele foi crescendo, até que cresceu tanto que foi até o alto, lá em cima, no céu.
0: Além disso, a nossa seleção musical traz obras que ressaltam a importância dos esportes e das brincadeiras na infância. A Rádio Animada está no ar e vamos começar ouvindo Vamos Jogar Bola, de Chaps Mello com Mundo Bita.

0: ouvimos Vamos Jogar Bola, de Chaves Melo, com Mundo Pita. Você sabia que brincar não é só divertido, como também é essencial para o desenvolvimento na infância? Além disso, brincar é um direito, garantido por leis nacionais e internacionais, como a Constituição Federal de 1988, o Estatuto da Criança e do Adolescente e a Declaração Universal dos Direitos da Criança da ONU, Organização das Nações Unidas. Vamos saber mais sobre essa atividade tão importante no Maritaca.
1: O Governo do Estado de São Paulo, por meio da Secretaria de Cultura e Economia Criativa, apresenta...

0: Eu sou a Maritoca.
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0: Hoje eu quero brincar. Quero inventar uma brincadeira nova, correr por aí e me sentir livre. Eu acho que brincar traz essa sensação de liberdade. Porque na brincadeira tudo pode acontecer. Eu tenho uma amiga até hoje que, quando a gente tinha 7 anos, a gente inventou uma brincadeira chamada Chapeuzinho Vermelho. Na verdade, eu não me lembro muito bem como é que era a brincadeira, mas eu tenho no meu corpo a memória de brincar daquilo. Eu me sentia forte quando inventava um mundo diferente.
2: Quando eu tô brincando, eu me sinto muito feliz.
3: Eu sinto que eu me divirto muito com os meus amigos.
4: Parece que você tá nas nuvens.
5: Sinto felicidade e meu coração bate rápido.
6: Eu tô me divertindo bastante.
7: Eu sinto que sou uma fada, voando e fazendo magia por todo lugar que eu vou.
8: Me sinto alegre.
9: Eu gosto de brincar com os meus amigos, isso me dá felicidade.
10: Bastante alegria, animação.
11: Aí quando eu tô triste, não quero brincar com ninguém, eu falo pras pessoas assim: eu posso brincar? Se elas não falam não, eu falo, tudo bem. Vou perguntando se eu posso brincar com as pessoas. Aí eu fico mais feliz.
12: Quando eu tô brincando, eu sinto que eu tô um beijo. Eu sinto que eu sou tudo, só que aprendi que eu sou mais uma maitaca.
0: Criar e brincar é uma boa união pra eu ficar feliz da vida. E a alegria, principalmente nesse momento, é resistência. Então, eu vou brincar para acender em mim a chama da alegria e assim ter força e criatividade para batalhar por um mundo novo. Estamos ouvindo Bola de Meia, Bola de Gude, de Milton Nascimento.
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A Juliana Offenbecker, do grupo Cantos em Contos, gravou uma história pra gente muito bonita, de dois irmãos que usam a sua alegria e a brincadeira para afastar a morte da sua aldeia. A trilha sonora de Simone Julian e Nina Blaut. E ainda temos a participação muito especial das irmãs Maia e Luna cantando na história.

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2: Há muitos e muitos anos, quando o mundo era só um continente, nasceram os orixás gêmeos, chamados de Ibejis. Eram dois meninos, alegres e arteiros, que viviam para se divertir. Os Ibejis passavam os dias a brincar. Iemanjá, vendo tanta alegria, resolveu dar um presente para os meninos e deu para eles dois pequenos tambores mágicos. A partir daquele dia, os Ibejis não largavam seus presentes. Tocavam sem parar. E quem ouvia a música não conseguia ficar parado. Era tomado por uma imensa

0: alegria e o corpo todo começava a dançar, a dançar, a dançar sem parar. Mas nessa mesma época, uma coisa terrível aconteceu. Iku, a morte, estava descontrolada e faminta. Ela colocou armadilhas em todos os caminhos da terra e começou a comer todos os humanos que caíam em suas arapucas. Não importava a idade, homens, mulheres, velhos ou crianças, ninguém escapava da fome de Iku. A morte pegava todos, mesmo antes de seu tempo de morrer chegar. O terror se alastrou entre os humanos. Bruxos, sacerdotes, adivinhos, curandeiros, todos tentavam pôr um fim às loucuras de Iku. Mas todos foram vencidos. E ninguém conseguia fazer Iku sossegar. E os humanos continuavam morrendo, sempre antes de seu tempo. Os homens passaram a viver com medo e perderam suas alegrias. As crianças não brincavam mais. Não se ouviam mais risadas, somente os lamentos e choros. Percebendo a terrível situação, os Ibejis armaram um plano para tentar deter Iku. A morte não conhecia os Ibejis e, por isso, ela não sabia que eles eram gêmeos idênticos, um igualzinho o outro. Então, eles entraram na trilha perigosa, cheia de armadilhas. E assim que viram a morte, um deles se escondeu na mata, enquanto o outro ficou ali na trilha para desafiar a morte. Quando a morte chegou perto do Ibeji, que estava ali, parado na trilha, ele começou a tocar o seu pequeno tambor. Foi nessa hora que a morte sentiu algo esquisito, que foi subindo pelo seu corpo e, de repente, o corpo de Iku começou a se movimentar, começou a dançar cada vez mais rápido, ficou dançando ali loucamente, enfeitiçada pelo som do tambor do menino. Depois de algum tempo, os irmãos trocavam de lugar sem que Iku percebesse. Dessa forma, um irmão descansava escondido no mato, enquanto o outro tocava o tambor sem parar. E assim a música continuava. E Iku não percebia o que estava acontecendo. Só via aquele menino que não parava de tocar a canção e seu corpo que não parava de dançar. E assim um irmão substituía o outro e a música jamais parava. A morte dançava, sem sequer fazer uma pequena pausa. E Iku, ainda que estivesse muito cansada, não conseguia parar de dançar. E o tambor continuava soando o seu ritmo irresistível. E Iku estava esgotada, estava acabada e de repente pediu: Menino, por favor, pare por instantes com essa música. Eu não aguento mais. Por favor, estou muito cansada. Pare de tocar este pequeno tambor, menino. Mas o menino continuava e a morte implorava: Ai, por favor, pare, eu não aguento mais meu corpo. Ai, ele não para de se mexer. Por favor, eu faço qualquer coisa. Pare de tocar esse tambor. Depois de muito tempo, a morte já não aguentava mais dançar. Então, os Ibejis lhe propuseram um pacto. A música pararia, mas a morte teria que jurar que retiraria todas as armadilhas. A morte não tinha escolha.
1: Ai, eu aceito, mas pare esse tambor!
0: E assim foi feito. E os gêmeos venceram. Foi assim que os Ibejis salvaram os homens e ganharam fama de muito poderosos, porque nenhum outro orixá conseguiu ganhar da morte. Os Ibejis são realmente muito poderosos, mas o que eles gostam mesmo é de brincar.
2: Menininho Orubá, como se brinca? Vem me ensinar, olha, menininho Orubá, como se brinca?

0: legal pro coração, pra criança.
1: Eu acho importante brincar, porque eu fico em contato com meus amigos e quando eu tô na rua.
2: Eu acho que brincar é muito importante porque a gente se diverte e faz amigo na escola.
3: A gente gasta mais a energia.
4: É importante brincar, porque se a gente não brinca, a gente não cresce. A gente não perde energia pra dormir e depois brincar de novo. E a gente não sua pra se esforçar.
5: A gente faz novos amigos na brincadeira. E a gente pode até brincar com um amigo que a gente nunca brincou.
6: A gente aprende mais coisa, fica melhor, fica grande. Brincar com os amigos, fazer amigos, brincar. Em todo lugar que eu faço um amigo novo.
7: Eu acho que é importante brincar, porque os adultos têm que trabalhar.
8: Pensa mais coisas, faz muitas coisas bem melhores,
9: porque a gente se diverte.
10: Depois dessa história mais linda, vamos ouvir Ava Rocha cantando Maré Erê. Na minha cabeça, eu imagino que essa poderia ser uma das músicas que os irmãos da história tocavam para espantar a morte.

E aproveitando a animação do tambor, eu vou pôr a música da Orquestra Põe pra brincar de estátua. Toda vez que a música parar, a gente tem que ficar sem se mexer completamente. Não pode nem balançar um fiozinho do cabelo, hein? Chama todo mundo de casa agora pra brincar de estátua.

0: os bonequinhos que eu tenho, que tem casinha, que tem carro.
1: Eu gosto de brincar com todas as minhas bonecas.
2: A brincadeira que eu mais gosto de brincar é pega-pega.
3: É de brincar de espião.
4: A minha brincadeira preferida é herói.
5: É brincar de coelhinho com a minha irmã.
6: Minha brincadeira preferida é criaturas.
7: A brincadeira que eu mais gosto é pique-bandeira.
8: E a surpresa é brincadeira!
9: E num programa como esse, a gente só poderia ter a Maíra Simões do grupo Brincado Quê ensinando uma brincadeira nova que eu não conhecia. Todos prontos?
10: Essa brincadeira, quem me ensinou foi Ana Maria Carvalho, uma grande mestra da cultura popular brasileira. E para brincar, você só precisa de uma bola, de outra pessoa ou muitas pessoas para fazer uma grande roda e ouvir e cantar a música. E passar a bola, mas não como batata quente, tá? Nessa brincadeira, a gente passa a bola no tempo forte da música, assim, junto com o violão.

Quem sair da roda não precisa ficar bravo e nem ir para longe da brincadeira, combinado? Pode ficar ali pertinho, cantando junto com a roda. É, porque depois de aprender essa música, é difícil cantar uma vez só. Então, chama alguém para brincar com você.

0: Quando eu brinco, eu gosto de imaginar que eu sou uma detetive de verdade, porque detetive investiga mistérios.
1: Eu imagino qual herói eu tô na mão, daí eu imagino que eu sou ele. Daí eu também imagino que eu um dia eu quero acampar.
2: Na brincadeira, eu penso que eu sou essa criatura na vida real e eu sonho em ser um humano nesse pensamento.
3: Eu sinto quando eu brinco que eu sou um astronauta. Quando eu brinco de astronauta, eu sinto que sou de verdade, que tudo isso é o meu caso.
4: Eu gosto de construir uma casa com tijolos que tem aqui. Eu acho que essa casa é real e coloco as bonecas dentro. E eu penso que eu tô acampando na minha barraca rosa.
5: Eu imagino muitas coisas. Eu imagino que os coelhos viajam para um lugar, para uma casa nova, que eles se mudam enquanto eu monto a casinha.
6: Aí eu sinto, quando eu tô brincando com a minha irmã de coelhinhos, que os coelhinhos, eles têm vida. Mas não é de verdade isso. Isso é de brincadeira. É de imaginação.
7: Uau! Eu confesso que eu tô com muita dificuldade de acabar esse programa.

programa hoje, porque a brincadeira tá muito boa. Tem até uma pulga do Zé Cabaleiro que tem uma montanha-russa dentro de casa. Que sorte!

0: só. Foi morar no camelo. Agora anda de montanha russa o dia inteiro. Que pulga de sorte.
1: Além dessa pulga de sorte, temos os seguintes brincantes participando nesse programa. Eu, Maritoca, Inaê, Sebastião, Valentim, Lia, Benjamin, Josué, Áurea, Júlia, Gustavo, Marcelo e Olímpia. E eu fiquei pensando aqui, fazendo esse programa, que hoje em dia eu tenho a sorte do meu trabalho ser uma grande brincadeira. Mas às vezes eu esqueço disso. Para os adultos, a brincadeira está mais dentro da gente do que fora. E mesmo quando a gente tem muitas responsabilidades, podemos nos divertir. E para acabar esse programa, eu vou chamar uma música que eu escutava quando eu era criança. E quando eu ficar um pouquinho assim, com uma voz borocochô no programa, vocês, por favor, me mandem mensagem falando: "Ah, Maritoca, vai brincar?" Vamos ouvir Fazendo Música Jogando Bola com Pepeu Gomes.

0: importante os adultos brincarem, porque eles já foram crianças. A mamãe, o papai, a vovó, o vovô, todo mundo da minha família já foi uma criança, tipo eu, que ainda sou.
1: Eu acho que os adultos não devem brincar. Eu acho que as crianças devem brincar mais e os adultos menos.
2: Porque eles têm que trabalhar.
0: Todo mundo da minha família brinca. Até eu brinco com eu mesma.
3: Eu acho que os adultos devem brincar mais porque eles só ficam trabalhando e não tem nenhum minutinho pra ficar com a gente. Eles ficam lá no computador, blá, blá, blá, blá, blá. E eles nunca saem da tela.
4: Eu acho que os adultos têm que brincar mais pra eles saírem da tela. Porque senão eles ficam muito na tela e às vezes nem brincam com a gente.
5: Eu acho que os adultos devem brincar mais. Tipo, a minha mãe, ela brinca comigo, só que não brinca muito comigo. Mas se tem roupa pra lavar, se tá um solão, se bebeu bobobó, se não arrumou as camas, aí não. Aí ela não brinca comigo.
6: Os adultos devem brincar mais. Só que os adultos não podem brincar, porque eles têm que trabalhar.
7: Acho que os adultos não precisam brincar, que a gente se diverte bem melhor sozinho.
8: Eu acho que os adultos devem brincar sim, mas é porque eles vivem trabalhando só. Brincar, relaxa.

0: Acabamos de ouvir um episódio do programa Parceiro Maritaca, uma criação e produção de Mariana Pisa. E agora vamos conhecer o trabalho da escritora e ilustradora Lúcia Iratsuka, na Biblioteca Rádio Animada.
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0: Para você encontrar a vagareza de um caracol, a simplicidade dos capins e a liberdade dos peixes. Essa é a frase que apresenta o livro Chão de Peixes, da autora que vamos conhecer hoje na Biblioteca Rádio Animada, Lúcia Iratsuka.
1: Risco o chão de terra batida, o corpo alongado, os olhos, as nadadeiras. Mais risco é rabisco mil. O corpo, as escamas, as nadadeiras e o meu quintal vira mar.
0: Descendente de avós japoneses, Lúcia Iratsuka nasceu em Duartina, interior de São Paulo, e começou a desenhar após imitar a sua avó, que rabiscou um peixinho no chão do quintal.
2: Aos 15 anos e meio, vim para a capital com desejo de estudar desenho, contar histórias, enfim, trabalhar com livros. Depois que me formei pela Faculdade de Belas Artes, busquei trabalho de ilustração. Ao mesmo tempo, continuei estudando. O período mais desafiador foi quando fiz algumas grandes mudanças. Saí do interior e vim para São Paulo. Tinha pouco mais de 15 anos, vim em busca de uma escola de desenho. Depois tive um outro momento decisivo, quando saí de um emprego para viver como autônoma. Aí não teria mais salário, então precisava mostrar portfólio, buscar trabalho. Enfrentei algumas crises do mercado editorial. Não dava para me acomodar. Era importante sempre me renovar, continuar estudando, experimentando. Mas tudo foi um aprendizado importante, como artista e como pessoa.
0: Artista plástica e autora brasileira, assina diversos livros infanto-juvenis e didáticos.
2: Eu fico atento às histórias simples, à poesia do cotidiano. Visito um lugar chamado Assarre, um lugar da memória. O sítio onde nasci, cresci, ouvi as histórias da minha avó, brinquei bastante. Frequentei a escola rural. Crio muito a partir da lembrança. A viagem de trem, a alegria de ir para a escola, a descoberta do barro, os encontros, os sonhos que rabisquei no quintal. Acho importante também a observação do ser humano, sentimento diante de algum acontecimento. Tudo pode virar história. Em geral, eu escrevo um texto, roteiro, e começo a rabiscar as personagens. Sentir os materiais, as tintas, os papéis, quais cores podem me ajudar a contar essa história.
1: Pai, falta muito? Falta pouco. Quanto falta? A Marina e as irmãs contam algumas luas e alguns sóis, até o dia da chegada do caminhão.
0: Inspirado em lembranças de sua infância, o livro O Caminhão, lançado em 2017, nos mostra a ansiedade das crianças sendo partilhada pelos adultos, um desejo grande e energizante do que ainda está por vir.
2: O ponto de partida foi o cinema itinerante. Chegava uma vez ao mês na região onde eu morava, quando criança. E a minha família toda esperava por esse momento mágico.

0: Desde o começo, quando eu comecei a pensar nesse livro, queria mostrar o caminhão passando por lugares diferentes, paisagens brasileiras e a narrativa familiar acontecendo em paralelo, à espera, à alegria desse encontro mágico. Para ilustrar, escolhi um papel com cor para o cenário onde o caminhão iria se mover e o fundo branco para as cenas da família. Usei lápis de cor e lápis pastel.
1: Vô, falta muito? O caminhão chega logo? Mais alguns dias? E se o caminhão quebrar no caminho? O avô ri, diz que não vai quebrar. E ele também se prepara para o dia da chegada do caminhão.
0: O livro Amanhã surgiu a partir da lembrança da escola, dos preparativos, da minha ansiedade, do caminho, dos amigos. E pensei que seria bom trazer as histórias da minha mãe e da minha avó quando elas eram crianças. Como elas estudaram, como eram as escolas, se havia algo diferente dos dias de hoje. Foi um pouco a partir do depoimento delas que criei essas histórias.
2: Dormir cedo é um jeito de o amanhã chegar depressa. O céu vai salpicando estrelas no começo de pouquinho, que nem enfeite de vestido. Depois de um monte, nem dá pra contar. Vozes na cozinha, meus pais e meus avós. Acordados, a lamparina acesa. O amanhã já está por aí?
3: Com livros premiados como Orie, que foi considerado o melhor livro para crianças em 2015 pela Fundação do Livro Infantil e Juvenil, Lúcia Aratsuka escreveu também para a Primeira Infância, lançando em 2023 o livro Eu Primeiro.
0: Em casa somos muitos irmãos, brincamos muito, fui listando as brincadeiras, especialmente aquelas que funcionassem bem visualmente, que o leitor pudesse identificar rápido qual o jogo que está ali. E quem é que não tem esse desejo de ser o primeiro?
3: Neste livro, Lúcia vai mostrando cenas da infância de três crianças com diferenças de idade, em que a mais nova chega sempre por último nas brincadeiras, até que, por fim, corre na frente e chega primeiro para ganhar os biscoitos da mãe. As frases:
4: eu primeiro, eu segundo, eu também,
3: são repetidas à medida que a gente vira as páginas e se encanta com as brincadeiras. Se as palavras passam a ideia de competição, as imagens traduzem a proximidade das crianças, que brincam de bola, de empilhar pedras, subir em árvore e constroem barquinhos com folhas verdes. Mesmo buscando ser a primeira, elas acabam chegando sempre juntas na diversão.
0: Nos encontros com os leitores, eu compartilho bastante o meu processo de criação. Falo das histórias que estão por trás dos livros. Conto sobre a minha infância, sobre os meus avós, os amigos, a escola rural. Nos últimos tempos, eu tenho mostrado o meu caderno de desenho, os materiais que eu uso, a forma como eu continuo praticando, o meu olhar para o que acontece ao redor, no cotidiano. Alguns leitores acham que eu sou japonesa. Aproveito para falar que sou brasileira. Meus avós é que vieram para o Brasil como imigrantes no início do século passado. E que o meu trabalho é resultado dessa mistura da vivência com meus avós, a vivência na roça e do que tenho estudado, do que venho praticando.
3: Se você quiser conhecer mais sobre o trabalho de Lúcia Aratsuka, é só acompanhar as redes sociais dela, @lucia.iratsuka. Iratsuka se escreve H-I-R-A-T-S-U-K-A. Agradecemos a participação da autora Lúcia Aratsuka e dos nossos colaboradores mirins, Aisha, Arthur Davi, Maria Eduarda e Clara. E encerramos esse Biblioteca Rádio Animada com um poema de seu livro, Chão de Peixes, que recebeu o Prêmio Literário Biblioteca Nacional em 2018.
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3: Seguimos nossa rádio animada com Brincadeiras Divertidas, de Weber Lopes, com Pé de Sonho.

0: ouvimos Brincadeiras Divertidas, de Weber Lopes, com Pé de Sonho. Ciranda, peteca, pega-pega, pula-corda. São muitas as brincadeiras que, além de divertirem as crianças, também contribuem para o desenvolvimento delas. Melhoram a coordenação motora, o equilíbrio, fortalecem os músculos, previnem doenças e promovem a socialização. Tudo isso é importante para a saúde física, emocional e mental de todos nós. E toda essa brincadeira pode ser acompanhada, claro, de muita música. Vamos conhecer agora, no quadro Música Brasileira para a Infância, uma dupla que estimula com seu trabalho e criatividade a interatividade das crianças, o Duo Badulaque.
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Daniel Aires e Júlia Pitié trabalham juntos desde 2005, criando músicas e atividades interativas. Mas foi em 2015 que decidiram juntar um repertório autoral e

Julia Pitier é cantora, percussionista e dançarina. Daniel Aires é multi-instrumentista, compositor e arranjador. E no ano de 2016 eles lançaram um DVD de estreia. Confira A Menina Que Corria Pra Trás, de Daniel Aires.

pode correr como quer. Todo mundo corre igual, esse é o jeito natural. Você tem que ser normal pra competir.

O segundo disco, O Dinossauro e o Dragão, foi lançado em 2018 com o propósito de ressaltar a criatividade, a curiosidade e a inteligência da criança. Ouça a música que deu nome ao álbum, O Dinossauro e o Dragão, de

Daniel e Júlia também dão aulas de música, fazem apresentações por todo o Brasil e já participaram da banda Batuntan, que pesquisa e cria ritmos populares diversos com percussão e instrumentos de sopro.

sonoridade inventiva, linguagem lúdica, percussão corporal e utilização de instrumentos e objetos inusitados. Esse é o Duo Badulac. Vamos encerrar com Sereia, de Júlia Pitieto.

0: Com o Dupa do Lá, que ouvimos Sereia, de Júlia Petit. Esse episódio do Música Brasileira para a Infância contou com roteiro e produção de Marina Braz. Vamos para um pequeno intervalo e já já mais Rádio Animada.
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estamos de volta na nossa rádio animada e nesse bloco vamos ouvir uma matéria da Agência Brasil sobre o mascote da Copa Fuleco, um tatu-bola. Conhecer o violonista e cantor chileno Victor Arriagada, uma música para a infância pelo mundo, e ouvir a história João e o Pé de Feijão no Deixa Que Eu Conto. Além disso, temos músicas que celebram a importância dos esportes e da brincadeira na infância. Vamos começar com Pula Corda, de Chico Roque e Ed Wilson, com Trem da Alegria e Xuxa.

0: Ouvimos Bicicleta, de Sandra Pérez e Luiz Tati, com a palavra cantada. Antes, Pula Corda, de Chico Roque e Ed Wilson, com Trem da Alegria e Xuxa. Vamos seguir nossa rádio animada com mais um Deixa Que Eu Conto. Nesse episódio, a contadora de histórias e cantora Carol Levy apresenta a história João e o Pé de Feijão.
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3: Olá, olá, pessoal de casa. Eu sou a Carol Levy e estou aqui para mais um Deixa Que Eu Conto, que está recheado. Tem história de medo. Vamos lá? Vamos lá?

0: E chegou a hora de chamarmos a história. Quando eu disser já, vocês vão me ajudar chamando a história e balançando os ombros para o meu saco mágico funcionar. Um, dois, três e já! História! Uau! Já funcionou! Muito bem, pessoal!
1: A história é
0: João e o Pé de Feijão. O nome do menino era João. Ele morava com a mãe numa casinha bem pequenina e eles estavam passando por muita necessidade. Não tinham dinheiro para nada, nem para comprar comida. A única coisa que eles possuíam, além da casa em que moravam, era uma vaca. Eles tomavam seu leite, mas como não tinham comida para alimentar a vaca, o leite secou. Eles estavam desesperados, morrendo de fome. Foi quando a mãe do menino falou para João: Filho, precisamos vender essa vaca. É a única saída que temos para eu conseguir algum dinheiro e comprar comida para a gente. Vá, meu filho, leve a vaca para a feira e avise que ela está à venda. Ai, João ficou muito triste. Ele gostava muito, muito, muito, muito da vaquinha. Mas entendeu a sua mãe, eles realmente estavam passando muita fome. E o menino seguiu viagem a caminho da feira, arrastando a vaca, e passou por uma ponte onde avistou uma velhinha bem magrinha e fraquinha, encostada numa árvore à sombra. Ela chamou João e disse: Olá, menino, como te chamas? João respondeu: João, para onde vais com essa vaca, menino? Ah, eu estou a caminho da feira, preciso vender a minha vaquinha para conseguir dinheiro, pois eu e a minha mãe estamos passando muita fome. Entendo. Então, eu vou te fazer uma proposta. Que tal trocar a tua vaca por umas sementes mágicas de feijão? Garanto que não sentirás fome nunca mais, menino. Sementes mágicas de feijão? Claro que eu quero! Ah, que bom! E tem mais uma coisa. Sabe, menino, um dia eu já tive muito, muito dinheiro. O gigante malvado me roubou tudo. Caso você encontre os meus tesouros, pode ficar com todos eles. Mas tenha muito cuidado com o gigante. Ele não é boa gente. João deixou a vaca com a velhinha e voltou para casa carregando as sementes de feijão super contente. Ao chegar em casa, explicou tudo para a mãe. Mãe, mãe, consegui um super negócio. Ao invés de dinheiro, troquei a nossa vaquinha por sementes mágicas de feijão, mãe. Nós nunca mais sentiremos fome na vida. Sementes mágicas de feijão, João? Ah, você só pode estar brincando. Ai, meu filho, quem lhe enganou desse jeito, menino? Cadê o dinheiro, João? O que nós vamos comer, meu Deus? Respondeu a mãe do menino muito aflita, jogando as sementes pela janela. Ai, João ficou muito triste por ter decepcionado a sua mãe. Nesse dia, ele foi dormir muito, muito chateado. Enquanto João dormia, aconteceu o inesperado. As sementes de feijão que a mãe do menino jogou pela janela começaram a crescer, crescer, crescer muito rapidamente. Primeiro saiu um caule pequenino, mas depois ele foi crescendo, crescendo, crescendo, crescendo, crescendo, crescendo, crescendo, até que cresceu tanto que foi até o alto, lá em cima, no céu. Na manhã seguinte, ao acordar e abrir a janela, João não acreditou no que viu.
2: Uau! O que será isso? Será que... Será que é o meu pé de feijão?
0: Ai, preciso ir lá ver! E João saiu correndo e começou a escalar o enorme pé de feijão que parecia o tronco de uma árvore. E ele foi subindo, subindo, escalando, escalando, escalando, até que chegou lá no alto, onde o pé de feijão batia nas nuvens. Ele avistou um enorme piso branco de nuvens. Nossa, era muito bonito. Havia um lindo campo com flores enormes e lá, longe, ao fundo, um castelo gigantesco e muito, muito bonito. O menino nem pensou duas vezes. Saiu correndo em direção ao castelo. Tudo naquele lugar era muito grande. As portas, as janelas, as flores. João foi andando de mansinho, escalou a porta e conseguiu entrar pelo buraquinho da fechadura. Ao chegar lá dentro, começou a ficar desconfiado. Avistou aquela sala com tudo tão grande. O sofá era enorme. A mesa também. Havia copos, pratos, talheres. Tudo era muito grande. E quando João viu a colher, ficou impressionado. Era quase do tamanho da sua cama. De repente, ele escutou um barulho enorme. Pum! Todas as vezes que ouvia aquele barulho, o chão tremia.
3: Pum, pum, pum, pum, pum.
0: E uma voz alta e muito grave começou a se aproximar cantando.

0: Sou muito ruim.
1: Era o gigante que se aproximava. João tratou de arrumar um esconderijo rapidinho. Descobriu que havia a casa de um ratinho camarada que o chamou para esconder-se lá dentro. E ele foi, claro. Ficou vendo tudo escondidinho junto com o ratinho. E o gigante continuava se aproximando da sala, cantando.
0: Bom, bom, bom, bem. Eu sou um gigante, eu sou muito ruim. Bom, bom, bom, bem. Eu sou um gigante, eu sou muito ruim.
1: Em seguida, aquele gigante enorme e horroroso sentou à mesa e gritou.

0: criada! Traga minha comida agora!
1: E de dentro da cozinha veio uma senhora bem grandona como gigante, trazendo pernil de porco, feijoada, macaxeira, lasanha e um bolo de chocolate, todos enormes. E ele comeu tudinho. Depois falou:
0: criada, agora traga as minhas moedas de ouro.
1: Ela trouxe na maior dificuldade, pois eram muitas e estava bem pesado. E ele começou a admirar aquele monte de ouro em sua frente.
0: Ah, que vida boa! Agora eu vou tirar uma soneca.
1: E seguiu cantando.
0: Pão, pão, pão, pim, eu sou um gigante, eu sou muito ruim.
1: E o gigante foi dormir. E ele dormia que roncava. João aproveitou e saiu do esconderijo em direção ao quarto, onde a criada pegou as moedas, carregou o que conseguiu em suas mãos e saiu devagarzinho, pé ante pé, bem direitinho, para não acordar o gigante. Desceu do pé de feijão, colocou as moedas de ouro num canto e subiu, subiu, subiu, subiu, subiu, subiu, tudo de novo, feliz da vida. E o gigante estava lá. Continuava cantando.
0: Pão, pão, pão, pim, eu sou um gigante, eu sou muito ruim. Criada, traga a galinha e a minha harpa.
1: A criada trouxe uma galinha que deu três pulinhos, esbugalhou os olhos e pôs um ovo de ouro. Foi. Em seguida, o gigante pegou a harpa, soprou em sua frente e ela começou a tocar uma música muito bonita. O gigante falou:
0: oh, estou até ficando com vontade de tirar um cochilo.
1: Não é que ele dormiu novamente? João correu à procura da galinha e ela estava lá, andando para um lado e para o outro. Em seguida, deu três pulinhos, esbugalhou os olhos e colocou outro ovo de ouro. João tratou de pegar logo e encontrou a harpa e pegou também. Foi saindo na ponta dos pés para não fazer barulho, mas o ovo de ouro trouxe uma pena da galinha que voou para o nariz do menino e o menino começou a fungar agoniado até que espirrou. Além do barulho do seu espirro, o sopro fez a harpa começar a tocar a música e o gigante acordou.
0: Quem está aí?
1: Ele começou a procurar e rapidamente ele encontrou João e saiu correndo para cima do menino cantando.
0: Pom, pom, pom, pim, eu sou um gigante, eu sou muito ruim. Pom, pom, pom, pim, eu vou te pegar, será o seu fim.
1: João saiu correndo quanto pôde, seguiu em direção à saída do pé de feijão e o gigante continuava atrás dele.
0: Pom, pom, pom, pim, eu sou um gigante, eu sou muito ruim. Pom, pom, pom, pim, eu vou te pegar, será o seu fim.
1: Mas ainda bem que o menino conseguiu descer. Ele desceu a tempo de pegar um machado e ele começou a cortar o pé de feijão com tanta força antes do gigante alcançá-lo. Sabe que nem precisava, porque o gigante era tão pesado que quando o gigante se pendurou no pé de feijão para ir em direção ao menino, o pé de feijão começou a rodar, rodar, rodar e foi tombando, tombando, tombando para um lado e puf! Caiu. Mas foi bem longe da casa do João. Depois disso, não houve mais nenhum sinal daquele gigante horroroso. E ninguém nunca mais ouviu falar dele. João? Ah, João e a sua mãe viveram felizes para sempre. E de barriga cheia. Eu sou a Carol Levi, com Y, e o Deixa Que Eu Conto é uma iniciativa do Unicef no Brasil. 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

0: A redação, pesquisa e produção do programa foram feitos por mim, Carol Levi. A direção musical por Carlinhos Borges e a edição por Bruno Lins. A iniciativa Deixa Que Eu Conto do Unicef no Brasil está alinhada à Base Nacional Comum Curricular na etapa da educação infantil. Este programa contemplou os direitos de aprendizagem, brincar, conviver e participar, e os campos de experiências, escuta, fala, pensamento e imaginação, traços, sons, cores e formas, e corpos, gestos e movimentos. Uma beijoca virtual em todo mundo e até a próxima!
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3: 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Vamos conhecer agora o trabalho do cantor, violonista e compositor chileno Víctor Arriagada, no nosso quadro Música para a Infância pelo Mundo.
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5: Hola amigos, ¿cómo están ustedes? ¡Qué fome, chicos! Con más energía, estamos empezando el disco. Hola amigos, ¿cómo están ustedes? Bueno, pues entonces vamos con Hola amigos.
6: Hola amigos, ¿cómo están? Bienvenidos a escuchar.
3: Hoje vamos conhecer uma referência da música infantil chilena, Víctor Arriagada. O violonista e cantor se dedica a compor músicas para a infância desde o ano 2000 e já produziu 3 discos: La Caja de Música, Pez, Pez, Pez e Bienvenida à Diversidade. Suas apresentações e músicas estimulam o desenvolvimento da imaginação e da autoestima das crianças.
5: Com vocês, El Tambor.
3: A música que estamos ouvindo, Olá Amigos, é do álbum Pez, Pez, Pez, de 2000.

Victor Arriagada já se apresentou em diversos espaços e eventos chilenos e internacionais, como o Congresso Flandem, o Teatro El Globo, em Buenos Aires, o Teatro Spy, em Barcelona, e o Instituto Cervantes, em Hamburgo. Ele é um dos fundadores da Associação Gremial de los Músicos Infantiles Chilenos, CRIM, e do Movimento de la Canción Infantil de Latinoamérica y el Caribe, MOSILIC. De Victor Arriagada, estamos ouvindo Bienvenida a Diversidad, música que dá nome ao

Victor Arriagada foi membro diversas vezes do Comitê da Sociedade Chilena de Autores e Intérpretes Musicais, assim como da Fundação Chilena de Música. E aqui vai uma curiosidade sobre Victor Arriagada. Ele é filho de um dos mais importantes ilustradores chilenos, Vicar, que ficou muito conhecido também por ser o desenhista do Pato Donald para o mercado europeu. Vamos encerrar o nosso quadro com Los Doce Animales, música do álbum La Caja de Música, de Victor Arriagada.

0: Essa foi Los Doce Animales, de Victor Arriagada. Você gosta de futebol? Esse é um esporte muito divertido e muito amado no Brasil. Se você gosta, muito provavelmente conhece o Fuleco, certo? Ele foi mascote da Copa do Mundo do Brasil em 2014. Escolher o Tatu Bola para representar o país em um dos maiores eventos esportivos serviu para chamar atenção para a importância da proteção desse animal. Mas será que funcionou? Vamos saber mais na matéria Mascote da Copa de 2014. Tatu Bola deve ganhar novo plano de proteção.
1: Existe um bichinho que combina mais com futebol que o tatu-bola? O animal que, para se proteger dos predadores, se fecha todinho, igual a uma bola, foi mascote da Copa do Mundo do Brasil em 2014. Mas o fuleco da vida real continua ameaçado de extinção, apesar da visibilidade que teve. Felipe Melo é professor da Universidade Federal de Pernambuco. Segundo ele, o tatu-bola tem um comportamento noturno, passa tempo na vegetação seca da caatinga e só sai para se alimentar. Ele colabora para o controle de pragas, pois come formigas, cupins, larvas e pequenos insetos. Na natureza, tem ainda o papel de movimentar nutrientes do solo.
2: Os tatus, em geral, não só o tatu-bola, mas todos os tatus que ocorrem na caatinga, tatu-galinha, tatu-peba, eles são o que a gente chama de engenheiros ecossistêmicos, porque o seu hábito fossorial, ou seja, de cavar, criar tocas, né, revolve muito sedimento, né? E isso na caatinga é uma coisa muito importante, porque a mistura do sedimento do solo, às vezes compactado, degradado, onde um tatu chega e consegue cavar, trazer solo menos compactado para cima, ajuda na regeneração da caatinga.
1: Ao se enrolar formando uma bola do tamanho de um coco, o tatu-bola torna-se quase impenetrável aos seus predadores naturais. Porém, fica vulnerável aos seres humanos, que além de conseguir pegá-lo com a mão do chão, também tem empurrado o bichinho para longe de seu habitat natural, em estados como a Bahia, o Ceará, a Paraíba, Pernambuco e Piauí. A coordenadora científica do Programa de Conservação do Tatu-Bola, da Associação Caatinga, Flávia Miranda, explica que empreendimentos energéticos e novas estradas têm atrapalhado a sobrevivência deste mamífero.
3: O nome científico dele é Polipeutes tricintus. Ele está ameaçado por questão da perda do habitat e também pela caça. Perda de habitat vem por questão de desmatamento mesmo, e hoje em dia tem pressões como eólica, né, as fazendas de placas solares, né? Elas estão sendo muito utilizadas na caatinga. Infelizmente, é bem na área de ocorrência do tatu-bola, porque as placas ficam normalmente no sopé de uma montanha, né? Na parte baixa, que é onde o tatu-bola gosta de usar, né? Então, são grandes placas, são fazendas de placas, né? Grandes áreas, captando energia solar, são empresas mesmo, né?
1: O mascote Fuleco ajudou na conscientização quanto ao problema da caça predatória, esportiva e também a de subsistência. O sertanejo Lorisvaldo Camilo, que atualmente integra o projeto Ecologia e Conservação Participativa do Tatu Bola, na Chapada Diamantina, lembra que já caçou o animal para comer, mas hoje trabalha na preservação da espécie.
4: Quando nós era criança, né, que era meio ruim assim pro tigre, a gente pegava ele para alimentar, para comer. Era o tatu-bola, era o galinha. A gente não tinha assim conhecimento, né, a importância que ele tinha. Mas hoje em dia não faz mais isso, não. Por aqui não, pegar assim ele para matar, para se alimentar, não. A gente está trabalhando para preservar ele agora. É porque a gente tomou conhecimento que eles têm o mesmo direito de sobreviver igual a gente, né? E eles fazem parte também da natureza, né? A gente tem que respeitar, né, os espaços de cada um, né? Os animais, eles também é muito importante, né, na natureza.
1: De acordo com o ICMBio, que é um órgão do governo federal, o tatu-bola permanece classificado como uma espécie em perigo na lista de fauna ameaçada. Emerson de Oliveira é gerente de conservação da biodiversidade da Fundação Grupo Boticário. Ele explica que algumas ações foram tomadas em 2026 para preservar a espécie, como ampliação de parques nacionais e a Política Nacional para a Recuperação da Caatinga, que foram criadas em junho.
5: Não tem como tornar tudo comunidade de conservação, mas aquelas áreas que mantêm os remanescentes mais significativos, eles precisam e devem ser protegidos pelos nossos governos. E nessa área em específico, lá na região da Serra das Confusões, é uma das regiões mais importantes do ponto de vista biológico do Brasil, porque está numa região ali de contato entre a Caatinga, o Cerrado e essa região de floresta densa, enclave de Mata Atlântica, inclusive. É fundamental para se proteger a biodiversidade em si, e isso reflete na proteção, especialmente as espécies guarda-chuva, né? Tem grandes felinos, por exemplo, né? Se protege todas as demais espécies ali da região.
1: Para garantir a sobrevivência do tatu-bola, deve ser lançado ainda em 2026 o Plano de Ação Nacional para a Conservação do Tamanduá-Bandeira, do Tatu-Canastra e do Tatu-Bola, chamado de Pantatá. O trabalho, liderado pelo ICMBio, conta com órgãos ambientais, cientistas e organizações da sociedade civil. O objetivo é diminuir as principais ameaças a essas espécies nos próximos 5 anos, com ações como o combate ao atropelamento, a caça e o mapeamento genético.

Com a repórter Isabela Vieira, acabamos de ouvir uma matéria da Agência Brasil, com edição e roteiro de Akemi Nitahara. Seguimos com o craque de bola de Wen, com Tiqueque e o Kikireque.

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1: Essa foi Craque de Bola de Man com Tiqueque e o Kikireque. Confira agora as nossas dicas culturais.
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1: O maior festival de violoncelos do país chega à 32ª edição. De 5 a 16 de agosto, o evento ocupa jardins, museus e igrejas do Rio e de Volta Redonda com programação gratuita. Criado pelo cellista inglês David Chiu, o festival já levou a música de concerto a mais de 500 mil pessoas. Esse ano, estreia o Cello Kids, vertente dedicada às crianças, e os 20 anos do Cello Dance, que une violoncelo e dança, com direito à volta de Bettina Dal Canale, primeira bailarina do Teatro Municipal e a primeira a dançar no projeto, interpretando Vila Lobos no gramado do Museu da República. Acesse @RioCelloOficial nas redes sociais e fique por dentro das novidades e da programação completa do festival. O Grupo Pedras celebra 25 anos de seu compromisso com o teatro com uma ocupação artística no Espaço Cultural Municipal Sérgio Porto, no Maitá, de 7 a 31 de agosto. Na programação estão espetáculos, rodas de conversa, oficinas e apresentação musical, que revisitam diferentes momentos da história do coletivo e mostram uma trajetória marcada pela criação colaborativa, pesquisa cênica e maneiras inovadoras de interação com o público. Na programação estão os espetáculos adultos Céu de Agora e Restim, os infantis Rosa e a Semente e Rosa e a Floresta e as exposições Esplêndidas e Pedras 25 anos, entre outras atrações. Rosa e a Semente está em cartaz de 8 a 16 de agosto, aos sábados e domingos, às 4h30 da tarde. O Espaço Cultural Municipal Sérgio Porto fica na rua Visconde Silva, sem número, ao lado do 292. Os ingressos estão a R$ 30,00 a meia entrada.
2: Oi, pessoal da Rádio Animada, aqui é Helena Stewart e eu estou passando para convidar vocês para assistir o nosso espetáculo Rosa e a Semente, do Grupo Pedras de Teatro. Um espetáculo para toda a família. Estaremos entre os dias 8 e 16 de agosto no Teatro Sérgio Porto, sempre aos sábados e domingos às 16h30. Um espetáculo com muita música e alegria, que fala sobre a coragem de dizer a verdade, o valor das sementes e do meio ambiente. 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
1: No livro Cora Curiosa, a escritora e roteirista Janaína Tokitaka apresenta uma menina de quase 10 anos que transforma o desafio de encontrar o próprio presente de aniversário em uma grande investigação.
3: Olá, eu sou a Janaína Tokitaka, autora, ilustradora e roteirista e autora de Cora Curiosa, esse livro que provoca o leitor a pensar em como seria se Sherlock Holmes, o grande detetive, fosse uma menina fofoqueira de 10 anos de idade. E eu vou ler um pouquinho do livro para vocês. Logo logo, a gente chegou na escola e viu todo mundo. Os mais velhos do sétimo ano, o pipoqueiro, os pais das crianças pequenas. Todo mundo menos... Cadê a Maraísa? Olhei ao redor chocada. Desde que o mundo era mundo, minha escola tinha um galinheiro com duas galinhas. A Maiara, branca, e a Maraísa, ruiva. Elas só faziam sentido em dupla. E agora, sozinha e meio deprimida, dependurada no poleiro, só restava a Maiara, com a cabeça enfiada no meio das asas brancas. Judson ficou intrigado. Vou perguntar pro Beto. Beto era o porteiro da escola, o olho que tudo vê e a boquinha que tudo conta. A melhor fonte de fofocas da escola. Enquanto Jade, Beto e Soufflé ficavam de papo, aproveitei para ouvir um pouco da transmissão que chamei carinhosamente de Rádio Cozinha. Sintonizei e esperei

de esportes e atividades físicas é algo que deve fazer parte da rotina de crianças e adultos. É bom para a saúde física e mental individual. E isso, com certeza, contribui para o bem-estar coletivo. Pensando nessa infância que nos leva aos bons hábitos na vida adulta, vamos encerrar o programa ouvindo Bola de Meia, Bola de Gude, de Fernando Brant e Milton Nascimento, com os garotinhos.

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Esse episódio teve roteiro e produção de Brisa Evangelista, coordenação e apresentação de Adriana Ribeiro, programação musical de Márcia Letícia e sonoplastia de Silas Mendes e Lucas Alexandre. Se quiser mandar uma sugestão, um crítica, um pedido musical, envie sua mensagem para a gente, 21 997100537. Escreva também para ouvidoria@ebc.com.br. A sua opinião é muito importante para nós. Até o próximo programa.

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3: Oi, Isabelle, como estamos, senhorita? Você não me ouviu chegar, não? Isabelle?

0: Ellie, caramba, faz quanto tempo que você está aí na sala, jogada nesse sofá, mexendo no celular? Isabelle, o que que tem de tão interessante assim aí nesse celular, menina? Isabelle?
1: Hã? Tio Leão? Que susto, você por aqui? Quer dizer, que bom. Você chegou agora? Não ouvi a campainha tocar.
0: Eu já cheguei tem um tempo, trouxe umas coisinhas do mercado para sua mãe, a gente sentou na cozinha para ficar papeando, aí eu te vi vidrada no celular. Deve estar rolando alguma coisa muito boa para você estar aí sentada em casa num sábado à tarde.
1: Ah, antes fosse qualquer coisa interessante. Na verdade, tô aqui no TikTok, só rolando a tela.
0: Rolando a tela que você diz é ficar com esse dedinho aí sem parar, virando para cima os vídeos que você curte?
1: Eu acho que até era pra ser isso, só que não.
0: Você não tá curtindo, Isabelle? Tá meio distraída?
1: Meio não. Tô distraída por inteiro.
0: Eu bem que reparei que o seu olhar estava na tela, mas parecia mesmo que você estava meio distante.
1: Você captou bem, tio Leão. O meu dedo se mexe pra ficar trocando de vídeo, mas eu não tô nem prestando atenção, na verdade. Por exemplo, tem esses vídeos de gatinhos. Olha, eu adoro gatinhos. E aí fica aparecendo um monte de vídeos de gatinhos fofos pra mim, um atrás do outro. Eu já nem olho mais. Vou rolando a tela e nem sei quanto tempo eu fico assim. Aliás, que horas são?
0: Já são 6 horas, querida. Já tá ficando escuro.
1: 6 horas? Que horror! Já escureceu! Como pode? A hora voou!
0: Isabelle, dependendo de como a gente está se sentindo, rolar a tela pode desligar a cabeça da gente mesmo. É como se escurecesse a gente por dentro.
1: Por isso a gente não vê nada, não enxerga nada.
0: Sim, não vê, não enxerga, não pensa.
1: Não pensa nada mesmo. E eu não lembro de nada. Nenhum vídeo, nada. E o pior, eu perdi a chance de com as minhas amigas assistir um jogo de basquete de uns meninos da escola. Marcaram às 5 da tarde no Play da Luiz e do Joca. Tá todo mundo lá e eu aqui.
0: Enrolada, rolando a tela, enrolando e sem ver gatinho nenhum.
1: É verdade. Eu perdi a oportunidade de ver os gatinhos da minha escola jogando basquete. Mas sabe, tio Leon, de uns tempos pra cá, reparei que eu entro toda hora nesse TikTok. E também no Instagram. E na verdade, eu nem entro pra procurar alguma coisa. Ou ver coisas que eu gosto. Parece que eu tô viciada, tio Leon. Eu acho que eu entro aqui só pra me desligar.
0: Sim, Isabelle, essas telinhas dos celulares, com essas redes sociais todas, são feitas para isso mesmo, para a gente ficar meio vidrado. Mas isso você já sabe, sua mãe e seu pai conversam muito contigo.
1: Exato. Eu sei que a gente não pode ficar o tempo todo no celular. E no fundo eu nem gosto. Mas eu tô mexendo direto nele e não consigo parar. Não importa o aplicativo. Será que eu tô mal da cabeça?
0: Que tal a gente tentar ver o que está rolando na sua cabeça, no lugar de só dizer que rolar as telas faz mal? Isabelle, você deve estar com muita coisa, muitos pensamentos, ideias, vontades, medos e outros sentimentos com os quais você não está podendo ou querendo entrar em contato diretamente. Aí, o nosso mundo atual tem essa tecnologia que pode nos servir de
1: Aparelho de distraimento?
0: distraimento. Gostei. Me explica.
1: Ué, se o que eu tô fazendo é fugir dos meus pensamentos, então rolar a tela serve como distraimento, né?
0: Boa percepção, Isabelle. Existem pensamentos e sentimentos rolando nas nossas cabeças que às vezes incomodam, perturbam, chateiam. E aí a mente da gente tenta se proteger com esses vídeos e imagens que, no lugar de nos ajudarem a pensar, acabam meio que anestesiando a gente.
1: Poxa, então é pra jogar essa porcaria de celular no lixo?
0: Eu não acho que essa seja a solução, Isabelle. Até porque os celulares estão aí no nosso mundo e a gente precisa deles. Mas, por exemplo, começamos a ter leis para o uso de redes sociais e também controlar melhor a idade de quem usa, como aliás temos com quase tudo na vida. O importante mesmo, minha querida, é você, a gente, estar sempre atento quando o uso do celular parece excessivo e, sempre que possível, conversar com alguém, como a gente está fazendo aqui agora, para você se dar conta que talvez tenha alguma coisinha rolando aí na sua cabecinha e aí.
1: No lugar de distraimentos, cuidar das coisas que me interessam, tipo o que eu queria, mas ao mesmo tempo não queria fazer, pensar, sentir.
0: Exatamente, isso mesmo, Isabelle.
1: Ixi, Leão, uma mensagem da Luísa. Eles vão ficar no Play até mais tarde. É pra eu ir pra lá. A mãe do Joca vai encomendar uma pizza pra todo mundo. Eu vou. Ai, que bom sair do celular.
0: Olha que legal.
1: E o melhor, eu tô aliviada. É bom poder conversar, pensar.
0: Sim, conversar, pensar é muito bom mesmo. Olha, Isabelle, se distrair no celular também pode ser bom, mas a gente precisa sempre estar bastante atento às coisas que merecem a nossa atenção. Vai, Isabelle, querida, boa pizza!
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1: 10 horas.
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2: Muito bom dia. Aqui no Manhã MEC tem Eline e Tony Costa.

0: Esse foi o Silva, Alô Paixão, de Jorge Salles, Banda Meu Quintal, Baião do Já, da Nara Limeira e do Naldinho. Começamos com Eline e Tony Costa, Amiga Luz, a música do Tony Costa.
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0: Diogo Nogueira e Maria Rita.

0: Almir Neto e Zeca Pagodinho, Feijoada Completa, a música do Chico Buarque, Luciana Mello e Martinália, Coração de Malandro, de Gracia do Salgueiro e Martinho da Vila. Começamos com o Diogo Nogueira e a Maria Rita, do Djavan, Beiral.
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0: Agora tem Elisa Queiroz e João Pinheiro.

0: Flávio Páscoa. Elis Regina.
1: Elis Regina, o paneguinho de Gianfrancesco Guarnieri e Edu Lobo, Gonzaguinha, Feliz de Gonzaguinha, e começamos com Elisa Queiroz e João Pinheiro, Antes de Dormir, a música da Elisa Queiroz e do João Pinheiro.
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1: Agora tem João Penca e seus miquinhos amestrados.

0: Biquíni Cavadão, Chove-Chuva de Jorge Benjor, também teve Que de Abelha, do Leone e da Paula Toller, os outros. E começamos com João Penca e seus Miquinhos Amestrados, Lágrimas de Crocodilo, do Carlos Barmack e do Leandro.
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0: E agora no Manhã Mac tem Caetano e Maria Gadu.
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0: Cássia Eller, Gatas Extraordinárias do Caetano, também teve o próprio Caetano com a Maria Gadu, Menino do Rio, a canção do Caetano Veloso.
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3: Neste Faixa Musical, você confere o novo álbum de Chico César, o seu trabalho intitulado de Fofo.
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3: Chico César é um dos nomes mais respeitados da música brasileira. Compositor de mão cheia, é também regravado por grandes artistas de nossa música. São 35 anos, mais da metade da sua vida, dedicados à música. Este é o seu 11º álbum solo de estúdio. O músico é muito inventivo e está sempre lançando singles independentes e muitas parcerias e álbuns conjuntos também. Seu trabalho mais recente até então foi o álbum conjunto Beleza Pra Nós, parceria entre os músicos Blanca, Rojo Barcelo e Chico César.

Falando sobre o novo disco, Fofo traz a recordação de seu primeiro álbum, também em voz e violão. É o primeiro em que Chico César volta ao tempo...

Todas as 16 faixas do disco são inéditas, com letras e músicas assinadas por Chico César. Três delas contam com a parceria de outros músicos na composição, Pedro Osmar e Paulo Ró, integrantes do Jaguaribe Carne, e da escritora Chimamanda Ngozi Adichie, que inspirou, através de sua frase e livro, um mote para o álbum. Confira a faixa Eu Mais Ela.

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0: Você acabou de ouvir Eu Mais Ela, composição e interpretação de Chico César. Esta faixa você encontra no álbum Fofo, lançado e disponível no YouTube.
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7: Olá amigos, muito bom dia, eu sou Sidney Ferreira e começa agora a transmissão de mais um concerto ao vivo aqui pela sua Rádio MEC. Seguindo com a temporada 2026 de transmissões ao vivo, temos hoje a Orquestra Filarmônica de Minas Gerais com uma apresentação da série Concertos para a Juventude. Neste domingo, vamos apreciar a edição número 4 deste projeto tão importante, sob a batuta do maestro José Soares. Como destaque, teremos a solista, a flautista Renata Xavier.

Diretamente da Sala Minas Gerais, nós vamos ouvir, no programa de hoje, Così fan tutti, K588, abertura de Mozart, suíte antiga de Ruther, sinfonia número 4 em Fá menor, opus 36, terceiro movimento de Tchaikovsky, sinfonia número 9 em Mi menor, opus 95 do Novo Mundo, segundo movimento de Dvorak. E fechando o concerto de hoje, ouviremos Sansão e Dalila, Bacanal, de Saint-Saëns. E para você, ouvinte da Rádio MEC, queremos lembrar que a sua participação é muito importante para nós. Mande sua opinião, sua sugestão para a nossa equipe. Anote o número do nosso WhatsApp, DDD 21 99710-0537. E acompanhe mais da nossa programação nas redes sociais. Siga o nosso perfil, @RadioMEC. Enquanto aguardamos o início do concerto, algumas considerações sobre a sua lista de hoje, Renata Xavier. Renata iniciou seus estudos aos 7 anos de idade no Conservatório Estadual de Música Juscelino Kubitschek, em sua cidade natal, Pouso Alegre, interior de Minas Gerais. Em 1999, ingressou no Instituto de Artes da Universidade Estadual Paulista, concluindo seu bacharelado em 2002, sob orientação de Jean-Noël Zagard, tendo também sido aluna de Rogério Wolff. Renata participou dos principais festivais de música do país, dentre eles o de Campos do Jordão, a Oficina de Música de Curitiba e o Música nas Montanhas, em Poços de Caldas. Como musicista convidada, apresentou-se junto às Orquestras Sinfônicas de São José dos Campos, de Rio Claro e de Santos. Integrou grupos brasileiros, como a Banda Sinfônica Jovem do Estado de São Paulo, a Orquestra Sinfônica Jovem do Estado de São Paulo, Orquestra Jovem de Guarulhos, Sinfônica Heliópolis, Banda Sinfônica de Cubatão e a Orquestra Sinfônica da USP, Universidade de São Paulo. Você ouve já os aplausos, portanto, sua imersão começa agora. Na Sala Minas Gerais, a orquestra se posicionando, recebendo os aplausos da plateia presente na Sala Minas Gerais. Na sequência, teremos a entrada do Spala, Rodrigo Braga, seguido pelo maestro José Soares. Aí está agora o Spala Rodrigo Braga recebendo os aplausos da plateia presente na Sala Minas Gerais. Enquanto ele afina a orquestra e você ouve aí ao fundo, nós falamos um pouquinho sobre a primeira obra do concerto de hoje, Così fan tutti, de Mozart. Estreada em Viena em 1790, Così fan tutti é a última das 3 grandes óperas de Wolfgang Amadeus Mozart. Escreveu em parceria com o libretista Lorenzo da Ponte. Sob a aparência de uma comédia leve, a obra investiga com rara inteligência os limites entre fidelidade, desejo e ilusão. A trama acompanha 2 casais submetidos a uma engenhosa aposta que coloca à prova a constância amorosa. Mozart traduz cada nuance psicológica em música de extraordinária elegância, alternando momentos de humor refinado com passagens de profunda emoção. Vamos agora receber maestro José Soares, no palco da Sala Minas Gerais, recebendo os aplausos da plateia. Maestro José Soares já fará as abertura da primeira peça, Così fan tutti, de Mozart.

Bom dia. Bom dia aos que nos acompanham também pela transmissão do nosso canal de YouTube, também pela Rádio MEC Rede Minas. A gente tem essa tradição já estabelecida dos nossos concertos dominicais terem essa abertura da gente introduzir novos públicos à música de orquestra, a esse repertório maravilhoso. Neste ano, essa série é dedicada à família de todos os instrumentos da orquestra, a grande fábrica de instrumentos. Hoje a gente dá ênfase a três deles.

Vocês escutaram, logo ao início dessa abertura de Mozart, o som de um instrumento que ele foi escutado antes, quando a orquestra estava afinando? Alguém tem ideia de que instrumento é? Eu escutei um oboé ao fundo, exatamente, o oboé. Vocês vão voltar a escutar o oboé durante as próximas músicas. Agora, a gente mudou um pouquinho a orquestra, porque o nosso assunto agora é um dos instrumentos mais antigos, que é a flauta. A gente fala da flauta, né? A vida na flauta, etc. Mas a flauta é um instrumento pré-histórico. E, curiosamente, e é, olha que coisa interessante, é um privilégio também ter tradução simultânea para o idioma dos bebês, né? Então, não é todo concerto que eu tenho isso, mas a gente adora receber esse concerto, é justamente para isso. A gente até tem uma equipe de indicadores aqui, caso os pequenos infantes eles começam a participar de forma mais ativa, né, com choros, etc. A gente tem uma equipe ótima aqui que pode indicar as pertinho das portas ali, às vezes precisa dar uma saidinha, né, e não tem nenhum problema aí em prol da música e do aproveitamento coletivo. Bom, mas voltando à flauta, né? O que que é interessante? A gente fala família das madeiras, né? Curiosamente, cada uma desses instrumentos, ele tem um material diferente. No caso da flauta, embora seja madeiras, a maioria das flautas transversais hoje tem um material de metal. E o que que é interessante? Essa próxima música, ela não foi escrita há tanto tempo, não. O John Rutter é um compositor de música vocal, predominantemente. E ele escreveu uma suíte antiga que faz alusão a toda a tradição de danças, melodias. Vocês estão têm o programa em mãos, está escrito excertos, mas ela é tão bonita, gente, que eu falei, vamos tocar ela inteira, porque, e fiquem tranquilos, sairemos nesta manhã. Mas o ponto é o seguinte: são seis movimentos curtos, cada um deles com uma paisagem completamente diferente. Um primeiro mais lento, depois um segundo mais rápido, um terceiro uma ária mais introspectiva, um quarto movimento, uma valsa jazzística muito agradável de se escutar, um quinto movimento também melódico e um sexto movimento ritmicamente bem interessante. Tudo isso para dizer o seguinte: vocês vão poder conhecer de perto, né, e de uma maneira muito especial, as possibilidades melódicas desse instrumento, que está tão presente na orquestra, em outros conjuntos também. E sem mais delongas, eu queria fazer um combinado com vocês. Vão ser seis partes assim. Sempre quando acabar uma parte, eu queria que a gente continuasse essa história. Então, caso vocês gostem da música, a gente deixa para aplaudir depois da sexta parte. Quando acabar a sexta parte, vocês vão contar assim: um, dois, três, quatro, cinco, seis. Quando acabou, aí efetivamente pode aplaudir. Não é que pode ou não pode. A gente, às vezes, parece que música de orquestra a gente fica falando com muita regra, mas é porque esse é um espaço tão maravilhoso, acústico, de comunhão, e todo espaço de comunhão exige combinados para que todos aproveitem da melhor maneira possível. Então, agora, efetivamente, eu tenho a alegria de chamar ao palco para tocar a suíte antiga de John Rutter, a nossa flautista principal assistente, Renata Xavier.

0: Os aplausos agora para a solista Renata Xavier, que acabou de interpretar a segunda obra do concerto de hoje, muito aplaudida, de pé, pela plateia presente na Sala Minas Gerais. Se retira agora a solista Renata. Vamos ouvir o maestro José Soares.
1: Gostaram da obra? Ah, vi até mãos levantadas ali, muito bem. Aliás, curiosidade, a Renata, ontem foi até aniversário dela, né? E aí ela, quem ganhou o presente fomos nós, né, hoje com essa obra. Então, agora a gente volta com a orquestra um pouquinho mais cheia, né, para falarmos de outros instrumentos. Tchaikovsky é um compositor que escreveu muita música. Assim como Mozart, ele escreveu em quantidade e qualidade. E a sua quarta sinfonia é uma sinfonia do destino. Ela tem um tema que é esse tema fatal, uma coisa dramática. Nada disso vai fazer parte desse nosso assunto de manhã. Cuidado com o programa voador ali que acabou de cair da sessão de cima. Tá? A sala tem uma acústica ótima, mas as alturas ainda funcionam. Cuidado. Bom. O que acontece? Tchaikovsky, nesse terceiro movimento, e aí vocês vão ver aqui as cordas voltando, ele vai fazer uso de uma maneira de tocar um instrumento de corda que a gente vê ocasionalmente na orquestra, mas que nesse trecho da sinfonia, ela é predominante. E por quê? Porque ele quer imitar um instrumento que é a balalaika, um instrumento russo. Né? E a balalaika, ela é um instrumento dedilhado. E o pizzicato, significa beliscar, é uma maneira de tocar. Vocês vão perceber todas as cordas aqui tocando dessa maneira. Ao invés da gente friccionar o arco, né? Os músicos vão beliscar, vão tocar justamente esse dedilhado para trazer essa sonoridade da balalaika. E aí, o que isso tem a ver com os nossos instrumentos da família das madeiras?

Nós vamos ter aqui o protagonismo em uma sessão intermediária do instrumento que vocês já viram ao início, que eu mencionei aqui, que é tocado pelo Nicolas ali. O Nicolas toca o oboé. Oboé, vou mostrar ali o oboé, isto. Oboé significa, numa palavra indo no, no etimologia, significa madeira alta. Mas por quê? Né? Tem uma série de razões, mas porque é um instrumento que tem, dentro da época da configuração dos antepassados, ele tinha esse som mais presente. É um instrumento que também remete a uma antiguidade. E o que que é interessante? Diferente da flauta, que é um sopro em um tubo metálico, aqui a gente tem uma coisa que se chama palheta. E não apenas umas, duas, no caso do oboé. Agora, para que serve essa palheta? Pois bem, se a gente tem a palheta e não tem um instrumento. Primeiro, vamos mostrar a palheta do instrumento ali, Nicolas. Pois é. Qual que é o som dessa palheta? Vocês imaginam se o concerto fosse todo né? Pois é. Agora, quando a gente coloca junto ao instrumento, produz melodias e sons bonitos, e eu tenho certeza que vocês vão perceber durante essa próxima música. Então, junto ao oboé, tem outros dois instrumentos. Um parente da flauta, que é uma flauta menor ali, que é o pícolo, pequena flauta ali. O Alexandre vai mostrar esse instrumento ali, mostrando, né? Ele vai tocar um trecho na música que vocês vão perceber exatamente que é o pícolo tocando a pequena flauta. E o outro instrumento também, que ele é um pouquinho mais recente, embora ele tenha uma curiosidade, que ele é um instrumento que também tem um trânsito em música brasileira, tem um papel no choro. Que instrumento vocês acham que é? O clarinete. Muito bem, ali o Marcos Júlio ali, que é o nosso primeiro clarinetista, junto ao seu aluno Wesley, estão tocando os clarinetes. Então, sem mais delongas, nós vamos fazer aqui uma afinação para esquentar os sopros aqui, já que a peça anterior só foram cordas, né? Com a flauta. E então nós fazemos esse terceiro movimento divertido, leve, interessante, que ele não vai terminar de uma maneira grandiosa. Eu queria que vocês percebessem qual que é o humor do Tchaikovsky no final dessa música. Então, terceiro movimento da quarta de Tchaikovsky.

Não obstante, tem mais três movimentos que fazem parte dessa sinfonia maravilhosa. A Filarmônica de Minas Gerais já gravou ela em concerto, né? Tem uma gravação de concerto nossa no nosso canal de YouTube. Vale a pena depois vocês conferirem. Bom, agora a gente segue um pouquinho esse mundo das madeiras aqui, né? Para um instrumento que vai ter um solo muito bonito. É, eu nem tô, a gente nem está apresentando de maneira prática aqui, né, com demonstração, porque qualquer coisa que a gente tocar antes vai ser colocada em competição com essas músicas maravilhosas que foram escritas. E é o caso do segundo movimento da Sinfonia Novo Mundo do Dvorak. Ele escreveu a partir das suas impressões do momento que ele viveu ali nos Estados Unidos, um compositor do que hoje é a República Tcheca. É um movimento de que a gente imagina, se nesse movimento aqui anterior do Tchaikovsky a gente pode imaginar uma coisa mais dançante, né? Ou mesmo assim as crianças acordando, né? Já que

Tem bastante criança aqui na sala, assim, esse movimento do Tchaikovsky aqui, né? O papapá, papapá. Nesse, nós vamos imaginar uma paisagem assim, quase como se a gente chega ali, aqui em Minas Gerais, naqueles parques maravilhosos das montanhas, seja aqui perto no topo do mundo, ou no Peruaçu, os parques, assim, a gente vê aquela paisagem enorme, né? E essa contemplação é inspiração para uma melodia muito bonita de um instrumento cujo nome é ainda mais engraçado, porque ele se chama corne inglesa. Ele é tocado ali pela Maria Fernanda, ali o instrumento, né? E o que que é engraçado? De inglês ele não tem nada, né? Aliás, até pode ser tocado, né? Mas não, não, o ponto é o seguinte: a origem, ele não foi fabricado na Inglaterra, não é isso. É um erro histórico de tradição que as pessoas de tradução que as pessoas acabaram tendo como hábito chamar de corno inglês. Mas na verdade tem diferentes teorias. Algumas em relação ao formato deles, né? Vocês percebem que ele é diferente, ele é da família do oboé. Diferente do oboé, ele tem essa curva, né? Essa curva que pode ser, alguns falam que é um chifre, etc. E o inglês, alguns falam, ah, mas tem um som tão bonito, angelical. Só que aí do angelical virou inglês. Então, mas não interessa muito isso do ponto de vista prático, porque ele continua com um som muito bonito. É um movimento lento, tá? Se nessa música foi um pouquinho mais animado, esse vai ser um momento para a gente, assim, realmente fechar os olhos, contemplar, tá? E nós vamos mostrar aqui dois momentos desse segundo movimento, o início e o final, essa grande jornada. Após novamente uma rápida afinação, a gente traz esse universo de contemplação. Eu quero que vocês imaginem essa paisagem maravilhosa no segundo movimento da Nona Sinfonia de Dvorak.

0: Tivemos a Sinfonia número 9 em Mi menor, opus 95 do Novo Mundo, de Dvorak, com a Orquestra Filarmônica de Minas Gerais, sob a regência do maestro José Soares. Vamos ouvi-lo.
1: Muito bem, estamos chegando ao final do nosso encontro aqui nesta manhã, mas tem muitos concertos pela frente. Ontem eu até vim assistir uma coisa aqui na sala. Aí uma pessoa assim do público me perguntou de forma inquisitorial: maestro, você não está trabalhando hoje, não? Aí eu respondi de uma maneira sempre muito, né? E a gente, sinceridade nunca é bem-vinda, né, gente? Mas eu respondi que estava ensaiando até 2 horas antes, e hoje com um concerto com muita alegria. E nessa próxima semana, na quinta e na sexta, às 20h30, nós temos um concerto. É muito bonito, é um concerto um pouquinho mais longo para quem quer assistir. Ah, eu quero ir no concerto, mas eu não quero escutar uma palavra de quem está no palco. O maestro fala muito. Não se preocupe, esse concerto de quinta e sexta é só música do início ao fim, que também é uma experiência diferente, né? Que bom que a gente pode oferecer diferentes alternativas para todo mundo. Bom, faço aqui alguns agradecimentos muito breves. Isso tudo que vocês estão vendo, a transmissão, é trabalho de muita gente. E nós temos a sensibilidade dos nossos patrocinadores, como a Drogaria Araújo, que é o patrocinador master da série Concertos para a Juventude. Muito obrigado, Drogaria Araújo. Assim, junto com esse agradecimento, eu também incluo os nossos patronos, Marie Rainer Brockerhoff, que são um exemplo aí de doação, de presença, não só de doação, mas de presença dentro das nossas atividades, né? Nós temos aqui alunos da Academia Filarmônica tocando conosco, aos nossos amigos da Filarmônica, que é um programa de doação, né, que pode ser feita de forma direta ou indireta, todas essas informações no nosso site. Então, feito todas essas menções, por favor, vamos condensar em um aplauso a todos esses atores. Muito obrigado, Maria Rainer Brockerhoff. Bom, fica aqui o convite para vocês acompanharem a nossa programação. Ainda tem muito concerto, o mês de agosto começa, mas tem muita coisa ainda para acontecer. A gente vai ainda pelo interior, concertos abertos, assinatura, especiais que estão com ingresso à

venda no final de agosto. Temos um especial de musicais no final, muito bonito também. A última música, ela traz um pouquinho de todos os instrumentos que vocês conheceram. Ela faz parte de uma história muito antiga de Sansão e Dalila. O compositor, que é xará do personagem, não, pode ser por isso que ele tenha querido escrever a ópera, né? Não sei. Mas Sansão, compositor francês, escreveu uma ópera que tem um trecho de balé, que é o momento em que Sansão, esse personagem bíblico, né? Ele foi capturado pelos filisteus e ele está ali, né? Naquela agonia, enquanto isso os filisteus fazem uma dança, né? O bacanal, essa dança animada, por assim dizer. E vocês vão perceber logo no início, o solo do oboé e todos os instrumentos que vão trazer esse ar de exotismo que a música pede. Então, eu fico aqui com a última obra, me despedindo de vocês, agradecendo a presença do público que está nos acompanhando pela transmissão. Espero que possamos nos ver novamente durante este ano. A Filarmônica de Minas Gerais é uma orquestra que está sempre presente. Muito obrigado a todos e um ótimo domingo.

Acabamos de ouvir Sansão e Dalila, Bacanal, de Camille Saint-Saëns. A última peça do concerto de hoje, na Sala Minas Gerais, com a Orquestra Filarmônica de Minas Gerais, sob a regência do maestro José Soares. Tivemos ainda a presença da solista neste programa, a flautista Renata Xavier. A orquestra recebendo os aplausos da plateia na Sala Minas Gerais. Concerto da série didática da Orquestra Filarmônica de Minas Gerais, Concertos para a Juventude, concerto número 4 do ano de 2026. Muito aplaudida pelo público presente na Sala Minas Gerais. E assim,

0: Direto da Sala Minas Gerais, na cidade de Belo Horizonte, chegamos ao final do programa Concertos para a Juventude com a Orquestra Filarmônica de Minas Gerais. Você, ouvinte da Rádio MEC, sabe que sua participação é essencial para nós, então mande sua opinião, sua sugestão para nosso WhatsApp, DDD 21 99710-0537. E acompanhe mais da Rádio MEC nas nossas redes sociais. Siga nosso perfil, arroba Rádio MEC. Este concerto contou com os trabalhos técnicos de Nielson Soares, Márcio Freitas e Lucas Alexandre. Produção de Anderson Domingos, coordenação de operações de Felipe Chagas e Rafael Napoleão, gerência de operações de rádio de Marcelo Roma, coordenação de engenharia de rádio de Alessandro Costa, coordenação de programação de Rodrigo Soprana e gerência da Rádio MEC de Cacá Santiago. Agradecemos à Orquestra Filarmônica de Minas Gerais e à Sala Minas Gerais, também à equipe da EMC, Empresa Mineira de Comunicação, pela inestimável parceria nesta transmissão. Eu sou Sidney Ferreira, convido você a seguir acompanhando nossa programação. Uma boa tarde e até o próximo Concertos ao Vivo, transmitido aqui pela sua Rádio MEC. Um ótimo domingo para você.
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5: Olá pessoal, bem-vindas e bem-vindos ao nosso Arte Clube aqui pela Rádio MEC em rede com a Rádio Nacional do Rio e a UFRJ FM. E hoje a gente tem convidada especial no estúdio, a jornalista, radialista e apresentadora Fabiane Pereira. E a gente fala sobre o disco da Céu, um livro que ela está lançando pela coleção O Livro do Disco. E a gente começa ouvindo, claro, Céu.

0: Olá pessoal, bem-vindas e bem-vindos ao nosso estúdio da Rádio MEC, de onde a gente transmite em rede com a Rádio Nacional e a Rádio UFRJ-FM e o nosso Arte Clube, de segunda a sexta ao meio-dia. E hoje a gente tem convidada especial aqui no nosso estúdio, a jornalista, radialista, apresentadora, premiada com a PCA, Fabiane Pereira, que está aqui com a gente. Você conhece a Fabiane do Sem Censura, onde ela é debatedora, e ela também acaba de lançar um livro sobre o disco de estreia da cantora Céu, que faz parte da coleção O Livro do Disco, pela editora Cobogó. E a gente vai falar sobre o livro, o disco e, claro, nosso assunto preferido aqui no nosso programa, que é a MPB. Fabi, obrigado pela presença aqui com a gente.
1: Eu que agradeço o convite, estou muito feliz de estar num programa que eu ouço sempre.
0: Que bacana, que bacana. E como que foi o lançamento do livro? Você fez o lançamento recentemente na Flip, como é que foi?
1: É, no lançamento da Flip foi quase que um spin-off, assim. A gente vai fazer lançamento oficial no Rio e em São Paulo. As datas ainda vão ser divulgadas em breve, porque a gente está dependendo muito da agenda da Céu, mas lançar um livro na Flip é daqueles sonhos que eu nem sabia que eu tinha, sabe? Eu achei, para começar, quando a Cobogó e eu entramos no acordo, vou escrever sobre esse livro, etc., eles me deram um prazo que, obviamente, eu não cumpri. Tô com um filho de um ano, não tô cumprindo nada, e tô com essa desculpa, é filho de um ano.
0: Um álibi.
1: E eu achei, exato, meu álibi, e eu achei que não fosse dar tempo, porque eu acabei entregando o livro só em abril desse ano. E o deadline pra gente conseguir lançar na Flip, que a editora tinha me passado, era janeiro. Então eu já tava muito descansada, foi bom, porque a ansiedade bateu só quando eu soube, tipo, 3 semanas antes.
0: E a Céu participou também.
1: A Céu participou, ela foi na Flip. Na verdade, a Céu se envolveu com absolutamente todo o processo de escrita do livro. Uhum. Esse livro, eu costumo brincar, ele foi feito a 4 mãos, porque a Céu, ela foi muito generosa. Ela se abriu de um jeito que eu acho que talvez ela nunca tivesse se aberto com nenhum jornalista, sobre a história dela, sobre os bastidores que contextualizam esse livro e esse disco. Porque quando a gente fala de um disco que marca, né, um disco que acaba sendo garimpado para fazer parte dessa coleção, o livro do disco, a gente está falando de discos que de alguma maneira mudaram coisas, sejam coisas dentro da indústria da música, sejam coisas dentro de uma percepção de sociedade, de uma percepção artística, né? E esse disco da Céu, ele mudou muita coisa na indústria da música. Quando esse disco foi criado, foi produzido, começou, né, a ser pensado, a indústria da música era completamente diferente. Para começar, a gente não tinha nem rede social com essa amplitude que a gente tem hoje. 2005, exatamente. 21 anos, né? É um tempo muito curto, mas se a gente for ver, nossa, a velocidade com que, né, a tecnologia avançou, 21 anos é muita coisa. Então, a Céu foi muito generosa. Foi uma pesquisa difícil, porque a gente não tinha muita coisa audiovisual. O disco inteiro não tem nada audiovisual, não tem um clipe, não tem nada. Não tinha os vídeos que tem no YouTube sobre os primeiros shows da Céu são vídeos completamente amadores. Muito por uma questão da Céu ser uma artista independente e não ter grana na época para poder investir e fazer isso. E também era uma coisa que os artistas não pensavam na época, sabe? Como de um tempo para cá passou a pensar, vou lançar um disco, automaticamente eu tenho que lançar um álbum visual. Naquela época isso não era pensado. E então foi uma pesquisa que eu precisei me debruçar em jornal. Muita coisa que saiu, a Céu tem uma pasta cheia de material, então essa pasta foi muito, me ajudou muito, foi muito importante para o meu processo de pesquisa. Fiz uma pesquisa grande também com a mídia.

0: internacional, porque foi um disco que teve muita mídia fora do Brasil, principalmente nos Estados Unidos. Então, e por um lado, isso é muito legal, porque os arquivos do New York Times são arquivos públicos que a gente consegue, depois de determinado tempo, todo mundo pode acessar, você não precisa estar assinando, ser assinante, né? Do New York Times, e aí outras revistas também, a New Yorker, várias outras críticas bacanas que saíram sobre esse disco lá fora, eu pude ter acesso. Mas foi uma loucura, assim, escrever um
1: Bacana.
0: livro da forma como eu escrevi. Foi uma experiência que eu não quero passar de novo, não.
1: E você falou que essa coleção seleciona discos que trouxeram alguma mudança, né? Seja de qual forma. E a gente fala muito aqui no Arte Clube sobre nova MPB. A gente tem um quadro sobre nova MPB e tal. E essa nova cena da MPB tem muito a ver com a Cell, com esse disco, né? Qual é essa relação entre esse disco da Cell e esse termo que se fala, nova MPB?
0: Pois é, esse termo hoje ele já está tão incluído, né, no nosso vocabulário que a gente acha que esse termo sempre existiu, mas não. Nova MPB, a gente não falava há 21 anos. Quando a gente se referia a um artista que estava começando o início de carreira, era um artista novo e ponto, né? Digamos chancela, posso chamar de chancela, de nova MPB, essa prateleira, né, nova MPB, ela veio muito a partir desse disco. Antes da Cell lançar esse disco, nós tínhamos artistas como Otto, Bebel Gilberto, Cassim já estava circulando ali, lançando coisas, mas não era. A gente não caracterizava uma cena assim, a gente não, ele, a música deles não conversavam tanto, né, entre eles. Então, não existia assim um rótulo, né? E aí quando a Cell vem com esse disco e vários outros artistas, especialmente várias outras cantoras, começam a lançar discos, começam a cantar aquilo que escrevem. E aí vieram várias na esteira da Cell, a gente pode falar dessa época de Tulipa Ruiz, da Tiê, da Ana Canhas, todas foram artistas que lançaram discos, a própria Maria Gadu, ali entre 2006 e 2010, né? O disco da Gadu talvez seja, depois da Cell, o mais próximo, que foi um disco lançado em 2009. Então, todas essas artistas que começaram a cantar aquilo que compunham, passaram a formar uma cena. E aí sim, essa chancela de nova MPB passou a ser falada principalmente pelos jornalistas.
1: E o livro é dividido em 5 capítulos, é isso? Como
0: Isso.
1: que mais ou menos você fez essa divisão? Ele traz entrevista, traz críticas?
0: Então, a primeira coisa que eu fiz foi essa divisão. Antes de eu entrar na pesquisa, de eu mergulhar no que eu tinha de material, eu fiz essa divisão, porque para mim eu funciono quando eu já tenho um esqueleto. Ter uma espinha dorsal para mim faz com que eu consiga visualizar o resultado final. Então, eu fiz esse esqueleto do que eu achava importante ter num livro que falasse sobre um disco. Então, eu comecei falando quem era essa artista antes desse disco existir. Qual era a ambientação, qual era a paisagem sonora que ela estava inserida. Então, esse foi o start, né, de começar esse livro. E aí, a partir disso, e das pesquisas e do material e do arquivo que eu tinha, eu fui incluindo. Eu fiz duas grandes entrevistas com a. Na verdade, ao longo da minha vida, eu já fiz muitas entrevistas com a Cell. Mas para esse livro especialmente, eu fiz duas grandes, longas, né, entrevistas com ela. Uma na casa dela. Fui para lá 1 da tarde, saí de lá 8 da noite, e a gente ficou falando exclusivamente sobre esse processo. E fiz uma outra no programa de rádio que eu apresento na Rede Nova Brasil FM, que foi quando ela começou a lançar os shows da turnê celebrativa dos 20 anos desse disco. E aí eu levei ela para o meu programa e falei: vamos fazer uma outra. Vamos bater um outro papo, e agora com a escuta dos ouvintes, para a gente entender um pouco sobre isso. E aí eu fiz uma coisa que foi: a partir da primeira entrevista que eu já tinha feito na casa da Cell, eu fui vendo tudo aquilo que ainda não estava claro para mim e fiz essa outra entrevista no rádio. Então foram duas entrevistas complementares que me deram muito embasamento para eu fazer o livro, e o que vinha surgindo, né, de dúvidas ao longo da minha escrita, eu ia mandando zap, e aí tem uma sequência de, sei lá, mais de 1.000 áudios da Cell para mim falando sobre o disco.
1: Que bacana. E você disse que fez pesquisa no New York Times, na New York, porque esse disco fez um grande sucesso internacional. Ele foi lançado internacionalmente,
0: Isso.
1: né? Como que foi isso? Conta pra gente, pra quem não sabe ainda.
0: Esse disco.

0: ele teve, antes dele chegar no Brasil com força, ele chegou nos Estados Unidos com muita força, porque ele foi distribuído por um selo que na época a Starbucks tinha. A Starbucks tinha um selo de música em que ela pincelava alguns artistas que eles consideravam cool no mundo inteiro e fazia distribuição desses discos nas lojas da Starbucks. A gente tem que pensar que em 2005, Starbucks era como farmácia em Copacabana, né? Tinha duas, três em
1: Lá
0: cada
1: nos Estados
0: esquina
1: Unidos, sim.
0: nos Estados Unidos. No Brasil, eu acho que não tinha nem chegado
1: Acho
0: ainda,
1: que
0: né?
1: não, é.
0: Mas nos Estados Unidos, sim. E mapeava os Estados Unidos inteiro. Então, assim, Nova York é uma grande metrópole, São Francisco são grandes metrópoles, tinha muito Starbucks. Então, você pensa, uma música que estava sendo tocada num lugar que as pessoas vão de passagem, mas também vão para ficar, porque a Starbucks sempre teve o Wi-Fi liberado, numa época que isso não era comum. Então, as pessoas muitas vezes iam para a Starbucks e passavam horas com aquela música, claro, num som ambiente, mas com aquela música sendo introjetada de alguma maneira, né, no seu subconsciente. Então, isso foi muito importante para a expansão do disco. Obviamente, isso acabou impactando jornalistas que muitas vezes eram frilas, né? Pensar que os Estados Unidos, nessa categoria, né, de jobs, frilas, tal, sempre estiveram mais à frente, né, ditando muitas coisas no mundo, né, da comunicação. Então, muitos críticos de música passavam horas, né, em livraria, nas Starbucks, nas cafeterias, e ouviam a música da Cell. Um crítico que era completamente apaixonado por ela, que é do New York Times, diz que ele escreveu várias coisas sobre a Cell, muito
1: Ouvindo.
0: influenciado por estar tomando café e a música da Cell tá no ar.
1: E o que que as críticas diziam na época, mais ou menos?
0: Que era uma música, isso foi uma coisa que me chamou muita atenção, que era uma música profundamente brasileira, mas que não soava regional. Porque a gente tem que pensar que o Brasil ainda é, infelizmente, visto muito como exotismo, né? Uma coisa exótica, assim. Carmen Miranda ajudou muito a gente exportar essa imagem, né? E a Cell vem num ambiente que é totalmente diferente disso. Ela vem num ambiente urbano, um ambiente extremamente paulista. Ela tinha passado um ano em Nova York, então ela também estava muito influenciada por essas músicas que estavam tocando naquela cidade no ano de 2003, que foi o ano que ela passou em Nova York. Então, a Cell, as críticas diziam muito que era uma artista brasileira, mas muito cosmopolita. E claro que isso acabou chamando a atenção dos críticos nacionais, que acabaram indo também pela mesma linha de pensamento, né? As críticas foram sempre muito positivas, com algumas exceções.
1: E a gente pode dizer que a nova MPB, a Cell, né, nesse caso, é trazendo, né, elementos de música eletrônica, hip hop, dub, trouxe essa mudança. Equivalente ao que a MPB trouxe na época, trouxe a guitarra elétrica, a polêmica guitarra elétrica. A gente pode fazer uma relação assim, porque ela trouxe justamente essa linguagem mais universal, além de manter os elementos brasileiros.
0: Olha, eu acho que nem todos os jornalistas que trabalham com música vão concordar comigo, mas eu acho que sim. Eu acho que essa nova MPB, principalmente essa que veio pós-virada do milênio, né? E aí eu vou colocar até nesse balaio a galera do Los Hermanos também. Porque quando a banda surgiu, com aquele mega hit, né? Ana Júlia. Eles foram bem dentro da linha mercadológica de gravadora. E aí eles explodem, chegam para a gravadora e falam: não, mas
1: Não é isso.
0: Los Hermanos não é isso. E aí eles vão caminhando em paralelo com outro tipo de música, Camelo e Amarante, especialmente os dois grandes letristas da banda. E isso chama a atenção de uma galera que gostava de música e estava tentando fazer diferente, né? Acho também que essa nova MPB, ela se beneficia muito porque as gravadoras estão completamente falidas nesse momento, numa crise de não saber que caminho tomar. Os CDs, né? CD mesmo, na época o vinil não estava tão em alta como agora, mas o CD mesmo também estava em declínio. As rádios, principalmente as rádios comerciais, estavam numa salve-se quem puder, tem que pagar jabá de qualquer jeito, senão não vai tocar aqui, porque eles precisavam de alguma forma, né, a forma como eles encontraram de se sustentar era recebendo jabá. Então eu acho que essa nova MPB que a Cell encabeça aí, ela muda completamente o mercado da música, como eu acho que diferente, assim, como no sentido, como a Tropicália e a MPB mudou no sentido artístico da coisa. Uhum. Eles começam a apontar caminhos artisticamente falando. Mas eu acho que mercadologicamente eles fazem uma coisa que é muito, muito interessante, que é eu consigo, sem ajuda de nenhuma gravadora, sem ajuda de nenhum mecenas, eu consigo, de forma independente, começar a formar comunidades, que são os fãs. Uhum. E os fãs passam a sustentar essa cena. Isso funcionou durante muito tempo. Hoje em dia, já está um modelo mais híbrido, né? A própria Cell, ela é uma artista independente que tem distribuição por uma grande gravadora e vários artistas acabam fazendo esse modelo de negócio. Mas nessa época, essa coisa independente abalou as estruturas das gravadoras, tanto que muitos artistas grandes, tipo Nando Reis, que vinha de gravadora, acabaram indo também por esse caminho independente porque achou mais interessante ter mais liberdade, poder fazer mais coisas. E muitos desses artistas também optaram por não assinar com grandes gravadoras para ter essa liberdade estética, artística. Então, muda sim, e eu acho que é possível comparar também.
1: E que as gravadoras, naquele momento, estavam implodindo também. Implodindo. Né? Elas estavam se esfarelando. Exatamente. E mudando de formato, né?
0: E sem saber para onde ir, né? Uhum. Um momento que eles não viam muita luz no fim do túnel. É, os vinis tinham sido excluídos do mercado, que era quando eles vendiam mais discos. O CD, que substituiu essa mídia, tinha vendido bastante nos anos 90. A gente tem, né, artistas vendendo não sei quantos milhões de discos e tal, e a gente sabe que a mídia era o CD. Mas quando entra a internet, que a gente começa a... Também há vários problemas com isso, mas a gente começa a distribuir música gratuitamente... Como é que vai ser a geração de receita?
1: Né?
0: Exatamente.
1: Bastante
0: a geração de receita da gravadora virar de onde? Uhum. Então, era esse momento que esse disco nasceu, assim, foi lançado.
1: E, Fabi, recentemente viralizou uma declaração da Zizi Posta dizendo que nada do que recentemente
0: terrível.
1: Na MP é bom, que nada presta, né? Um pensamento bem conservador, né? E totalmente atrasado, porque a gente tem nomes como a Gal Costa, a Simone, o Ney Matogrosso, né? Que é atemporal, o Milton Nascimento, a gente tocou agora há pouco, que souberam e sabem dialogar muito bem com essa nova geração, né? Como que você vê esse diálogo entre as gerações, entre os medalhões e os novos artistas?
0: Olha, você tocou num ponto que eu acho muito interessante de ser falado. Eu acho que artista seguro não tem medo de artista que está chegando. Pelo contrário, traz ele para debaixo do braço e fala, vamos caminhar juntos. Você citou aí Milton Nascimento. Milton Nascimento fez uma turnê, foi a última turnê do Milton Nascimento, e colocou Zé Ibarra para cantar em todos os estádios as músicas dele junto com ele.
1: A gente acabou de tocar Milton com Djonga.
0: Milton com Djonga, olha que coisa
1: rap,
0: extraordinária,
1: hip-hop,
0: né? Milton. Dois mineiros... De escolas musicais completamente diferentes se complementando. A Simone está com um show novo, dirigido por ninguém mais, ninguém menos do que Ana Frango Elétrico. O Ney Matogrosso, assim, não preciso nem
1: ele
0: citar.
1: É atemporal,
0: porque ele é atemporal e ele talvez seja, junto com Caetano Veloso, os dois artistas que mais dão as mãos para artistas dessa nova cena, né? O próprio Caetano Veloso estava no show, no primeiro show que a Cell fez no Rio de Janeiro, Caetano Veloso estava na plateia e, ao ser perguntado depois do show o que ele achou do show, ele disse, Cell é o futuro. Então, quando você cita essa declaração infeliz da Zizi Posse, eu acho só que é uma artista que não está com os ouvidos abertos. Para o que está acontecendo de novo. Porque tem muita coisa boa, muita coisa extraordinária na música brasileira nova. Uhum. E aí eu fico triste, porque, infelizmente, essa reflexão da Zizi, esse comentário da Zizi, é um comentário que ainda...
1: Muita gente repete,
0: muita gente acredita que é verdade, né? Você está em rádio, né? Eu também trabalho em rádio, e a gente vê que muitos ouvintes... Às vezes a gente vai colocar uma coisa nova, o ouvinte fala, ah, não, eu quero ouvir aquela... Às vezes até de um artista medalhão. Você vai colocar uma música nova do Milton Nascimento, ah, não, eu quero ouvir...
1: Travessia,
0: Coração de Estudante. E aí, eu acho que o ouvinte também precisa fazer um exercício de se abrir para o novo. Tem muita coisa nova.
1: Com certeza.
0: Tem muita coisa boa rolando.
1: E você tem muito contato, né, com esses novos artistas, apresenta podcast, programa de rádio, faz curadoria de festivais, né, de shows. Como que eles têm enfrentado esse desafio das plataformas digitais? Porque, por um lado, elas são democráticas porque você pode estar ali dentro delas. Por outro lado, você não é remunerado, o artista não é remunerado praticamente, ganha miséria por execução. E compete com artistas que estão colocando muita grana ali para o algoritmo poder indicá-los, né, para a gente, para os ouvintes. Como que eles estão enfrentando esse desafio? Porque antes eram as grandes gravadoras, agora tem os streamings.
0: É, eu acho que o mercado da música, ele mimetiza um pouco o que é a nossa sociedade, né? A nossa sociedade é desigual. É uma pena que as plataformas digitais fazem essa distribuição de renda da maneira que faz. Eu não sou a maior especialista no assunto, eu não saberia te dizer qual é a porcentagem que um artista acaba recebendo por música executada, mas eu acho que as coisas precisariam ser sempre mais transparentes e mais justas, né? Fora que essa coisa do jabá, eu acho que ele só se deslocou, né? Muita gente diz, as plataformas digitais não aceitam receber dinheiro. Eu realmente não saberia te dizer. Mas me parece, pelo
1: Se
0: que a
1: é bem
0: gente
1: sim,
0: vê.
1: Para poder entrar nas listas, né? Aquelas,
0: nas playlists, moods, né?
1: Nas playlists, recebe.
0: Me parece que, da forma como está sendo feita, não está sendo feita de uma maneira clara e não está dando oportunidade para todo mundo. Então, essa falsa. Esse falso conceito de que as redes sociais são plataformas democráticas, eu acho que isso já caiu por terra, né? Eu acho que todo mundo já sabe que não é
1: não
0: democrático.
1: é bem assim.
0: Mas eu acho também que, perto do que nós tínhamos, é mais acessível, sim. Se antes a gente precisava que um diretor artístico, ou seja, uma pessoa, que normalmente era um homem branco, cis, heteronormativo, blá, blá, blá, se essa uma pessoa escolhia quem faria sucesso e quem não faria, hoje em dia eu acho que isso já melhorou um pouco, mas ainda está longe do ideal, né? Ainda mais se a gente considerar que o Brasil é o segundo país que mais consome a própria música, que o Brasil é um país continental, gigante, do Iapoca ao Chuí, então pensa, e que é um país que tem muitos gêneros diferentes. A gente está falando aqui de uma MPB muito centrada no eixo Rio e São Paulo, né? O disco da Cell fala muito sobre isso. Mas a gente tem que falar do que é o berço da música paraense, do que é o berço da música baiana, do que é o berço da música de Pernambuco. Então, todos os estados, Ceará também, tem a turma lá do Ceará, continua produzindo muitos artistas incríveis. Maranhão, com reggae maranhense, né? Minas, né? A gente falou Milton, Djonga. Então, eu acho que a música brasileira, ela é tão ampla, tão plural, que a gente precisava ter uma plataforma mais democrática, ou acessos mais democráticos. A própria rádio também, né? Quantas rádios que a gente tem no Brasil hoje que, de fato, tem uma programação democrática? A gente conta nos dedos. Então, é uma questão, né?
1: Sim, vamos puxar a sardinha para o nosso lado, né? Por isso que a gente reforça aqui o papel das rádios públicas,
0: rádios
1: que tocam MPB, né? Rádio MEC, Nacional, UFRJ.
0: Sim.
1: Não tem jabá, não tem algoritmo,
0: sim,
1: né? A curadoria é feita por humanos,
0: sim,
1: né? Que estão pesquisando e trazendo as músicas. Eu queria falar de duas artistas em especial que estão fazendo movimentos interessantes na música. As duas lotando shows. A primeira é a Lineker, que começou numa coisa mais nichada, mais MPB soul, e agora lota estádios, foi um pouco pro pop. E a outra é a Anitta, que começou no pop e está se enveredando um pouco para MPB no equilíbrio, também lotando estádios. Como que você vê esses movimentos aí?
0: Eu acho extraordinário, Primeiro, você citou uma artista trans. A Lineker é a primeira artista trans a ganhar um Grammy Latino. Isso é gigante, isso jamais aconteceria nos anos 80, jamais. A Lineker, ela fez uma música nesse disco novo, Caju, que tem 7 minutos, quase 8, que chama Veludo Marrom, e foi a música dela que viralizou, que tocou nas rádios,
1: novela,
0: que toca nas rádios, toca em novela. Então, é uma artista que tem muita certeza da caneta que ela tem. E assim como eu falei lá atrás, é uma artista que entendeu que construir comunidade era importante. Ela é defendida pelos seus fãs em todos os lugares que vai. São os fãs da Lineker que lotaram os estádios, que lotam os estádios. Ela acabou de fazer agora, esse final de semana, Central Park, um show em que ela era a atração principal. Então, isso é extraordinário. Cara, a Anitta, eu sempre falo, cara, a Anitta é minha pastora e nada me faltará. A menina saiu de Honório Gurgel. Qual é a chance dessa menina dar certo e chegar no tamanho da Anitta? Era muito pequena.
1: Não é muito bacana que agora ela está nesse momento de MPB, ela está dizendo que ela nunca foi tão reconhecida pelo
0: trabalho.
1: Muito,
0: muito. E eu acho que a Anitta, ela personaliza uma frase que o Emicida uma vez me falou, que eu nunca me esqueci. Pra você mudar o game, você tem que entrar no game. A Anitta entrou no game, ela sugou o game até a última gota e ela tá mudando o game. Então eu acho a Anitta uma artista também extraordinária. Fico muito feliz de ser contemporânea dessas duas cantoras, dessas duas mulheres que estão aí quebrando protocolos, quebrando paradigmas e fazendo com que a música brasileira ande pra frente, caminhe pra frente. E fico muito feliz de serem duas artistas mulheres.
1: Uhum.
0: Duas artistas mulheres, duas artistas racializadas, que estão aí mostrando que o mercado da música, ainda apesar de ser muito masculino e muito machista e muito branco, quem está mudando as regras do jogo são as mulheres racializadas.
1: Bacana. Fabi, o livro já está nas livrarias físicas e digitais?
0: Já está nas livrarias, dá um frio na barriga, né? Você fica assim, ai meu Deus, você gostou?
1: É uma leitura muito gostosa, né? Ler sobre música é muito bom.
0: É uma leitura muito legal, já está em todas não, mas já está em muitas livrarias. Dá para comprar também online pelo site da Cobogó, que é a editora do livro, ou então o site dessas grandes livrarias. A Amazon também vende. Eu sempre falo, gente, compra na livraria pequena.
1: Ah, sim, muito melhor.
0: Né? Mas a Amazon também está vendendo.
1: E além do Sem Censura, onde mais a gente pode te ver, te ouvir, falar de música, trazendo novidades pra gente?
0: Olha, no Sem Censura eu tô quase toda semana, especialmente quando a gente tem algum especial de música, mas também faço, enfim, programas ao vivo junto com a Cissi, e é um programa adorável. Mas todo sábado, 8 horas da manhã, dá para me encontrar também na Rádio Nova Brasil, que é uma rádio muito ampla, não tão ampla como a Rádio MEC, a Rádio Nacional, que consegue, né, pegar o Brasil do Oiapoque ao Chuí. Isso é extraordinário, o trabalho que a Rádio MEC e a Rádio Nacional fazem. Mas a Nova Brasil está em 600 cidades também. E todo sábado, 8 horas da manhã, eu estou lá no Vozes da Vez. E assim que o programa sai do ar, automaticamente um podcast é gerado com a entrevista completa, sem edição, e fica disponível nos tocadores de áudio.
1: Muito bacana. Estamos juntos nesse trabalho de divulgar a música brasileira.
0: Através do rádio, né?
1: Isso aí, através do rádio.
0: Muito mais legal.
1: Mais democrático. Fabi, muito obrigado mais uma vez. Parabéns pelo trabalho. A gente segue te acompanhando aonde for.
0: Eu que agradeço demais esse espaço. Obrigada pela audiência, pelos ouvintes tão atentos da Rádio MEC. E obrigada também pelas suas perguntas. Tão feliz que fizeram com que eu pudesse explicar exatamente como é que foi o processo desse livro.
1: Valeu. Obrigado a você também que acompanhou o nosso papo e até a próxima. Valeu.
0: Até.

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2: Está no ar Conversa com o Autor. Hoje recebemos Daniela Mazzola.
3: Estou muito feliz de estar aqui hoje, Kátia. É um orgulho para mim estar participando desse programa.
2: Muito obrigada pela presença. Eu sou Kátia Navarro e o Conversa com o Autor está começando.

0: Daniela Amazola é jornalista, produtora e escritora. Carioca, filha do produtor musical Marco Mazola, cresceu cercada de música e ouvindo grandes artistas desde pequena. Durante muito tempo trabalhou no mundo da música, mas foi quando se tornou mãe que nasceu uma ideia especial. Ela criou a Turma do Seu Lobato, um mundo com músicas, histórias e personagens que falam sobre amizade, respeito, natureza e inclusão. Hoje, esse universo encanta milhares de famílias. E ela está aqui para falar com a gente exatamente do mais novo filho dessa família, que é o livro O Mundo Colorido de Bob, que faz parte da Turma do Seu Lobato. Daniela, que maravilha, não é não? Que esses filhos nasceram e fizeram com que você tivesse essa ideia maravilhosa de ter um foco para as crianças, um olhar especial para o que interessava. E o que que você começou a observar quando você percebeu que você podia fazer um trabalho assim?
1: Pois é, Kate. Eu assim, eu esse trabalho com a Turma do Seu Lobato é com muito propósito da minha parte, né? Eu nunca pensei, sempre trabalhei com música, como você falou, tenho um pai que é produtor musical, cresci ouvindo música, mas quando eu vi que era muito importante trabalhar com um projeto infantil e esse livro especificamente, quando ele aconteceu esse ano, isso me trouxe muita coisa boa, porque eu via acontecendo na turma dos meus filhos. Eu tenho dois filhos. Uma de 7 anos, outra de 16, né? E a de 7, eu via a quantidade de crianças atípicas na sala dela. E eu vi que, assim, fiz pesquisas, porque a gente tem uma música chamada Mundo Colorido, que fala de crianças atípicas. E vi que um em cada 38, isso é segundo IBGE, tá? São os dados do IBGE. Um em cada 38 crianças hoje em dia tem. Ou autismo ou qualquer neurodiversidade. Então, a quantidade de crianças que estão nascendo com qualquer tipo de neurodiversidade é muito grande. E se fazia necessário colocar isso em sala de aula, né? E eu vejo que muitas vezes não existe esse espaço e as crianças são tratadas de uma forma muito diferente. E eu queria normalizar isso, ou poder pelo menos contribuir um pouquinho para essa normalização, né? E aí nasceu o Mundo Colorido de Bob.
0: Mundo Colorido de Bob é um livro dentro desse projeto grande que você tem da Turma do Seu Lobato. Mas nessa escola, nessa história do Mundo Colorido de Bob, me chamou a atenção, logo de início, e eu preciso dar destaque também para isso, para as ilustrações do Caio Oyst, não é isso?
1: Isso.
0: Que torna este mundo mais colorido ainda. As cores são muito claras, exatamente como uma criança gosta. Foi também um pouco com esse intuito?
1: Então, o Caio é um ilustrador que já é da Turma do Seu Lobato desde sempre, assim. Ele é um querido e tem esse olhar muito infantil, né? E as crianças trabalham muito com essa questão das cores. Quando você lê um livro com uma criança, você tá lendo, ou a criança tá lendo e ela tá olhando pro desenho. Então, assim, já tem essa coisa do desenho, de gostar de ver o que que tá acontecendo enquanto a mãe tá lendo. Então, olha, o Caio trouxe muito essa visão da nossa turma, das cores da nossa turma, junto com os desenhos que, assim, eu acho que é super importante para ilustrar e a criança poder entender um pouco mais daquilo que está sendo lido. Porque às vezes a criança não entende exatamente na literatura, lendo o que que aquilo está querendo dizer, mas com a imagem, aquilo é muito importante, porque ajuda a contribuir aí com a literatura, né, como um todo.
0: Eu acho, esse seu livro, ele é interessantíssimo para os pais que querem sentar com seus filhos para ler. Porque ele, além de colorido, e a criança pode acompanhar a leitura do pai com as ilustrações, ele traz uma história que é muito familiar, né? A tantas famílias. Uma história que reúne a avó, que reúne a avô, que tem a mamãe, que tem a casa, que tem os amigos, que tem muito afeto. E vou começar porque você escolheu para a vovó da sua história uma vovó que você tem muita semelhança com ela, ela fez muito parte da sua vida. O nome da personagem, vovó Nunu, me chamou a atenção porque foi uma escolha sua pessoal, porque você teve uma vovó Nunu na sua história.
1: Isso, e muito amada, vovó Nonô. É a mãe do meu pai, enfim, criou 4 filhos sozinhas, guerreira. Assim, tinha um marido que marceneiro, pai do meu pai, mas lutava assim ativamente para fazer tudo que bom, do melhor. Não tinha dinheiro. Cresceu assim dividindo, como meu pai fala, uma galinha para 10 crianças comerem. Então, assim, eu tenho muito exemplo dela na minha vida, o que que é uma mulher, como que é, né, uma pessoa que chega junto para fazer daquelas, não pode faltar nada para as crianças, mesmo que falte para ela. Então, isso trouxe esse amor de vó. Que a gente tem isso muito, né? A avó faz o bolo quentinho, a avó que colhe a horta, a avó né, que ensina as coisas, o que não deixa nada faltar. Então, por isso, eu quis fazer essa homenagem à avó Nonô, que é a dona Nonô do livro, que é a fiel escudeira do seu Lobato, que vive numa fazenda afastada da cidade. E, enfim, são eles dois que são os grandes professores da turma, que levam as questões sobre educação, sustentabilidade, convivência, respeito, para a turminha que mora na cidade, que é a Lilica, o Binho, o Joca e o Bob. Né? Então a vovó Nonô aí tem uma grande participação minha pessoal, da minha família, e eu levei ela para a história com muito carinho.
0: A presença dos avós são exatamente eles que não só ensinam, como acolhem e recebem também novas informações das crianças.
1: Isso aí, você foi perfeita, porque assim, eu digo que hoje em dia a gente está vivendo num mundo onde que as crianças também estão ensinando os adultos, né? Eu vivo diariamente aprendendo com os meus filhos. E as informações que a gente recebe de nossos avós, dos nossos pais, criam os nossos valores, né? Do que a gente é hoje. Mas ao longo da vida a gente vai se moldando. E quando a gente tem os nossos filhos numa outra época, em uma outra, né, assim, situação em que o mundo mudou, as perspectivas mudaram, os valores mudaram, é fundamental que isso mude também, que a gente traga uma outra vivência aí para essas crianças e que as crianças tragam para a gente. Então, assim, quando eu falo que, eu aprendi muito com os meus avós, é sobre o amor, é sobre família, mas é claro que a gente tem que separar os valores de antigamente com os valores de hoje em dia, né? Assim, então, hoje em dia, para a gente falar sobre o autismo, para a gente falar sobre criança atípica, os nossos avós não entendiam isso. Então, naquela época, não existia fazer diagnóstico para saber se a criança tinha um autismo ou tinha qualquer tipo de neurodiversidade. Hoje em dia, as escolas são obrigadas a saberem disso. E são as crianças que trazem essas preocupações para os pais, para eles poderem aprender a lidar com isso. E aí, digo de um exemplo muito pessoal meu com a minha filha. Ela tem um amigo, eu sou super amiga da mãe dele. E aí, e ele não tem o autismo, mas ele tem uma mudança genética que não tem nome, né? E é rara. E que é muito similar ao autismo. E a minha filha não conseguia lidar com ele, porque assim, ou ele batia, ou ele pegava uma coisa de uma forma mais grosseira, e ele fala mais gritando, e aí começou-se um afastamento dos amigos com ele e tal. Isso foi muito, aconteceu muito na prática. E a mãe dele era uma das minhas grandes amigas. Eu falei, gente, eu preciso fazer com que a minha filha entenda o que é autismo, né? Então, um dia eu cheguei para ela e eu conversei, filha, o autismo é realmente uma situação diferente, é um desenvolvimento do cérebro que ele, às vezes, ele está um pouquinho mais em etapas diferenciadas de vida. Então, talvez esse nosso amigo, que é o Igor, falava com o Igor, ele vai fazer coisas que se referem a uma criança de 5 anos e não a 7. Às vezes, ele vai ficar mais agitado e ele vai ficar mais ansioso, vai repetir as coisas várias vezes. E tá tudo bem. Só que você tem que acolher ele.

0: crianças que tinham algum tipo de neurodivergência com a música do Bob. E depois com o livro, muito mais porque eu queria que chegasse em sala de aula uma coisa que a professora pudesse explicar o que é autismo para criança.
1: E eu acho interessante pegar o que você está dizendo e dizer, né, para as pessoas que estão ouvindo e nos vendo no YouTube, que a história, em nenhum momento, gente, ela fala de nenhuma condição diferente, de um dos amigos. Isso me chamou muita atenção. Ele é um amigo que chega, que brinca, que ele tem algumas qualidades, inclusive. Ele é capaz de parar e assistir os pássaros. Ele deita para ver as nuvens do céu. Ele tem um olhar que é absolutamente particular sobre muitas situações. Mas para as crianças, ele continua ali brincando, ele é convidado para desenhar. E para os avós, existe sim um olhar de que tem alguma coisa nele, mas mesmo assim eles estão o tempo todo junto, não é? Brincando, porque o que importa para aqueles avós é a alegria de estar com aquelas crianças. Você fez isso exatamente também baseada numa necessidade de que isso fosse chegar até as crianças, à normalidade, mas principalmente aos adultos.
0: Sim, especialmente os adultos. Porque as crianças já estão mais acostumadas do que os adultos. Então, quando você fala, eu falo para minha mãe, eu falo para meu pai. Inicialmente, quando eu comecei a trabalhar nesse mundo, quando eu comecei a entender mais, porque eu não sou mãe atípica. Então, é aquilo, eu não tenho a voz para falar sobre isso, mas eu convivo com muita gente. Inclusive, ao escrever o livro e ao fazer a música, eu me vi numa sala virtual com mais de 30 mães atípicas chorando, emocionadas, com a música Mundo Colorido que a gente fez, né, antes do livro. E é isso. Elas consideram que existe uma discriminação muito grande, um preconceito em relação a isso, e que os filhos delas talvez não mereçam passar por essa situação, falta de informação. Então, quando a criança está com aquele crachá do autismo, a mãe tem que entender que existe alguma coisa por trás que ela está usando aquilo ali. Só que as mães têm que se informar, têm que se instruir, que aquela criança. E vocês não sabem, assim, e é impressionante quando eu comecei a estudar sobre isso, o tanto que uma mãe atípica passa, o tanto que ela sofre, o tanto de terapia que essa mãe tem que passar. Para você não simples ato de querer defender o outro filho, sabe, falar de um jeito mais arrogante com uma criança dessa. Então, assim, envolve muita coisa emocional com a família da pessoa que tem o espectro, né, o espectro dentro da neurodiversidade. E assim, e aí eu quis sim trazer essa ponta de, vamos trabalhar com os pais, porque eu quero que isso seja normal. Eu não queria falar, o Bob que é autista tá chegando, e aí ele, como ele é autista, ele é muito caladinho. Eu queria que fosse um traço de personalidade dele, porque o autista, como falam, né, não é cara. Então cada um tem a sua personalidade, nenhum autista é igual a outro. Um é mais quieto, outro é mais falante, outro é super, assim, emocionado, outro fica muito na dele, assim, não fala com ninguém. E aí vem, quando a gente fez um musical da Turma do Seu Lobato, no ano passado, o tema era o musical da Turma do Seu Lobato trazendo Bob para conhecer o sítio do Seu Lobato. E aí, nesse espetáculo, eu quis trazer um ator que fosse realmente autista para esse espetáculo. E aí a produção falou assim, mas Dani, como é que vai ser isso? Não sei o quê. A gente tem que viajar com a pessoa, com o elenco, a gente tem que, né, tem que entender como é que funciona. E, gente, no primeiro teste de elenco, assim, acho que foram duas pessoas. O segundo eu tinha achado, era o Pedro. O Pedro era um ator autista e que ele é maravilhoso. Ele tá em viagem, ele não se comunica com ninguém, ele fica com o fonezinho dele, mas ele é pontual, ele decora o texto, ele é fantástico. Se muda um pouquinho o texto, ele fica meio desconcertado. Mas é isso, a gente fez questão que dentro da história existisse um representante real. Ele não dança tão bem quanto os outros? Não dança, porque talvez ele tenha muito mais o poder de um intelecto, talvez, de decorar. Então, assim, cada um tem as suas competências. E o que eu quis trazer isso é que ninguém é melhor que ninguém. Um é melhor nisso, outro é melhor que isso. E o Bob tem uma sensibilidade absurda que é melhor que muita gente.
1: Ele é um livro de inclusão, não é? Eu queria te pedir agora para você ler um trechinho desse
0: Claro.
1: livro para a gente até conhecer um pouco mais depois dos personagens.
0: Tá, vamos lá. O Binho, né, que é um dos personagens, entrou na conversa.

0: conversa e falou: "Cada amigo tem um jeitinho especial de viver o mundo. O importante é ouvir, observar e brincar do jeito que cada um consegue e gosta." Lilica completou: "O Bob sente algumas coisas de um jeito diferente, é só isso. E a gente aprende tanto com ele." Joca sorriu. "Um dia, a gente te mostra uma música emocionante que ele fez para a mãe, que se chama Mundo Colorido. Você vai entender."
1: Conta pra gente quem são os personagens desse livro.
0: Temos o Seu Lobato, que é o nosso avô, né? Aí que mora no afastado da cidade, junto com a fiel escudeira a vovó Nonô, a dona Nonô, né? E lá eles vivem na horta com a vaca Mirtes, o cavalo, o Dunga, o papagaio poeta. Eles são rodeados de natureza, de sustentabilidade, de tudo assim. É aqueles valores mais antigos, né? De vó e de vô, de quem mora num centro rural, né? E aí tem as crianças com as mães. A mãe dele é Marta. Mãe das crianças é Marta, é o nome da minha mãe. E aí a gente traz mais um fator familiar aí. E a mãe, as crianças são o Binho, a Lilica e o Joca. Elas são três crianças, são três filhos. A Lilica é irmã gêmea do Binho, tá? E o Joca, ele, se você olhar para a história do Joca e entender a gênese dele, os pais dele eram muito amigos da Marta, que é a mãe das crianças. E no parto, a mãe faleceu, ele é afrodescendente. E aí a Marta acolheu ele e adotou ele com meses. Então a idade deles são muito parecidas. E por isso que em sala de aula eles estão sempre juntos, eles fazem os mesmos programas. E o Bob, que chegou recentemente, em 2024, para trazer esse olhar. Bob é um amigo que veio, começou a fazer parte da turma. Um dia eles estavam na escola e viram esse amigo com fone de ouvido, sozinho. Começaram a cantar, chamaram Bob para participar. E o Bob é muito movido à música. E o Bob se sentiu super à vontade com as crianças. E a partir daí começou a ser um dos grandes amigos. E com toda a questão da intimidade, eles descobriram que o Bob, quando gosta, ele tem um dos abraços mais apertados da turma.
1: Ai, que lindo, gente. Daniela, por que que um livro como esse, ele pode ser, sim, e fazer diferença, para uma criança, para seus pais, quando o assunto é inclusão?
0: Existe ainda alguma desinformação das pessoas mais de outra geração, né? Então, eu acho que se você trabalhar um livro desse dentro de aula, se você trabalhar um livro desse em casa, os próprios pais vão entender que estamos em outra realidade. O mundo tem uma diversidade enorme de pessoas que têm que ser respeitadas, né? E as próprias crianças lendo isso, talvez elas expliquem com muita facilidade para os pais. O fato é que eu acho que isso vem de dentro de casa. Então, se você não tiver um olhar para neurodiversidade, para a diversidade, você não consegue criar uma criança, passar os valores para a criança de um respeito, da empatia, da convivência. Então, se isso não for lido em casa, ou se esses valores não forem passados de casa ou pelas escolas, as crianças vão crescer com os mesmos valores de antigamente, onde não eram pessoas diagnosticadas, eram praticamente iguais, né? Tinha uma estranheza quando uma pessoa era diferente. Então, assim, esse é o intuito, que realmente os pais conversem com as crianças e aprendam juntos ali que existem pessoas diferentes, mas elas não são melhores nem piores. Cada um tem o seu potencial. Então, se os pais entenderem isso, elas vão conseguir aceitar e passar isso para as crianças de uma forma muito melhor, né? Eles vão criar esses valores dentro da própria casa. Isso é muito importante.
1: Daniela, o livro O Mundo Colorido de Bob, ele faz parte de um projeto maior. Então, eu queria que você agora, de uma forma assim mais rápida, a gente já está praticamente no final do nosso programa, você explicasse esse seu projeto, que inclui inclusive um primeiro livro, não é isso?
0: Isso. O projeto da Turma do Seu Lobato, ele é um projeto que, assim, ele foi criado em 2011. Assim que eu fui mãe, tive meu primeiro filho, e aí eu tinha uma grande amiga de trabalho, que é a Stephanie Brum, que junto comigo se juntou e a gente fez a Turma do Seu Lobato. Por quê? Porque eu via uma necessidade muito grande do mercado de trazer mais coisas sobre crianças em ambiente seguro, sobre respeito, sobre empatia, sobre higiene, sobre educação. E assim nasceu a Turma do Seu Lobato. Eu trabalhava com música e eu falei, por que que a gente não pode criar um projeto, já que a gente tem gravadora, a gente sabe todas as questões de autorização, a gente tem compositor, a gente pode criar nossas próprias músicas. E aí convidamos para o projeto o Dalmo Medeiros, que é do MPB4, um querido, e que é, assim, ele faz 90% das nossas músicas autorais hoje em dia. Então a gente fala, Dalma, a gente precisa de uma música sobre escovação dentária. O Dalma vai lá, ele faz a música, a gente manda arranjar, vai para o estúdio e a música nasce. Então são composições autorais que a gente traz para o projeto e cada um tendo um tema muito importante para ajudar os pais na educação das crianças. É um projeto criado por mim, pensando nas novas gerações, porque a gente precisa construir uma nova geração mais empática. Né? A gente precisa entender que o mundo precisa ser mais empático e às vezes as pessoas não têm tempo para parar para isso. Então, assim, foi muito no intuito que eu trouxe esse projeto. O projeto já tem aí, vai fazer 15 anos e entrou num momento de teatro, shows. É um ecossistema, na verdade, né? A gente tem shows, a gente tem música, a gente tem livros. Esse, inclusive, foi o primeiro livro que a gente lançou. É a Turma do Seu Lobato, que acontece dentro do sítio do Seu Lobato, ele apresenta no sítio, é um dos primeiros livros. Então, assim, é uma marca mesmo, não só de músicas, mas com outras coisas. E aí, assim, a gente tenta, a partir disso, educar, levar educação. E quando surgiu o Bob, uma coisa super especial, a gente, nossa, choveu o convite para a gente fazer sessões azuis. Por quê? Pela falta de projetos assim no mercado. Então, assim, a gente levou para vários lugares do Rio de Janeiro, São Paulo, Minas, a gente levou o Pocket Show e o musical com a sessão azul, que é com luzes mais baixas, com som mais baixinho, e aí atendendo essas crianças atípicas. A gente levou também, assim que a gente lançou, levou esse livro para as escolas municipais do Rio de Janeiro, através da Secretaria de Educação e do Instituto Helena Antipoff, que é o núcleo de autismo da Secretaria de Educação. E a gente está levando esse projeto Cantando Valores. A Turma do Seu Lobato vai à escola. E a gente está levando em várias escolas do Rio de Janeiro a Turma do Seu Lobato, passando reflexões, conversas sobre isso, sobre amizade, sobre convivência. E a gente está doando livros para que essas escolas tenham. A gente tem um grande apoiador institucional de impacto social, que é a Salomão Advogados, que há 3 anos, assim, eles são maravilhosos, que ajudam a gente em todas essas ações que a gente precisa levar isso para a comunidade, para pessoas mais de vulnerabilidade social, para que elas também possam estar inseridas nesse mercado. Então, assim, acho que resumindo é isso, é um projeto de muito propósito e de muito, que eu quero que isso chegue às gerações futuras.
1: Qual é a importância, principalmente, da entrada da literatura na sua vida?
0: Então, Kátia, você sabe que me formei em jornalismo, né? Então, eu, assim, sou apaixonada por esse mundo. Eu escrevia poesias quando era adolescente. Então, assim, quando com o meu projeto poder voltar a escrever sobre um tema em que eu gosto e que eu acho. E é uma coisa muito pessoal minha, porque por eu ter os meus filhos, eu sei como isso é importante ser passado para a sociedade. Então, escrever sobre isso, passar minha mensagem sobre isso, da forma que eu não fale assim, ó, essa pessoa aqui é autista. Então, eu tive que pensar de uma forma que eu quero normalizar essa situação. Então, esse livro e a Turma do Seu Lobato têm impacto enorme na minha vida. Como você sabe, eu trabalhava com música, eu saí desse mercado de música, mas eu trouxe a literatura para minha vida nesse outro projeto, porque é uma coisa que é minha, assim, é genuína, eu gosto e eu acho que isso pode mudar muitas vidas. Quando a gente levou esses livros para comunidades, as crianças abriam os livros com um olhar, assim, de nossa, eu nunca tive isso. E que é isso, né? Um livro pode mudar a vida de muita gente. Então, assim, se a gente pode, por que que a gente não vai fazer, né? O mínimo que seja. Às vezes a gente quer levar o livro para televisão, para isso, porque para mim isso não é o mais importante. Para mim o importante é chegar a quem precisa. Então, por isso esse projeto com escolas, por isso que além da marca, a gente quer atender pessoas que realmente não têm essa experiência, aos pais, aos professores, para poder auxiliá-los. Então, para mim fica uma grande missão, né? E de propósito de fazer chegar a quem precisa, realmente.
1: Daniela, nesse final, a gente precisa perguntar a você. Você já falou que está em plataformas, você já falou dos espetáculos que acontecem, dos livros. Aqueles que quiserem entrar em contato com vocês, não é? Com o grupo que faz tudo isso, ou até mesmo trocar ideias com você, como é que fazem?
0: Temos um Instagram, nosso Instagram, que é @turmadoseulobato, e temos também o nosso e-mail, que é contato@aturmadoseulobato.com.br. Pelo Instagram, a pessoa entra e vai no mensagem box e

0: pede as informações, tá tudo lá. Então, temos o canal do YouTube também, que é a Turma do Seu Lobato. Só entra lá na internet, procurar a Turma do Seu Lobato e ela vai achar.
1: Bom, Daniela, eu queria agradecer a sua presença, mas principalmente dizer a você que a gente precisa, sim, cada vez mais de jovens como você que tragam, não é? A bagagem cultural que tem. Você tinha uma estrada na música e você trouxe, sim, essa música para esse projeto. Música, criança adora música. Então você vai e une a música, não é, a um projeto de leitura. Aí você vai e une também a um projeto de ilustração muito legal desse livro. E une a espetáculos, ou seja, a oralidade, ao movimento. Eu acho que esse conjunto, não é, é que faz com que a criança se interesse tanto e os adultos também. Então, eu queria parabenizar você pelo projeto, parabenizar pelo livro e dizer que eu acho que cada vez mais a gente precisa, sim, incluir, né? O incluir é fundamental. E acho que o Bob faz isso muito bem. Acho que o mundo colorido de Bob vem trazer esse colorido que a gente precisa. Então, eu queria agradecer a sua presença aqui no programa Conversa com o Autor.
0: Obrigada, Kátia. Eu que agradeço estar num programa tão bonito como esse. Você que já vem conduzindo com tanta maestria esse programa há tantos anos. É uma honra estar aqui e poder contribuir um pouquinho que seja com a minha experiência dentro da literatura. Obrigada.
1: Obrigada a você. E volte outras vezes para
0: Com
1: falar de.
0: certeza.
1: Não é? Vão ter outras histórias.
0: Claro.
1: Está só começando.
0: Só começando.
1: Ok, Daniela. Bom, gente, que mundo colorido foi esse que a gente teve hoje aqui, né? Então, participem com a gente desse mundo, com a Daniela. E vamos agora saber quem é que faz parte do mundo do Conversa com o Autor fazendo o programa. Com gravação de Marcos Inácio e edição de Lucas Alexandre. Imagens para o videocast de Oswaldo Austin. Iluminação de Luiz Oliveira e edição de Jean Albernaz. Com produção de Rafael Tavares. O Conversa com o Autor termina aqui. Nós voltamos na próxima semana, porque literatura é uma ótima viagem.
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4: 13h08.
2: 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Voltamos, pessoal. Sou Luciano Durso e agora o Mistura Brasileira, com muita música bonita até às 15h. Começamos com Ivan Lins, Provei.

0: Duda Beat e Ana Vitória com Não Passa Vontade, Diana Caetano. Ivete Sangalo e Saulo Fernandes, Não Precisa Mudar. Você ouviu no início da sequência Ivan Lins e Noel Rosa, música, né? Provei. O Ivan tá sozinho cantando aqui.
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0: Tá certo, sim, boa tarde. Mistura Brasileira levando agora até você, Alceu Valença, Eu Vou Fazer Você Voar. Vamos ver então, vamos lá.

0: Casuarina e Lenine, eu quero é botar meu bloco na rua do famoso Sérgio Sampaio, Flávia Santana, Eu Não Vou. Maneira essa música, né? Da Paula Santana, Flávia Santana e Carla Prieto. Alceu Valença, Eu Não Vou Fazer Você, Eu Vou Fazer Você Voar, de Alceu e Herbert.
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0: Satisfeito com a programação? Nosso telefone é o 2199-710-0537 para você dar a sua opinião, tá legal? Agora tem Fabiana Corsa com O Samba é Meu Dom.

Fernando Abreu, salve a mocidade de Luiz Reis. Nelson Sargento e velha guarda da Mangueira agoniza, mas não morde Nelson Sargento. Fabiana Cossa com O Samba é Meu Dom, de Wilson das Neves e Paulo César Pinheiro. Gostando da programação? Estamos aí. É o nome dele? É Marcelo Serralva, Paizinho.

Você ouviu o grupo Cria, o Pai, Maria Eugênia, Cabô, meu pai. E ainda Marcelo Serraiva, paizinho de Marcelo Serraiva. Você está na Rádio MEC, programa Mistura Brasileira, e vamos em frente com João Nogueira, Além do Espelho.

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0: Ito Melodia é o nome dele, amor de pai. Elisete Cardoso, Sérgio Bittencourt naquela mesa de Sérgio e ainda João Nogueira, Além do Espelho. Prefixo de hora cheia chegando, voltamos já já com mais música no Mistura Brasileira.
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3: Foi há uns 70 anos, numa pequena cidade mineira. O presidente Getúlio Vargas se matara naquela manhã do dia 24 de agosto. A notícia dera no repórter Esso, com a voz do locutor Heron Domingues dividindo a história do Brasil em antes e depois. Ao observar os adultos à sua volta, o menino de 6 anos dividiu essa história de outra maneira. Havia os que choravam pela morte do Getúlio e os que, como o pai dele, pareciam cabreiros. Detestavam o homem, mas não esperavam por aquele desfecho. Algumas horas depois, levado pela mão, o garoto estava ao lado de seu pai, numa esquina em que se discutia a morte de Getúlio. Era uma roda de homens de terno, alguns de chapéu, e todos, embora da oposição,

0: o deboche. E de repente cai de uma sacada sobre eles uma máquina de escrever, a um palmo do menino. O menino era eu. Era uma máquina preta, alta, de mesa, talvez uma Royal, daquelas enormes. Caiu de uma altura de pelo menos 5 metros e espatifou-se na calçada, com as teclas de aço voando para todo lado. No sobrado morava um ardente getulista, certamente desesperado. Não sei se meu pai subiu na hora para tomar satisfações ou se alguém fez isso por ele. Investigação posterior revelou que o homem estava embriagado. Dali a meses, com a família no Rio, meu pai soube que o Palácio do Catete, onde Getúlio morava, abriu ao público o quarto onde ele se matara. Fui até lá para ver e me levou com ele. Ainda me lembro dos móveis do quarto, da cama e, incrivelmente, sobre esta, o famoso pijama listrado com o buraco da bala. Acho que meu pai queria se certificar que Getúlio morrera mesmo. Na saída, assinamos o livro de visitas. Se ainda existir, ele terá o meu nome nele, em dezembro de 1954. Nada demais em tudo isso, exceto que, por um palmo, eu poderia ter sido morto pelo objeto, a máquina de escrever, que um dia se tornaria minha extensão em cabeça, tronco e membros.
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9: Novos Baianos, voltamos. Preta Pretinha.

Francis Haim e Zélia Duncan, Sem Saudades, o tal do trio com Linha do Equador de Djavan e Caetano, Novos Baianos, Preta Pretinha de Moraes Moreira e Galvão. Que tal, Maria Rita? Boa pedida? Então vamos nessa, o que é o amor?

Mistura Brasileira, Beth Carvalho, Silvério Pontes, notícia. Grupo Semente, Diogo Nogueira, Disritmia de Martinho da Vila. Maria Rita, O que é o amor? Agora tem Arlindo Cruz e Zeca Pagodinho, Meu Poeta.

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1: Martinho da Vila, Cabide de Mulambo. Alcione, Meu Ébano, você ouviu também Arlindo Cruz e Zeca Pagodinho. Meu Poeta de Arlindo, Zeca Pagodinho e Jota Dom. É isso aí.
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1: Tem mais música em Gal Costa para você no nosso Mistura Brasileira desse domingão. Milagres do Povo, do Caetano Veloso.
3: Quem é?

0: malandro apaixonado que acabou se suicidando. Aí é o Kid Makalevski, o gatilho mais rápido da Zona Oeste, na subida do morro. Agora e já.
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0: Roberta Sá, Outra Coisa, Zé Cabaleiro e Jardes Macalé, Na Subida do Morro, Gal Costa, Milagres do Povo, muito bonito isso, do Caetano Veloso.
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0: Última sequência do Mistura Brasileira de hoje. Vamos aproveitar. Vanderly, Ninguém Vai Tirar Você de Mim.

0: Zé Renato e Ney Lopes, Amor Passageiro Leviana, Dora Vergueiro com Ijexá, Mamãe Oxum, Vanderly, Ninguém Vai Tirar Você de Mim, de Edson Ribeiro e Hélio Justo. Valeu, pessoal. Fiquem bem. Com Deus.
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2: Você conhece o Cristo Redentor? 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De braços abertos, a estátua do Cristo no topo do Morro do Corcovado oferece uma linda vista panorâmica da cidade maravilhosa. 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
1: Certa vez fui a uma exposição das obras de Arthur Bispo do Rosário. Fiquei olhando aqueles mantos cheios de cordões, borlas, palavras escritas, tudo bordado com uma linha azul. Segui pelas salas silenciosas, observando aqueles objetos ordenados por Bispo, por ele bordados e rebordados, sempre com a mesma linha azul. Não era um azul qualquer. Era um azul que me lembrava alguma coisa perdida no passado. E de repente me lembrei. Aquele azul era a cor do uniforme dos internos da colônia Juliano Moreira, em Jacarepaguá. A linha do mesmo azul era o vínculo com meu passado. Quando eu era pequena, passava as férias no sítio do meu avô, perto da colônia, e via pelas ruas os internos que tinham permissão para sair. Eu não tirava os olhos deles. Sempre vestidos de azul, eles me fascinavam. E a lembrança me fez pensar

0: O que será que nos diferencia dessas pessoas? Onde, afinal, está a fronteira, essa linha azul tão tênue que separa a sanidade da loucura?
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2: 15 horas e 2 minutos.
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4: No programa de hoje, o Cena Musical recebe a banda Francisca Lombre, formada por Andrei Martínez Kozireff na guitarra, Juliana Strassacapa, voz e percussão, Helena de Andrade Papini no baixo, Matheus Pirasses Ugarte, voz e violão, e Sebastião Pirasses Ugarte, voz e bateria. O show foi gravado no Espaço Cultural BNDES, no Rio de Janeiro. Quem nos conta é Bia Aparecida.
5: A banda Francisco Lombre foi formada em 2013 com integrantes brasileiros e mexicanos. Misturando influências da música latina, rock e MPB, eles se destacam por um som vibrante e engajado. Depois de mais de 10 anos juntos, a banda anuncia uma pausa com o show Hasta el Final, em que abraçam o passado, o presente vibrante e as incertezas do futuro juntos de seu público. Os integrantes acham importante a pausa para mais à frente trazerem algo novo ao trabalho e para revolucionar a si mesmos como indivíduos. Meus amigos, bom Cena Musical com Francisco Lombre.
4: Ouviremos O Que Existe é o Agora. Em seguida, Arrasta.

Eu quero ver da frente ao fundão a palminha e a palminha vem. Agora vamos cantar juntos.

ó, todo mundo aqui ocupando o espaço todo. Posição. Morde o lábio com vontade, assim, ó.

já que aqui a gente não pode fazer nossa tradicional roda de Francisco El Hombre. Vamos fazer diferente. Agacha aqui, agacha aqui.

0: Você ouviu O Calor da Rua na interpretação da banda Francisca Lombre.
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0: Agora com vocês, Triste, Louca ou Má.

E com esta música, Triste, Louca, o Mar, a banda foi indicada ao Grammy Latino em 2017 por melhor canção em língua portuguesa.

Próxima música é pra cantar também. É pra sentir. É uma música... É brincadeira. Mas é uma música bonita, assim, que eu acho que convida o nosso coração a dar uma descongelada. Eu acho que tá tudo bem a gente... A gente tá ali, né, na nossa casa, não sei o quê, aí de repente batem na porta e a gente não deixa entrar a tristeza que precisa chegar. Eu acho de bom tom convidar pra tomar um chá, deixar que ela fique o tempo que precisa, mas deixar ela embora. Uma coisa é a gente deixar ela entrar, sentir, a outra coisa é a gente se apegar no sofrimento, a gente se apegar no ciclo da dor. É muito importante deixar-se ser atravessado pelos sentimentos, sejam eles de que natureza forem, mas que eles passem. Que bom, querida. Então cantem, tá bom? O tempo é sua morada.

0: Você ouviu Chama Adrenalina, antes Tempo é Sua Morada.
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0: Ouviremos agora Chão, Teto, Parede e em seguida Despedida.

pula pra cá.

Vamos complicar. Vamos complicar. Só porque tem cadeira não significa que a gente não vai suar, entendeu? A gente vai trabalhar glúteo agora. E ao mesmo tempo, coordenação motora. Por três motivos. De três formas a gente complica. A primeira é que vai ser mais rápido. A segunda é que é outra ordem. E a terceira aqui é que realmente complica. Ó, porque é o seguinte, ó. Quando a gente fala chão, quando a gente fala

Galera, somos Francisco El Hombre. Obrigado por todos esses anos, por nos receber tão bem sempre que a gente vem pra cá. A gente se vê numa próxima.

posso pedir pra fazer essa coisa que tem que rolar nesse show pelo menos uma vez, né? De todo mundo pegar a luzinha assim, pra fazer aquela coisa bonitinha.

Você ouviu Despedida, antes Chão, Teto, Parede. E assim, ao som de hoje, segunda-feira, encerramos o Cena Musical de hoje.

0: cena musical fica por aqui. No programa de hoje, a banda Francisca Lombre. Aqui é Fátima de Mello. O Cena Musical é uma produção da TV Brasil, adaptada para o rádio por Sueli Santana, com trabalhos técnicos de Jailton Sodré. Uma ótima semana para você e até o próximo programa.
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3: Conheça o Jardim Botânico. É um dos jardins mais belos do mundo. Encanta com suas alamedas sombreadas e sua rica diversidade botânica. Você pode observar plantas de diversos países, além de monumentos, construções e obras de arte. Um lugar perfeito para lazer, cultura e arte ao ar livre. 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
7: 16 horas.
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9: Olá, ouvintes, eu sou Cacá Santiago e hoje o Baú Musical fará uma viagem pela trajetória do dono de uma voz única e de um estilo irreverente que deixou sua magistral marca na história do país, na música brasileira e na luta contra o preconceito. Hoje vamos conhecer algumas curiosidades sobre a vida deste ícone e, claro, apreciar as belas interpretações dele, que é considerado a terceira maior voz da nossa MPB. Hoje vamos mergulhar pela versatilidade inigualável de Ney Matogrosso. Foi na cidade de Bela Vista, no Mato Grosso do Sul, que Ney de Souza Pereira nasceu em 1º de agosto de 1941. Filho de militar, morou com a família em muitas cidades brasileiras. Desde novo mostrava talento para as artes. Gostava de cantar, pintar, interpretar. Com 17 anos, decide sair de casa e ingressar na aeronáutica. Acaba indo trabalhar no Laboratório de Anatomia Patológica do Hospital de Base de Brasília. Ney chega a criar um quarteto vocal e se apresentar em um festival universitário. Também participou de um programa de TV, mas apesar das pequenas apresentações que fazia desde a adolescência, não era da música que tirava seu sustento. Foi só em 1966 que decidiu viajar até o Rio de Janeiro para ser ator, época que adotou a filosofia hippie e viveu da venda de artesanato. Se dividindo entre Rio, São Paulo e Brasília, o cantor é apresentado a João Ricardo, com quem, em 1971, se junta para formar os Secos e Molhados, que também teria como integrante Gerson Conrad. Neste mesmo ano, adota o nome artístico de Ney Matogrosso. O trio estreia profissionalmente em 1973, mantendo-se atuante apenas um ano. Apesar do pouco tempo de existência, o grupo torna-se um fenômeno nacional por toda a inovação trazida, com músicos de cara pintada, figurinos extravagantes e apresentações marcantes, num misto de gêneros musicais que conquistaram o público e a crítica.

0: Acabamos de ouvir três músicas interpretadas pelos Secos e Molhados. Fala, de João Ricardo e Luli. Antes, Sangue Latino, de João Ricardo e Paulinho Mendonça. E abrimos o bloco com Rosa de Hiroshima, versão de Gerson Conrad, para o poema de Vinícius de Moraes.
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0: Em 1975, Ney Matogrosso inicia sua carreira solo com o lançamento do álbum Água do Céu, Pássaro, que não chega a ter grande aceitação do público, sem vendas expressivas. O trabalho é marcado pelos sons da natureza, integrados às canções. Sempre à frente de seu tempo, o cantor mantém as apresentações performáticas, figurinos inovadores e mensagem transgressora da época dos Secos e Molhados, que se tornam sua marca registrada. No ano seguinte, lança Bandido, seu segundo LP solo, que traz o sucesso Bandido Coração, de Rita Lee. Os shows deste trabalho são considerados ousados. Em 1977, lança Pecado, que trazia sua interpretação para as canções conhecidas de grandes da nossa MPB. O ano de 1978 foi marcado pela chegada de Feitiço, que tem, entre outras faixas, Bandoleiro, grande sucesso da carreira de Ney. O disco ainda trazia a gravação da canção Não Existe Pecado ao Sul do Equador, de Chico Buarque e Rui Guerra, composição censurada 5 anos antes da peça Calabar. A capa tinha Ney sem camisa, o que foi considerado escandaloso pela ditadura, sendo obrigatória a venda do LP envolto a um saco preto.

0: Estas foram Bandido Coração, de Rita Lee, Tigresa, de Caetano Veloso, e Bandoleiro, de Paulo Machado, todas interpretadas por Ney Matogrosso.
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0: É em 1981 que o disco Ney Matogrosso chega às lojas com Homem com H, uma composição emblemática de reflexão acerca das convenções sociais sobre a masculinidade. E, claro, a canção forró se consagra na interpretação de Ney. A década de 1980 foi bem produtiva para o cantor. Além do já citado álbum de 1981, ainda lançaria outros trabalhos marcantes, entre eles Pois É, que trazia sua gravação de Pro Dia Nascer Feliz, de Cazuza e Frejá. Foi nesta época que comemorou seus primeiros 10 anos de carreira e que fez turnê pela Europa. Ao lado de Caetano e João Bosco, se apresenta no Festival de Montreux, na Suíça. Bugre, álbum de 1986, deixa registrado seu lado compositor, com as canções Dívidas de Amor, parceria com Leone, e Vertigem, junto ao RPM. Pescador de Pérolas, disco de 1987, mostra um Ney Matogrosso mais sóbrio, interpretando nos shows pela primeira vez sem maquiagem e fantasias.

0: Ouvimos mais três canções na voz de Ney Matogrosso: Homem com H, de Antônio Barros, Pro Dia Nascer Feliz, de Cazuza e Frejá, e começamos com O Mundo é um Moinho, de Cartola.
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0: Durante a década de 1990, Ney Matogrosso realiza novos trabalhos como cantor e produtor. É dele a direção do Prêmio Sharp de 1993, que homenageou Ângela Maria e Calbi Peixoto. Ele ainda lançaria CDs contendo composições exclusivas de outros grandes nomes de nossa música, como Um Brasileiro, álbum de 1996, com obras de Chico Buarque, e O Cair da Tarde, de 1997, que reuniu canções de Villa-Lobos e Tom Jobim. No ano 2000, Ney comemora os 25 anos de carreira solo com o CD Vivo, gravado em 1999. Depois segue desenvolvendo outros projetos, como os dois discos dedicados à música de Cartola e a parceria com o grupo Pedro Luiz e a Parede, que deu origem a Vagabundo. É de 2007 o show Inclassificáveis, que ficou em cartaz por 2 anos. O espetáculo, que percorreu todo o país e se tornou um dos mais comentados de sua trajetória, contava com cenário e figurinos luxuosos, chamando a atenção do público.

0: Acabamos de ouvir Até o Fim, de Chico Buarque, com ele e Ney Matogrosso. Antes, A Ordem é Samba, composição de Jackson do Pandeiro e Ramos, na interpretação de Ney e Pedro Luiz. E abrimos o bloco com Tive Sim, música de Cartola, na voz de Ney Matogrosso.
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0: Muitos outros trabalhos foram desenvolvidos até os dias atuais. Ney regravou sucessos, lançou novos, teve canções em trilhas de novela, ganhou prêmios e biografias, interpretou, atuou, homenageou e foi homenageado. Performou, inovou, quebrou barreiras, mostrou e mostra a cada nova apresentação que talento não falta.

Ouvimos Ney Matogrosso interpretando duas canções, Promessas Demais, de Zeca Barreto, Moraes Moreira e Paulo Leminski. E antes, Veja Bem Meu Bem, de Marcelo Camelo. Ney Matogrosso é bailarino, cantor, compositor, ator, produtor. É um camaleão que muda a cada novo trabalho, mostrando que é muitos em um só. Mostrando que é um artista irreverente.

0: diferente, versátil e, ao mesmo tempo, único. O programa de hoje teve produção de Cacá Santiago e Juliana Souza. Voltamos semana que vem com mais um Baú Musical para você. Até lá!
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8: 17 horas.
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9: O Cena Instrumental recebe o trombonista, baterista e compositor Antônio de Moraes Neves. O jovem músico carioca traz ao nosso palco composições do seu primeiro álbum, Passete, dedicado ao trombonista Roberto Marques, sua maior influência no instrumento. E também composições inéditas que estão no seu novo trabalho, A Pegada Agora É Essa, que será lançado em breve. Filho de Eduardo Neves, Antônio apresenta em sua música melodias que trazem certa melancolia e arranjos que trazem o caos da cidade, além de uma nervosa euforia. Ele une funk, samba, rock, jazz e até bolero no seu som, influências de trabalho dos quais participou ao longo da carreira de mais de 10 anos. Antes da carreira solo como trombonista, Antônio foi baterista dos grupos Nova Lapa Jazz, Afro Jazz e acompanhou nomes importantes da MPB, como Elza Soares, Hamilton de Holanda, Ney Mato Grosso e Edu Lobo. Com vocês, Antônio de Moraes Neves no Cena Instrumental.

0: Essa foi Mandala, de Antônio de Moraes Neves. Acompanhe agora uma entrevista com o trombonista. Em seguida, ouça Terra Craque, composta por Antônio de Moraes Neves.
1: Antônio, como é que o trombone surgiu na sua vida? Porque você é baterista também, né?
2: A história foi mais ou menos assim. Eu nasci e meu pai já botou na cabeça dele: eu quero ter um filho batera. Aí eu comecei a estudar bateria, ele me botou...
1: Seu pai, Eduardo Neves.
2: Eduardo Neves, saxofonista, flautista, consagrado. Aí ele me botou pra estudar bateria, aí eu quis tocar guitarra, ele não deixou, falou não. Aí eu quis tocar baixo, ele falou não. Trompete, ele falou não, vai ficar na batera. Aí quando eu já tava lá com meus 20 anos, já era dono da minha vida mais assim um pouco, o trombone surgiu do nada na minha vida. Um amigo meu me emprestou um, eu comecei a tocar.
1: Você já tava na Unirio?
2: Já tava na Unirio. Aí eu comecei a fazer umas aulas com o professor da faculdade, o João Luiz Areias. Ele falou, pô, você leva jeito, você tem facilidade, tenta mudar de curso. Aí eu mudei para bacharelado em trombone. Não cheguei a completar, mas cheguei a cursar alguns meses.
1: E vamos falar então um pouco sobre o passete, que você faz algumas aqui. Passete é do final de 2017.
2: Isso aí, de novembro.
1: E ele vem... Ele traz uma... melancolia.
2: Tem as melodias assim, meio... E as harmonias são melancólicas.

0: assim. Pensa uma coisa de imagem, te levar para algum uma viagem assim. É um CD para ouvir na estrada assim. Você botar aí.
1: Mas ele tem essa coisa urbana também,
0: Também,
1: né? Ele é bem
0: É, tem uns sons da
1: urbano.
0: cidade, tem uns barulhos, tem umas loucuras que com certeza eu sou
1: Caótico,
0: nascido no
1: né?
0: Rio de Janeiro.
1: É. Às vezes ele traz um
0: É,
1: caos,
0: traz um
1: assim, né?
0: caos.
1: Mas e por que que você acha que no seu primeiro trabalho você trouxe essa com humor também, tem esse humor do qual a gente estava falando, mas tem essa parte um pouco melancólica, introspectiva, que você fala até, eu li que você fala que são cenas urbanas que meio fora de foco e tal.
0: Acho que o que traz a melancolia é também a forma como a gente toca a melodia no clarone e no trombone, mais grave, assim, uma coisa mais escura. Minha amiga Joana Queiroz, que arrebentou no primeiro disco e no segundo também, que vai sair. E acho que as melodias trazem essa coisa meio melancólica, mas sempre tem uma sacanagem, uma brincadeira, assim, um groove, uns timbres mais inesperados, assim.
1: É, a música vai
0: É,
1: crescendo,
0: pra
1: né?
0: não
1: Vai.
0: ficar também um chororô.
1: Sim, tem uma dinâmica, né? Mas o chororô é importante
0: É
1: também.
0: importante. Todo mundo acaba chorando.

0: E como composição, assim, você compõe no violão?
1: Compõe no violão e no piano, normalmente.
0: Sim, e assim, quais são as suas inspirações, assim, a música vem?
1: Tem dia que você tá com uma coisa na cabeça e aí você começa a trabalhar ela e você compõe uma música.

0: vamos dizer assim. Sei lá. E tem umas músicas, tipo Pires de Almeida e Valsa Psicose, do primeiro disco. São músicas que eu sentei. Uma eu fiz no. O Pires de Almeida fiz no violão, isso saiu na hora, assim. E a outra eu fiz no piano também. Foi uma coisa que quase que. Como se tivesse recebido a música. Não, saí tocando, assim. Os dedos foram. E muitas músicas saem assim. Mas também tem música que você quer aquela sonoridade, você quer. Ah, quero aquela harmonia, quero pensar nisso aqui. Nessa sensação, né? Que os acordes te trazem sensações. Aí se você quer. É isso, a melancolia vem nisso. Você tentar jogar com harmonia, não sei. É uma coisa. Na verdade, é uma coisa que eu não sei controlar direito.
1: Você não tem uma
0: Não
1: intenção
0: tenho.
1: exata
0: É.
1: em.
0: Normalmente quando eu falo, ah, agora eu quero compor uma coisa. Normalmente sai nada, sai tudo ruim. Normalmente é uma coisa. Quanto mais espontâneo, mais maneiro fica.
2: Antônio apresenta composições de seu primeiro álbum, intitulado Passete. Confira agora Rua Pires de Almeida, do próprio Antônio de Moraes Neves. Em seguida, mais um trecho da entrevista com o músico carioca.

0: O trombone, ele não é tão popular assim, né? É claro que ele tem voz na música popular, né? A gente tem Roberto Marques, Raul de Souza, o Zé da Velha.
1: O Vitor Santos
0: É,
1: também.
0: mas é, eu acho que até para essa geração, assim, você é bem jovem, né? Não é tão comum, né? É,
1: É,
0: se
1: eu
0: dedicar
1: tenho
0: ao
1: percebido
0: trombone.
1: que o carnaval tem aproximado a galera,
0: Na verdade, os blocos,
1: os
0: né?
1: blocos, galera jovem tocando trombone. Mas é, continua sendo um instrumento que a galera, se vai para sopro, vai normalmente para sax, né? Trompete, às vezes, trombone não é muita escolha da galera.
0: E porque o trombone fica naquela da orquestra,
1: É, tem
0: né? É, da gafieira, mas você
1: todo o
0: leva
1: universo
0: para.
1: erudito.
0: É,
1: A gente tem que tentar levar para todos os
0: leva para.
1: lugares possíveis.
0: Exatamente. E desse novo disco, alguma composição específica que tenha alguma história que você tenha feito? Por exemplo, Valsa Bicicross, que você fez
1: Para minha
0: para
1: mãe.
0: sua mãe no Passete, no, na Pegada Agora É Essa, tem alguma coisa nesse sentido?
1: Só lembrar aqui das
0: Por
1: músicas.
0: exemplo, eu imagino Melhor Assim, que é uma música bem.
1: Uma música de frustração
0: Sim,
1: amorosa.
0: exatamente. É o que eu imagino.
1: Uma
0: Mas
1: música de
0: é ou não é?
1: frustração amorosa, com certeza. Melhor assim, melhor tchau, entendeu?
0: Tipo,
1: Melhor.
0: você andando na rua sozinho, em
1: É,
0: preto e
1: sozinho,
0: branco,
1: exatamente.
0: tudo em câmera lenta,
1: É, tem algumas músicas
0: segurando o
1: são assim.
0: choro e tal.
1: Isso aí. A melancolia tá aí, na verdade tá aí.
0: Entendi.

0: Ouvimos Melhor Assim, de Antônio de Moraes Neves. O instrumentista falou sobre sua maior referência no trombone.
1: O Roberto Marques é a sua referência no trombone.
2: É, Roberto Marques. Quem é trombonista brasileiro sabe que ele é o melhor de todos. Para mim, pelo menos, e para muita gente. Gravou muita coisa de samba. Trouxe uma identidade pro samba do trombone, que hoje em dia todo mundo toca nessa pegada. Um cara muito importante.
1: Você conheceu o Roberto Marques?
2: Conheci. Meu pai tinha uma banda com ele, chamada Pagode Jazz Sardinhas Clube. Aí eu conheci ele disso aí.
1: Que tem uma influência, né, no seu
2: trabalho
1: também.
2: Tem bastante. Uma banda que eu adoro muito. E...
1: tem esse humor do que a gente tava falando,
2: exatamente,
1: né? Que é o seu tipo de humor.
2: Exato, é uma coisa meio sarcástica, meio brincalhona, meio... bem carioca, assim, meio... essas coisas. Brincadeira que eu faço com os amigos, aí acaba virando até música. Mas eu convivi com ele pouco, assim. Era mais uma inspiração musical do que... não era tão próximo, assim.
1: E você dedicou o Passete, o seu primeiro álbum...
2: A ele. Que ele tinha falecido nesse ano. E ele é a maior referência pra mim, sem dúvida, dos instrumentos.
1: Tem uma fotinho dele, né?
2: Tem uma fotinha na capa.
1: Ele no céu, assim,
2: é,
1: né?
2: Tipo boa. Isso.
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0: Para a pegada agora é essa, você faz releituras de Dorival Caymmi e Nelson Cavaquinho.
1: E George Gershwin também.
0: Ah, é verdade.
1: Que é Summertime, que é uma versão nossa que a gente fez.
0: Então são referências para você. Nelson
1: São.
0: Cavaquinho você ouve desde
1: Desde criança,
0: criança.
1: na casa dos meus avós, na casa dos meus pais. Meu pai gosta muito de samba, minha mãe também.
0: Seu pai tem um trabalho, né,
1: Tem um
0: até, né,
1: trabalho de
0: que
1: Nelson
0: você do
1: Cavaquinho.
0: qual você faz parte.
1: Isso aí, toco bateria. Que é bem. É diferente, mas tem, também tem até. Eu sou filho dele, eu ouvi muita coisa que ele botou pra ouvir, então. Claro que a influência tá no sangue mesmo.
0: Não, e o Nelson realmente
1: E
0: ele
1: o
0: tem esse.
1: Nelson tem. As harmonias
0: É
1: dele é
0: diferente.
1: diferente, as
0: É.
1: músicas dele são diferentes. Chama a atenção, a melodia chama a atenção, a harmonia, tudo. A letra, né?
0: É assim, e essa coisa da melancolia, eu também vejo, né, no Nelson. Já no Dorival não vejo tanto. E mesmo assim você traz, apesar de Noite Temporal,
1: Trazer.
0: apesar de do Dorival ter essa coisa da composição muito forte, né? Ela é bem
1: Bem
0: densa, assim.
1: denso.
0: Você colocou até o toque que eles fazem é um ilu, né? Na
1: É,
0: Noite Temporal, né?
1: temporal,
0: O
1: toque de
0: ilu do
1: Ansan.
0: Yansan. Né? Não é à toa
1: Não é à toa.
0: também, né? Tem
1: Não,
0: uma.
1: tem toda. Tem uma pesquisa da percussão brasileira no novo disco.

0: Acabamos de ouvir Luz Negra, de Nelson Cavaquinho e Amâncio Cardoso. Antes, Noite de Temporal, de Dorival Caymmi. Acompanhe o último trecho da entrevista com o músico.
1: A pegada agora é seu
2: disco. A pegada agora é seu disco que eu tô gravando.
1: Seu segundo, né?
2: Meu segundo disco, tá já terminando, já falta muito pouco.
1: E qual é a diferença dessa pegada?
2: A pegada agora é essa, a instrumentação é diferente. Ao invés de baixo elétrico, é baixo acústico, tem piano acústico também, que no primeiro CD não tinha. Mas eu mantive as guitarras meio psicodélicas e o clarone da Joana, que não tinha como tirar, porque virou a identidade das melodias. Precisa ter os instrumentos, o trombone junto com o clarone.
1: Você pretende homenagear também alguém?
2: Eu pretendo homenagear a Maria Leda de Oliveira, que é pessoa que cuidou de mim na infância, ajudou a cuidar, claro que. E ela, como se fosse uma avó, ela trabalhava lá em casa e vou fazer um disco pra ela também.
1: Dona Maria?
2: Maria Leda. É Leda.

0: Acabamos de ouvir uma apresentação do multi-instrumentista e compositor Antônio de Moraes Neves. O show contou ainda com Lucas Videla na percussão, Glauber Seixas na guitarra, Joana Queiroz no clarone, Luiz Otávio no teclado, Felipe Castro na percussão, Gabriel Lodo no baixo, Gus Levi na guitarra e Pedro Fonte na bateria. O programa Cena Instrumental é uma produção da TV Brasil e tem a apresentação de Bia Aparecida. A versão radiofônica contou ainda com a produção de Marina Braz e a sonoplastia de Rafael Napoleão. Muito obrigada a você, ouvinte. Se quiser mandar uma mensagem, escreva para ouvidoria@ebc.com.br. Até a próxima semana!
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3: 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Aloísio Fagerlândia.

Aloísio Fagerlandi, um dos fagotistas de destaque no cenário musical brasileiro, iniciou seus estudos no instrumento com o Noel DeVos, no Rio de Janeiro, após ser apresentado ao mestre por um velho amigo de sua família. O músico concluiu graduação e mestrado em fagote pela Escola de Música da UFRJ e doutorado pela Unirio. Fora do país, realizou cursos de aperfeiçoamento na classe de Gilbert Odin, no Conservatório Regional Nacional Rue Montmajon, na França, onde obteve o Prix de Virtuosité. Além disso, estudou com Gerald Corey e passou pela orquestra do Centro Nacional de Artes em Ottawa, no Canadá.

Aloysio Fagerland já gravou diversos álbuns, com destaque para a música brasileira de concerto para fagote e orquestra, pelo selo da Escola de Música da UFRJ de 2011, e Francisco Mignone, música para fagote, de 2015, pelo mesmo selo.

Desde 1997, o músico é fagotista do mais antigo grupo de câmara do Brasil, o premiado Quinteto Villa-Lobos, e se apresenta regularmente em concertos com o grupo. Paralelamente, ministra cursos e oficinas por todo o Brasil, em toda a América do Sul, assim como pela Europa, África e pelo Oriente Médio, além de já ter integrado as principais orquestras do Rio de Janeiro.

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3: 17 horas e 59 minutos.
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5: Aqui fala Jussara Mendonça, trazendo para você expressões musicais de todo o mundo. No programa de hoje, em destaque nomes emblemáticos da África. Músicos como Baba Maal, Yusu Hindu, Astros do Senegal e King Sani Adé, Papa da Juju Music na Nigéria. Eu começo apresentando para você três performances de Mali, com Isa Bagayogo, Papa do Kamele Ngoni, músico que nasceu em 1961. E faleceu com 55 anos no dia 10 de outubro de 2016. Você ouve Saye Mogo Bana, em gravação de 2002. Na sequência, Dunia, em gravação de 2014, com a cantora de Mali, Mamani Keita. Depois, com Boubacar Traoré, compositor, cantor e guitarrista, que nasceu no ano de 1942, você ouve Canu, em gravação de 2002, revelando o acordeon de Regis Gisavô, músico de Madagascar. Música do mundo, trazendo de Mali, Isa Bagayogo, Mamani Keita e Boubacar Traoré.

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1: Agora a presença do astro da Nigéria, King Sunny Ade, já na estrada desde 1960. Músico que nasceu no dia 22 de setembro de 1946, apresentando Edide Emujô, em gravação de 1995. Música do mundo e toda a vibração do nigeriano King Sunny Ade.

Agora eu trago para você dois astros do Senegal, Youssou Ndour, natural de Dakar, onde nasceu no dia 1º de outubro de 1949, apresenta Facástalo, em gravação de 1990. Baba Maal, natural de Podor, onde nasceu no dia 13 de junho de 1953, apresenta Miabelê, em gravação de 2001. Música do Mundo, trazendo do Senegal, Youssou Ndour e Baba Maal.

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1: Eu prossigo com compositor, cantor, violonista, poeta, produtor musical, pesquisador, Tiganá Santana. Músico natural de Salvador, onde nasceu no dia 29 de dezembro de 1982. Tiganá Santana apresenta The Invention of Color, acompanhado do astro do Senegal, Mar Sissoko, Papa da Cora. Música do Mundo com o baiano Tiganá Santana e o senegalês Mar Sissoko.

Agora a presença do cantor Sam Mwana, astro da República Democrática do Congo, onde nasceu no dia 21 de fevereiro de 1945. Sam Mwana apresenta Malobá, em gravação de 1998. Música do mundo com o congolês Sam Mwana.

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1: Eu finalizo Música do Mundo de hoje apresentando Três Astros de Mali. A cantora Ramatou Diakité, que nasceu em Ouassoulou no ano de 1976 e faleceu no dia 30 de outubro de 2009. Ela interpreta Djembi em gravação de 2005. Depois eu volto com Mamani Keita apresentando Canu em gravação de 2014. Na sequência, Isa Bagayogo encerra com Banar em gravação de 2005. Música do Mundo trazendo de Mali, Ramatou Diakité, Mamani Keita e Isa Bagayogo.

0: e República Democrática do Congo.
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4: Tiago de Melo, poeta da floresta, do homem e da utopia.
5: Eu sou filho de caboclos do interior do Amazonas, que trabalhavam com a terra, enquanto vivemos no interior da floresta. Ainda muito pequeno, meus pais se mudaram para Manaus. Eu fiz o meu curso primário e o curso ginasial na cidade de Manaus, num tempo em que Manaus ainda tinha cheiro de floresta. O homem, eu costumo dizer, que ele é a infância que teve.
3: Nascido em Barreirinhas, no interior de Manaus, em 1926, o poeta Tiago de Melo entendia que sua infância e sua vivência no Amazonas foram a base e o norte de sua arte.
5: Foi no Amazonas que eu descobri valores fundamentais que perduram vivos e poderosos dentro da minha vida até hoje. Eu descobri, em primeiro lugar, a magia da água, a magia da floresta. Eu descobri ali o dom da amizade. Eu descobri que a convivência humana pode ser solidária. Como também descobri, convivendo entre famílias pobres de beira do rio, descobri a injustiça social.
3: A floresta e o sonho de uma sociedade justa foram temas marcantes na obra de Tiago de Melo. Temas presentes em sua vasta obra, que inclui poesia, prosa e ensaios, com obras traduzidas para mais de 30 idiomas. De Barreirinhas para Manaus, de Manaus para o Rio de Janeiro e do Rio de Janeiro para o mundo, Tiago de Melo foi adido cultural do Brasil na Bolívia, no Peru e no Chile, onde conheceu o poeta Pablo Neruda, de quem foi amigo e tradutor. Com o golpe militar, renunciou a seu posto e fez de sua poesia uma voz crítica e um contraponto à opressão.
5: Eu tenho algumas causas às quais eu consagro minha vida. Uma delas é a preservação da floresta amazônica, a outra é a integração cultural da América Latina e a terceira, a construção de uma sociedade humana solidária, fraterna, justa, digna da beleza da condição humana. Eu faço minha parte com meus poemas, com meus recitais, com o que falo, com o que escrevo. Eu paguei preço de cárceres, no plural, eu paguei o preço da clandestinidade,

0: sobretudo, paguei o preço do exílio.
1: Exilado no final dos anos 1960, Thiago de Melo retornou ao Brasil em 1978, voltando a morar em Manaus, onde permaneceu até sua morte em 2022.
2: Thiago de Melo, de 1926 ao infinito.
0: Que eu escrevo para quem acredita na possibilidade da transformação. Eu escrevo para quem tem esperança.
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4: 19 horas.
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Olá, boa noite. Estamos entrando no ar com mais um Na Trilha da Tela, que hoje vai falar de um dos melhores trabalhos de Wim Wenders nos últimos tempos, Dias Perfeitos. Contrariando Caetano Veloso, ou mesmo distorcendo um pouco sua frase de que só é possível filosofar em alemão, Dias Perfeitos nos traz um realizador alemão que filosofa em japonês. O novo filme de Wenders é uma referência ao mestre Yasushiro Ozu, de quem toma emprestado inclusive o nome de seu protagonista, de A Rotina Tem Seu Encanto, realizado em 1962. Sem conflitos aparentes, o que o filme ao longo de pouco mais de 2 horas faz é o cotidiano metódico e analógico de um faxineiro dos banheiros públicos de Tóquio. Ao acompanhar essa rotina desinteressante apenas na aparência, Wenders nos mostra a beleza e grandiosidade das pequenas coisas, sejam elas gestos ou paisagens. É a beleza que permeia Dias Perfeitos, filme que, como seu protagonista, se alimenta de clássicos do rock para embalar uma narrativa onde, para dizer a verdade, nada e, ao mesmo tempo, tudo acontece. É essa trilha maravilhosa que o protagonista Hirayama ouve em velhas fitas cassetes que vamos ouvir também no Na Trilha da Tela de hoje. Em Dias Perfeitos acompanhamos a rotina de Hirayama, homem de meia idade que vive sozinho num pequeno apartamento de Tóquio. Seu cotidiano é acordar com o barulho da vizinha varrendo a calçada, escovar os dentes, vestir o macacão de trabalho, pegar um café da máquina e colocar os apetrechos de limpeza todos dentro da sua van. No caminho, ele vai ouvindo velhos sucessos internacionais em fitas cassetes que conserva com zelo. No trabalho, Hirayama é metódico e limpa com afinco e rigor cada sanitário da sua escala, sem jamais emitir qualquer queixa ou expressar desgosto por essa função. Aliás, Hirayama é escasso em palavras, e somente ouvimos a sua voz quando uma sobrinha surge repentinamente na porta da sua casa. Mesmo esse pequeno imprevisto não modifica muito a rotina do homem, que incorpora a jovem, fugitiva de uma mãe ricaça e dominadora, ao seu cotidiano. Dias Perfeitos é o filme que desafia a regra cinematográfica na qual as engrenagens apenas giram se houver conflito. Em lugar disso, o que vemos é um homem encantado por um cotidiano simples, mas repleto de pequenos prazeres. E para ilustrar um pouco do que a gente está dizendo, nós vamos começar ouvindo da trilha sonora de Dias Perfeitos as músicas The House of the Rising Sun com The Animals, Redondo Beach com Patti Smith, Walking Through the Sleepy City com os Rolling Stones e ainda Pale Blue Eyes com Lou Reed.

Na trilha da tela de hoje é com o filme Dias Perfeitos de Wim Wenders e sua maravilhosa trilha sonora de clássicos do rock. A beleza dos dias de Hirayama, interpretado por Koji Yakusho, está nos livros que lê todas as noites antes de dormir, nas músicas que escuta em casa ou nas tais fitas cassete no carro, nas frestas de sol que entram em seu apartamento, mas principalmente nas árvores. Hirayama senta todos os dias no parque para lanchar e fotografar, com uma velha câmera também analógica, a copa balançante das árvores ao redor. Depois revela o filme e descarta as fotos que não ficaram tão boas. Não que Hirayama seja um dinossauro que resmungue contra o avanço da tecnologia, mas simplesmente para ele, o celular é só um instrumento para falar com seus chefes, e o contato olho no olho é feito principalmente no bar que frequenta com velhos conhecidos. Mesmo a possibilidade de um conflito que se esboça com a chegada da irmã em busca da filha fugitiva, logo se dissolve. Um abraço conciliador. E nós seguimos ouvindo aqui da trilha sonora de Dias Perfeitos as músicas Sitting on the Dock of the Day com Otis Redding, Aoi Sakana com a veterana cantora e compositora japonesa Sachiko Kanenobu, e ainda Sunny Afternoon com The Kinks.

Na trilha da tela de hoje é com Dias Perfeitos, de Wim Wenders. Hirayama, o protagonista de Dias Perfeitos, nem de longe é o homem solitário e entristecido que se imaginaria de um faxineiro de banheiros públicos. Muito menos é um ser anacrônico, pois consegue se comunicar mesmo com poucas ou nenhuma palavra com as gerações mais novas, caso de seu colega de trabalho e da pretensa namorada dele. Com a sobrinha, quem não via há anos, ele estabelece uma cumplicidade solidária, manifesta em passeios de bicicleta e na observação da paisagem que ele tanto adora. Hirayama é o homem consciente do seu lugar no mundo, das suas próprias expectativas e da importância do que realmente faz diferença num universo onde normalmente coisas e pessoas são atiradas à obsolescência. E nós vamos seguir ouvindo da trilha sonora de Dias Perfeitos as músicas Brown Eyed Girl com Van Morrison, Perfect Day com Lou Reed e ainda Feeling Good com Nina Simone.

Nós ouvimos da trilha sonora de Dias Perfeitos, filme dirigido por Wim Wenders, as músicas Brown Eyed Girl com Van Morrison, Perfect Day com Lou Reed e Feeling Good com Nina Simone. E fechando o programa, a gente vai relembrar agora alguns outros clássicos de Wim Wenders que ele incluiu nas trilhas sonoras de seus filmes mais famosos. Desde sempre, o diretor alemão é reconhecido pelo primor da música que adiciona às suas obras. A gente vai ouvir então agora The Carney com Nick Cave and the Bad Seeds, do filme Asas do Desejo, de 1987. Dark Was the Night com High Cooder, de Paris, Texas, realizada em 1984. E ainda Days com Elvis Costello, de Até o Fim do Mundo, de 1991.

A gente ouviu aqui no Na Trilha da Tela Days com Elvis Costello, do filme Até o Fim do Mundo, Dark Was the Night com High Cooder, de Paris, Texas, e ainda The Carney com Nick Cave and the Bad Seeds, do filme Asas do Desejo. E o Na Trilha da Tela vai ficando por aqui. O programa teve na técnica Elton Noal, produção e apresentação de Jaqueline Schala, coordenação de programação de Adalberto Rodrigues e direção geral de Beto Xavier. Então...

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5: Confira nesse faixa musical Horda, novo álbum lançado em homenagem aos 80 anos do cantor, compositor e violonista João Bosco.
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0: Santa.
1: Há mais de 5 décadas trilhando os caminhos da música, João Bosco se recusa a diminuir o ritmo. Pelo contrário, o artista parece estar apenas começando uma nova e emocionante fase da carreira. Com uma trajetória de 54 anos, o músico continua realizando turnês e lançando novos trabalhos. O encontro com Vinícius de Moraes abriu caminho para as primeiras parcerias. Ainda no início...

0: Sonata para violino e piano, número 1, em Ré menor, opus 75 de Saint-Saëns. Renaud Capuçon, violino, e Bertrand Chamaillou, piano.
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6: Horas e 2 minutos.
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0: Hoje o Roda de Choro comemora os 30 anos de estrada do Grupo Choronas, com os discos que marcaram a sua trajetória. Formada atualmente pelas instrumentistas Ana Cláudia César, Paola Pichersky, Cibele Palopoli e Miriam Capua, o Choronas dedica-se à valorização do primeiro gênero instrumental urbano do Brasil. Cavaquinista e fundadora do grupo, Ana Cláudia César conta como se aproximou do choro.
1: Uma história bem bacana, porque eu morava em Pinheiros, né, em São Paulo. Existia o Clube do Choro, que era um bar. E eu era menina e passava por esse bar, essa rua, que era muito famosa. Era tão famoso esse bar que uma vez por mês fechava-se a rua para fazer um evento de choro, que era o evento do Clube do Choro. E eu frequentava. E aí eu já tocava violão, comecei a me interessar por cavaquinho. E sou autodidata no cavaquinho. Eu via muitos grupos nesse bar e não tinha mulher tocando. E eu, com a minha ingenuidade de menina, pensava assim, mas por quê? Só homem toca uma música tão bacana. Não, eu quero tocar essa música. E comecei a me interessar pelo instrumento e pelo gênero. E foi assim que tudo começou.
0: Paola Pichersky, violonista de 7 cordas, conta como o choro e as choronas entraram em sua vida.
2: Então, o choro, quando eu estava estudando música, eu ganhei de uma professora, da Marisa Ramírez, um álbum de partituras para violão solo de um compositor que chamava Armando Neves. E eu ouvia, assim, pedindo para as pessoas tocarem, porque eu não conseguia tocar ainda, né? Eu não estava num nível de instrumento que eu conseguisse tocar. E aí, coincidentemente, esse compositor depois virou objeto da minha pesquisa de mestrado, né? Então esse foi o primeiro contato, e depois eu ouvia, né? Claro, dentro do repertório, ouvia Pixinguinha, adorava ouvir. Gostava muito de Jacó do Bandolim. E depois, definitivamente, entrou quando eu conheci a Ana Cláudia num curso de pós-graduação. Eu tinha um duo de flauta e violão com a Gabi Machado, que era flautista da primeira formação. E aí, quando a gente encontrou a Ana, ela veio com esse convite de fazer um grupo de mulheres. Ela já tinha a ideia do nome, enfim. Aí entrou definitivamente, não saiu nunca mais, né?
0: Vamos começar o programa ouvindo Receita de Samba, de Jacó do Bandolim. Faixa do primeiro disco do grupo, gravado no ano 2000. Interpretada por Ana Cláudia César no cavaquinho, Paola Pichersky no violão de 7 cordas, Gabriela Machado na flauta transversal e Roseli Câmara na percussão.

0: acabamos de ouvir Delicado, de Valdir Azevedo, e Segura Ele, de Pixinguinha e Benedito Lacerda, com Ana Cláudia César ao cavaquinho, Paola Pichereschi no violão de sete cordas, Gabriela Machado na flauta transversal e Roseli Câmara na percussão. E antes ouvimos Receita de Samba, de Jacó do Bandolim, todas gravadas no disco Atraente, primeiro álbum do grupo Choronas. A percussionista Miriam Capua conta como Choronas cruzou a sua carreira musical.
1: Ele entrou através de uma amizade com a cavaquinista Ana Cláudia César. Eu sempre fui do samba, né? Eu gostava muito de samba, toquei em escolas de samba. A percussionista anterior, que foi minha aluna, ela teve que fazer outras coisas, me indicou. Então a Ana Cláudia já era uma amiga minha, né? Então foi muito gostoso o nosso início aí. Ela me convidou e eu entrei.
0: Cibele Palopoli, flautista na atual formação dos Choronas, fala sobre seus primeiros contatos com o choro e com o grupo.
2: A Choronas tem uma história legal, porque, enfim, eu sou a integrante mais recente da formação atual do grupo. As Choronas já estão comemorando 30 anos de existência e eu tenho 36 anos. Então eu lembro quando eu era estudante, elas já estavam viajando, gravando discos. E quando eu tinha mais ou menos, acho que uns 13, 14 anos, eu morava em Peruíbe e elas fizeram um show em Santos, que é mais ou menos próximo, né? Enfim, umas 2 horinhas de estrada. E naquela ocasião, minha mãe levou eu e minha irmã para ir assisti-las na choperia do Sesc Santos. Foi um evento que foi comentado pelo Clube do Choro de Santos. E aí eu lembro de ter assistido, foi muito marcante aquele show. Comprei 2 discos, elas deram autógrafos. E mais de 10 anos depois que eu entrei no grupo, né? Então foi bem significativo aquele show para mim. E toda a trajetória do grupo, né? 4 mulheres. Hoje em dia tem mais grupos, mas naquela época era muito difícil ver um grupo só integrado por mulheres. E mulheres tocando instrumentos como violão, percussão. Porque geralmente flauta, piano, esses instrumentos a gente até encontra mais mulheres, né? E então acho que foi bem bacana esse encontro com o grupo lá atrás. E décadas depois eu me juntar a elas.
0: Continuando Roda de Choro, vamos ouvir o Boêmio, composição de Anacleto de Medeiros, gravada em 2008 no disco O Brasil Toca Choro, interpretada pelo grupo Choronas.

0: Acabamos de ouvir Aeroporto do Galeão, de Altamiro Carrilho. E Edgar Foi à Feira, de Luiz Pardal. Com Ana Cláudia César no cavaquinho, Paola Pichersky no violão de sete cordas, Roseli Câmara na percussão e Gabriela Machado na flauta. E antes ouvimos o Boêmio, composição de Anacleto de Medeiros, todas gravadas no disco O Brasil Toca Choro, do grupo Choronas. Ana Cláudia e Paola contam como criaram Choronas, 30 anos atrás.
1: Então, aí eu tinha a ideia na cabeça, vou montar um grupo de choro, eu vou tocar cavaquinho e vai chamar Choronas, porque o homem que toca choro chama Chorão. A mulher que toca choro chama Chorona. E aí eu tava fazendo um curso de especialização em educação musical. E tinha muitas mulheres nesse curso. E eu comecei a perguntar uma a uma. Você toca qual instrumento? Você quer tocar choro? Aí todo mundo falava, choro? Não, não sei tocar. Até que eu achei duas meninas que tocavam música erudita, que era a Paola, tocava violão, seis cordas, e a Gabriela que tocava flauta. E elas tocavam junto num duo que tocava música erudita. Eu cheguei pra elas e falei assim, olha, eu tenho uma ideia de montar um grupo de choro. Chorona, já falei pra elas direto. E vocês não querem experimentar? E eu lembro a Paola perguntando assim, é tranquilo, é fácil? Eu falei, super tranquilo. E ela acreditou. Foi desse jeito.
2: Então, exatamente há 30 anos atrás, foi quando eu conheci a Ana nesse curso. Foi super bacana, porque ela já vinha com essa ideia do eu quero montar um grupo de mulheres, já tem um nome, vai chamar Choronas. E eu vinha da música erudita, a Gabi também. A gente falou, vamos ver. E era final de semestre. Aí a Ana entregou umas partes pra gente, né? E a gente estudou. E quando a gente voltou pra dar seguimento, né, no curso da pós, a gente começou a ensaiar e foi super interessante, uma história muito bacana, porque a Ana dava um curso no Sesc Pompeia e ela falou assim pra gente, vamos divulgar meu curso lá no Sesc? E a gente tinha seis músicas que a gente sabia tocar de choro, né? E a gente ficou num recuo que tem lá no Sesc Pompeia aqui em São Paulo e tocava seis músicas, dava mais ou menos uma meia hora, enchia de gente assistindo, tadana, e a gente parava de tocar, o público circulava. Aí daqui a 20 minutos a gente tocava de novo as mesmas músicas. E a gente ficou uma tarde inteira assim. E nisso veio uma senhora falando assim, eu sou em Botucatu, tem o tênis clube de Botucatu, vai inaugurar daqui a um mês, vocês têm agenda? E a gente falou, claro que a gente tem agenda, estamos disponível. E nesse um mês, então, a gente arrumou uma percussionista, levantou o repertório e aí foi o ponto de partida do grupo mesmo. Choronas. Muito legal, né?
0: Continuando Roda de Choro, vamos ouvir Tico Tico no Fubá, de Zequinha de Abreu, interpretada pelo grupo Choronas.

0: Acabamos de ouvir Choro de Domingo, composição de Maicira Trevisan, e Samba do Arnesto, de Adoniran Barbosa e Alocim. Com Maicira Trevisan nas flautas, Miriam Capua na percussão, Paola Pichersky no violão de sete cordas e Ana Cláudia César no cavaquinho. E antes ouvimos Tico Tico no Fubá, de Zequinha de Abreu, todas registradas no disco Choronas em Sampa, gravado em 2018. Cibele e Paola falam sobre a alegria de trabalhar com mulheres.
1: Eu acho que a mulher, ela tem uma visão mais amorosa, talvez, mais delicada. Uma visão um pouco diferente, né, do que trabalhar com homens. Já toquei muitos grupos só integrado por homens, eu sendo a única mulher, grupos mistos, enfim. Eu percebo que nas Choronas tem um nível de preocupação, de detalhamento maior. Não digo somente na parte musical, mas também toda a parte da produção, a preocupação com figurino, a preocupação com estética, né, postura no palco, os bastidores também, né, o camarim, toda a nossa produção que é feita por mulheres. É uma alegria muito grande participar desse time.
2: E nesse caso, agora, nesse período que a gente está agora, a gente tem uma equipe que é composta em sua maioria por mulheres. Porque a nossa equipe não é só o quarteto, né? Para isso acontecer tem um monte de coisa. Então, a nossa produtora executiva, Clarissa Pado, é uma mulher. A nossa produtora local, quando a gente viaja para alguns lugares, a pessoa que vai com a gente, a Lu Abram, também é uma mulher. A fotógrafa que acompanha a gente, a Sâmia, também é uma mulher. A arranjadora desse CD também é uma mulher. Então, é uma força feminina que é muito tranquilizadora, acolhedora. Você está num espaço seguro. Faz muita diferença.
0: Miriam fala sobre as mulheres na percussão.
3: Eu tive uma larga experiência em escola de samba e na percussão, antigamente, hoje não. Hoje até as mulheres estão em destaque na percussão. Acho muito interessante isso. Antigamente era mais uma coisa masculina e nem por isso, né? Eu estou muito bem recebida e eu percebo que é diferente, é uma tratativa diferente, é uma coisa assim mágica. Então, por isso eu curto muito hoje em dia essa questão da percussão feminina.
0: Continuando Roda de Choro, vamos ouvir Ingênuo, de Pixinguinha e Benedito Lacerda, com as Choronas.

0: Acabamos de ouvir Choronas, composição de Alê Ferreira. E Sarau para Radamés de Paulinho da Viola, com Gabriela Machado na flauta, Roseli Câmara na percussão, Paola Pichersky no violão de sete cordas e Ana Cláudia César no cavaquinho. E antes ouvimos Ingênuo, composição de Pixinguinha e Benedito Lacerda, todas gravadas em 2003, no disco Choronas Convida. A violonista de sete cordas Paola Pichersky fala sobre a identidade das choronas.
1: Uma das coisas que eu gosto muito da identidade das choronas e que está presente em todos os álbuns é a vontade que a gente teve no início e que a gente tem até hoje, que é de juntar da onde a gente veio e para onde a gente vai, que é a tradição, o que as pessoas já fizeram antes de nós, e a gente apontar para frente o que a gente está fazendo que possa inspirar outras pessoas. Em todos os CDs tem composições de autores pilares, Pixinguinha. O primeiro CD chama Atraente, que foi em homenagem a Chiquinha Gonzaga. Homenagem a uma mulher, a primeira chorona da história da música brasileira, né? E juntamente, por exemplo, com Hermeto Pascoal, no primeiro disco. Ou Chico Buarque. Em todos os discos tem isso.
0: Vamos terminar o primeiro Roda de Choro, que celebra os 30 anos de carreira do Grupo Choronas, ouvindo o gaúcho Corta Jaca, de Chiquinha Gonzaga.

0: Encerramos o primeiro Roda de Choro em homenagem ao Grupo Choronas, ouvindo Gaúcho, Corta Jaca, de Chiquinha Gonzaga, interpretado por Ana Cláudia César no cavaquinho, Paola Pichersky no violão de sete cordas, Gabriela Machado na flauta transversal e Roseli Câmara na percussão. No próximo programa, vamos conhecer o álbum Alma Feminina, lançado em 2026, para celebrar os 30 anos de estrada das Choronas. O Roda de Choro é uma realização da Rádio MEC, com produção e roteiro de Samanta Ribeiro, operação de áudio de Lucas Alexandre, sonoplastia de Silas Mendes e coordenação de produção de Adriana Ribeiro. Este programa contou com pesquisa realizada na discoteca das rádios MEC Nacional e no site da Casa do Choro. Eu sou Raquel Ricardo e espero você no próximo Roda de Choro.
1: 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Falando Converso.
2: Quando surgir o sol no mar dos crocodilos, irei caçar os grus com setas de açafrão. E assim que o pôr do sol ornar-me de berilos, voltarei ao país das flores do lodão. Enquanto eu caço os grus e os pássaros tranquilos, tu ficas nos jardins, beijando meu pavão. Só voltarei de tarde, ornado de berilos, voando pelo mar, montado num dragão. De lá trarei a flor que dá no mar vermelho, e a fênix traz do bico, e atira sob o espelho do lago, para que o grifo admire a perfeição. Também trarei o nardo e a pedra preciosa, e os lótus cor de prata, e os trevos cor de rosa,